0: São 2 horas.
1: Boa noite, estimado ouvinte, e bem-vindo às notícias apresentadas por Vítor Rufino. Uma pessoa está desaparecida desde esta quarta-feira, depois de a embarcação em que seguia ter naufragado no distrito de Xemba, em Sofala. Na embarcação artesanal estavam também outras 8 pessoas que foram resgatadas com vida. Segundo o administrador do distrito de Xemba, o naufrágio ocorreu após a embarcação ter embatido contra um hipopótamo num dos afluentes do rio Zambeze. Bento Zeca disse que as vítimas são todas da mesma família, acrescentando que estão ainda por apurar as condições em que viajavam na embarcação. O administrador distrital garantiu que decorrem as buscas pelo desaparecido, numa operação que envolve pescadores e agentes da Polícia Costeira, Lacustre e Fluvial. O antigo presidente da República, Joaquim Chissano, apela aos diplomatas acreditados em Moçambique a mobilizarem investidores dos seus países para explorarem as potencialidades disponíveis na província de Gaza. Joaquim Chissano diz que os embaixadores devem servir de ligação entre a província de Gaza, Moçambique e os seus países.
2: Esperamos que o corpo diplomático seja um verdadeiro elo entre Gaza, Moçambique e os mercados internacionais, levando aos seus países uma mensagem clara sobre as oportunidades existentes na nossa província e ajudando a aproximar não apenas os governos, mas também as empresas, as instituições e os povos.
1: Joaquim Chissano falava esta quinta-feira em Maputo, no lançamento da 2ª Conferência Internacional de Investimentos da província de Gaza. O presidente da Assembleia Provincial de Tete enaltece o esforço do chefe do Estado na mobilização de recursos financeiros destinados a impulsionar o desenvolvimento socioeconómico do país, com particular atenção para jovens e mulheres das zonas rurais. O reconhecimento foi feito esta quinta-feira na cidade de Tete, na 4ª Sessão Ordinária da Assembleia Provincial, que apreciou diversos instrumentos de planificação e governação destinados a orientar o desenvolvimento socioeconómico da província. Adelino Mafunga considera que o FIDEL está a marcar diferença nas comunidades ao permitir que cidadãos transformem ideias e iniciativas de negócios em projetos de geração de rendimento.
3: Notem que o presidente dos moçambicanos, tendo tomado nota da demanda sobre o Fundo de Desenvolvimento Econômico Local, para este ano 2026 o valor foi duplicado e vai permitir que mais jovens, mais mulheres, mais famílias, mais associações tenham oportunidade de emprego e criar postos de emprego para outros cidadãos.
1: Presidente da Assembleia Provincial de Tete enaltece o esforço do chefe do Estado na mobilização de recursos financeiros destinados a impulsionar o desenvolvimento socioeconómico do país, com particular atenção para jovens e mulheres das zonas rurais. A província de Tete registrou de janeiro a esta parte 43 casos de gravidez em alunas de diversos estabelecimentos de ensino daquela parcela do país. O número representa um aumento de 3,3% se comparado com o igual período do ano passado. O técnico dos recursos humanos da Direção Provincial da Educação em Tete, Jafun Ponda, disse que, por outro lado, tendem a reduzir os casos de uniões prematuras.
4: Uniões prematuras reduziram na ordem de 66,7%, passando de 12 para 4 casos. Quanto aos centros internados e lares, os 11 existentes em 8 distritos acomodam 783 alunos, dos 1.855 capacidade instalada, desenvolvendo produção agrícola em 27,5 hectares e a produção pecuária, que tem 127 animais.
1: Técnico dos Recursos Humanos na Direção Provincial de Educação em Tete, Jafun Ponda. No estrangeiro, os rebeldes houthis tomaram esta quinta-feira a cidade portuária de Mocha, no Iêmen. De acordo com a Reuters, os houthis do Iêmen, aliados do Irão, estão a avançar em direção ao Mar Vermelho. Fontes militares do governo iemenita disseram que os houthis ganharam ainda mais influência sobre o estreito de Bab el-Mandeb, a saída do sul do Mar Vermelho e uma das rotas marítimas mais importantes do mundo. A Amnistia Internacional acusa a Rússia de violar os direitos humanos. Em causa está o recrutamento de estrangeiros para combater na Ucrânia, através de práticas consideradas enganosas, coercivas e exploradoras. No relatório divulgado esta quinta-feira, a organização denuncia crimes de tráfico de seres humanos por parte da Rússia, com o objetivo de aumentar o número de efetivos nas Forças Armadas. Moscovo estará a explorar migrantes e refugiados, segundo a Amnistia, aliciando cidadãos em situação de vulnerabilidade. Fechamos com o tempo. A cidade de Tete pode registrar esta sexta-feira 34 graus centígrados de temperatura máxima, seguida por Xai-Xai com 31 graus. Nampula e Pemba 30, Inhambane e Maputo 29, Beira, Quilimane e Vilanculo 28, Chimoio 27, Lixinga 25 graus centígrados de temperatura máxima. Apresentamos as notícias a esta hora, as próximas às 3 horas.

0: Moçambique tem se destacado em matérias de empoderamento da mulher e da rapariga, através de políticas inclusivas destinadas a alargar a sua participação em todas as esferas da vida política, econômica, social, ambiental, cultural e desportiva. As recomendações da última Conferência Nacional sobre a Mulher e Gênero, realizada em agosto de 2023, continuam atuais e abrangem várias áreas: mudanças climáticas, gestão de riscos, acesso à terra e ao direito do uso e aproveitamento da terra, mentoria e formação profissional à mulher, autonomia econômica e financiamento à mulher, envolvimento dos homens e rapazes, prevenção à violência e fortalecimento da comunicação social. Apesar dos avanços alcançados na implementação destas recomendações, ainda temos desafios e um longo caminho a percorrer que eleva a responsabilidade coletiva de todos nós. Aliás, eu tenho dito em conversa que a única vez que Moçambique subiu ao pódio para levantar uma bandeira num campeonato olímpico, e até hoje nós continuamos como país, foi através de uma mulher.
1: Presidente da República, Daniel Chapo. Ao longo da bacia do Limpopo, estende-se a província de Gaza, numa planície verdejante, ponto de passagem obrigatório para quem procura as águas mais cálidas das praias. 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

E hoje eu tenho convidados especiais, que trazem sempre a mensagem mais importante de todas para a gente, todo ano. E é com muito carinho que eu recebo essa banda que tem todo o meu respeito, essa entidade da Bahia, o nosso Tapete Branco da Paz.

0: Axé, filho de grande!
1: Ivete, primeiro deixa eu agradecer esse convite maravilhoso. Muito obrigado, Ivete. Muito obrigado, meu prefeito. Família, filho gigante, gente, ó. Essa chuva maravilhosa, chuva de bênção, não tinha hora melhor para o Gandhi estar aqui. Eu vou pedir a todos vocês, joga a mão para cima, todo mundo, por favor. Vamos receber essa chuva. Vamos receber. Chacoalha, chacoalha.

0: mais uma, mais uma, mais uma. Tata, tata, tata, um, tchica, tchica, tchica, tchica, tchica. Tata, tata, tata, hey! Querido, prazer enorme receber vocês.
1: Meu Deus, eu te agradeço.
0: Eu acho que essa é a melhor mensagem que a gente pode passar pro povo. Paz.
1: Com certeza.
0: Porque quando a gente tem paz, a gente consegue absorver a tolerância, o amor, a gente consegue compreender as coisas.
1: Importante demais isso.
0: Se a gente não tem a paz inserida no nosso ser, a gente não consegue.
1: Os filhos de Gandhi é isso, né? Ele planta a paz para colher a paz e a gente vai envolvendo todo mundo. Já
0: vai envolvendo
1: tudo. Vai envolvendo. A chuva chegou, a gente já molhou o que tinha que molhar.
0: E ela já passou.
1: Já passou.
0: E que ela só fique se for pro bem, senão ela se mande.
1: Com certeza.
0: É verdade?
1: Feliz ano novo!
0: Filho de Gandhi!
1: 2020 de muito amor, Ivete!
0: Amo vocês!
1: De nosso pai!
0: Juninho, você é meu parceiro!
1: De nosso pai Xangô!
0: Amém!
1: Tome conta de você cada vez mais!
0: De nós
1: meu
0: todos!
1: Meu pai Xalá e meu pai Ogum também!
0: Amém! Amém! Amém! Deus abençoe vocês! Vão com Deus!
1: Tchau!
0: Um beijo! Ajaio! Filho de Gandhi!
1: Ajaio! Toca essa bumba que a terra é nossa!
0: Ah, garoto! Dá um beijo pra Carlinhos Brown, nosso mestre também! Beijo, Carlinhos, meninos! Vão com Deus!
1: Obrigado, banda!
0: Bom ano novo pra vocês!

E a gente está de volta aqui em Salvador com essa energia. É muito axé mesmo, minha gente. Para começar esse ano, tem que ser com muita bênção, com muita energia boa. E a Bahia, isso tem de sobra, e vocês sabem disso. Vamos lá, vamos curtir Ivete Sangalo!

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Capoqueiro, Rechinha. Bem-vindos ao show do Anselmo Raul. E vai ser mais ou menos assim.

0: Obrigado, Alex. Lisboa, muito obrigado pelo vosso carinho. Yeah. Eu só te digo para todas aquelas que conseguiram roubar um coração.
1: Aquelas que conseguiram roubar um coração.
0: Quem tem um coração na mão? Uma. Vocês têm? Então eu te digo para todas vocês que conseguiram roubar um coração. Não é fácil, hein? Mas eu te digo para vocês então.
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Yeah. Sim. O pessoal está afinado, hein? Ok. Here we go. Yeah.

assim. Às vezes é difícil dizermos o que sentimos, sabe? Ah, vocês gostam, né? É assim.

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2: 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Boa noite, estimado ouvinte, e bem-vindo às notícias apresentadas por Vítor Rufino. Uma pessoa está desaparecida desde esta quarta-feira, depois de a embarcação em que seguia ter naufragado no distrito de Xemba, em Sofala. Na embarcação artesanal estavam também outras 8 pessoas que foram resgatadas com vida. Segundo o administrador do distrito de Xemba, o naufrágio ocorreu após a embarcação ter embatido contra um hipopótamo num dos afluentes do rio Zambeze. Bento Zeca disse que as vítimas são todas da mesma família, acrescentando que

0: estão ainda por apurar as condições em que viajavam na embarcação. O administrador distrital garantiu que decorrem as buscas pelo desaparecido, numa operação que envolve pescadores e agentes da Polícia Costeira, Lacustre e Fluvial. O antigo presidente da República, Joaquim Chissano, apela aos diplomatas acreditados em Moçambique a mobilizar investidores dos seus países para explorarem as potencialidades disponíveis na província de Gaza. Joaquim Chissano diz que os embaixadores devem servir de ligação entre a província de Gaza, Moçambique e os seus países.
1: Esperamos que o corpo diplomático seja um verdadeiro elo entre Gaza, Moçambique e os mercados internacionais, levando aos seus países uma mensagem clara sobre as oportunidades existentes na nossa província e ajudando a aproximar não apenas os governos, mas também as empresas, as instituições e os povos.
0: Joaquim Chissano falava esta quinta-feira em Maputo, no lançamento da 2ª Conferência Internacional de Investimentos da província de Gaza. O presidente da Assembleia Provincial de Tete enaltece o esforço do chefe do Estado na mobilização de recursos financeiros destinados a impulsionar o desenvolvimento socioeconómico do país, com particular atenção para jovens e mulheres das zonas rurais. O reconhecimento foi feito esta quinta-feira na cidade de Tete, na 4ª sessão ordinária da Assembleia Provincial, que apreciou diversos instrumentos de planificação e governação destinados a orientar o desenvolvimento socioeconómico da província. Adelino Mafunga considera que o FIDEL está a marcar diferença nas comunidades ao permitir que cidadãos transformem ideias e iniciativas de negócios em projetos de geração de rendimento.
2: Notem que o presidente dos moçambicanos, tendo tomado nota da demanda sobre o Fundo de Desenvolvimento Económico Local, para este ano 2026 o valor foi duplicado e vai permitir que mais jovens, mais mulheres, mais famílias, mais associações tenham oportunidade de emprego e criar postos de emprego para outros cidadãos.
0: Presidente da Assembleia Provincial de Tete enaltece o esforço do chefe do Estado na mobilização de recursos financeiros destinados a impulsionar o desenvolvimento socioeconómico do país, com particular atenção para jovens e mulheres das zonas rurais. A província de Tete registrou de janeiro a esta parte 43 casos de gravidez em alunas de diversos estabelecimentos de ensino daquela parcela do país. O número representa um aumento de 3,3% se comparado com o igual período do ano passado. O técnico dos recursos humanos da Direção Provincial da Educação em Tete, Jafun Ponda, disse que, por outro lado, tendem a reduzir os casos de uniões prematuras.
3: Uniões prematuras reduziram na ordem de 66,7%, passando de 12 para 4 casos. Quanto aos centros de internados e lares, os 11 existentes em 8 distritos acomodam 783 alunos, dos 1.855 capacidade instalada, desenvolvendo produção agrícola em 27,5 hectares e a produção pecuária, que tem 127 animais.
0: Técnico dos Recursos Humanos na Direção Provincial de Educação em Tete, Jafun Ponda. No estrangeiro, os rebeldes houthis tomaram esta quinta-feira a cidade portuária de Mocha, no Iêmen. De acordo com a Reuters, os houthis do Iêmen, aliados do Irão, estão a avançar em direção ao Mar Vermelho. Fontes militares do governo iemenita disseram que os houthis ganharam ainda mais influência sobre o estreito de Bab el-Mandeb, a saída do sul do Mar Vermelho e uma das rotas marítimas mais importantes do mundo. A Amnistia Internacional acusa a Rússia de violar os direitos humanos. Em causa está o recrutamento de estrangeiros para combater na Ucrânia, através de práticas consideradas enganosas, coercivas e exploradoras. Num relatório divulgado esta quinta-feira, a organização denuncia crimes de tráfico de seres humanos por parte da Rússia, com o objetivo de aumentar o número de efetivos nas Forças Armadas. Moscou estará a explorar migrantes e refugiados, segundo a Amnistia, aliciando cidadãos em situação de vulnerabilidade. Fechamos com o tempo. A cidade de Tete pode registrar esta sexta-feira 34 graus centígrados de temperatura máxima, seguida por Xai-Xai com 31 graus. Nampula e Pemba, 30, Inhambane e Maputo, 29, Beira, Quilimane e Vilanculo, 28, Chimoio, 27, Lixinga, 25 graus centígrados de temperatura máxima. Apresentamos as notícias a esta hora, as próximas às 4 horas.

0: 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Em 2025, o Sistema Nacional de Educação alcançou mais de 9,7 milhões de alunos, dos quais 49,4 eram raparigas, mantendo o país próximo da paridade de acesso à educação. Parabéns, mulheres. Na saúde, a cobertura de partos institucionais atingiu 90,7%, refletindo a expansão de acesso aos serviços de saúde materna. No acesso à justiça, a percentagem de mulheres abrangidas pelos serviços de assistência e apoio jurídico aumentou de 37% em 2024 para 40,4% em 2025, reforçando a proteção das mulheres em situação de vulnerabilidade socioeconômica. No acesso a recursos produtivos, por meio do Programa de Desenvolvimento Inclusivo de Cadeias de Valor Agroalimentares, PROCAVA, em Gaza e Inhambane, 41,6% de mais de 10 mil títulos individuais de Duarte emitidos em 2025 foram atribuídos a mulheres.
1: Presidente da República, Daniel Chapo.

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2: 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Se está sozinho, lembre-se que nós aqui somos a sua companhia e trazemos a música como um acorde que vem nos abraçar. E se está acompanhado, use cada melodia como celebração. Nesta madrugada, deixe que os sons sejam como confidências, não é? Como histórias que se contam, mesmo que sem muitas palavras. A música é ponte entre corações. E hoje, ela é a nossa ponte para o amanhecer.
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0: depois de sentirmos a energia de All Eyes on Me de Tupac, nada melhor do que mudar o clima e trazer outro gigante do hip-hop. Falo de Eminem. Pois é, Eminem é conhecido pela sua intensidade lírica e pela forma como mistura a vulnerabilidade em força. Uma das músicas que marcou a sua carreira é Not Afraid, Sem Medo ou Não Tenho Medo, lançada em 2010, onde ele fala sobre superação, sobre coragem e enfrentar os próprios medos. É quase que um hino de motivação, não é? Mostrando que o hip-hop também tem uma ferramenta de inspiração e esperança. Então prepare-se, porque depois da vibe da West Coast de Tupac, vamos para Detroit com Eminem e a sua poderosa mensagem de I'm Not Afraid. I'm not afraid. Yeah.
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Depois de sentirmos esta coragem de I'm Not Afraid, de Eminem, seguimos para a África e trazemos um dos maiores nomes do hip-hop lusófono, Dita Finha. Dita Finha é um artista angolano que mistura hip-hop, R&B e afrobeat, sempre com letras carregadas de consciência e emoção. A música Presidente é um exemplo claro disso. Uma faixa poderosa, com mensagem de liderança, responsabilidade e visão de futuro. É como se ele estivesse a assumir o papel de guia, não é? Mostrando que o hip-hop também pode ser voz de mudança e inspiração. Depois da intensidade Eminem, Presidente, vamos mergulhar no estilo único de Dita Finha.

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e vamos suavizar ainda mais os nossos ritmos e trazer uma atmosfera mais acolhedora. Pois é, chega o momento de Ninguém Caminha Só, uma canção que transmite união, transmite esperança e certeza que, mesmo nos momentos mais difíceis, nunca estamos verdadeiramente sozinhos. É uma pausa para respirar, para sentir e deixar que a música abrace cada coração presente. Assim seguimos para a delicadeza de uma melodia que nos lembra a importância da partilha e da companhia.

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1: 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E seguimos com mais música, amigo ouvinte.

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1: 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Em Moçambique são neste momento 4 horas.
2: Bom dia, estimado ouvinte. Bem-vindo às notícias apresentadas por Vítor Rufino. Uma pessoa está desaparecida desde esta quarta-feira, depois de a embarcação em que seguia ter naufragado no distrito de Shemba, em Sofala. Na embarcação artesanal estavam também outras 8 pessoas que foram resgatadas com vida. Segundo o administrador do distrito de Shemba, o naufrágio ocorreu após a embarcação terem batido contra um hipopótamo num dos afluentes do rio Zambeze. Bento Zeca disse que as vítimas são todas da mesma família, acrescentando que estão ainda por apurar as condições em que viajavam na embarcação. O administrador distrital garantiu que decorrem as buscas pelo desaparecido, numa operação que envolve pescadores e agentes da Polícia Costeira, Lacustre e Fluvial. O antigo presidente da República, Joaquim Chissano, apela aos diplomatas acreditados em Moçambique a mobilizar investidores dos seus países para

0: explorarem as potencialidades disponíveis na província de Gaza. Joaquim Chissano diz que os embaixadores devem servir de ligação entre a província de Gaza, Moçambique e os seus países.
1: Esperamos que o corpo diplomático seja um verdadeiro elo entre Gaza, Moçambique e os mercados internacionais, levando aos seus países uma mensagem clara sobre as oportunidades existentes na nossa província e ajudando a aproximar não apenas os governos, mas também as empresas, as instituições e os povos.
0: Joaquim Chissano falava esta quinta-feira em Maputo, no lançamento da 2ª Conferência Internacional de Investimentos da província de Gaza. O presidente da Assembleia Provincial de Tete enaltece o esforço do chefe do Estado na mobilização de recursos financeiros destinados a impulsionar o desenvolvimento socioeconómico do país, com particular atenção para jovens e mulheres das zonas rurais. O reconhecimento foi feito esta quinta-feira na cidade de Tete, na 4ª sessão ordinária da Assembleia Provincial, que apreciou diversos instrumentos de planificação e governação destinados a orientar o desenvolvimento socioeconómico da província. Adelino Mafunga considera que o FIDEL está a marcar diferença nas comunidades ao permitir que cidadãos transformem ideias e iniciativas de negócios em projetos de geração de rendimento.
2: Notem que o presidente dos moçambicanos, tendo tomado nota da demanda sobre o Fundo de Desenvolvimento Económico Local, para este ano 2026 o valor foi duplicado e vai permitir que mais jovens, mais mulheres, mais famílias, mais associações tenham oportunidade de emprego e criar postos de emprego para outros cidadãos.
0: Presidente da Assembleia Provincial de Tete enaltece o esforço do chefe do Estado na mobilização de recursos financeiros destinados a impulsionar o desenvolvimento socioeconómico do país, com particular atenção para jovens e mulheres das zonas rurais. A província de Tete registrou de janeiro a esta parte 43 casos de gravidez em alunas de diversos estabelecimentos de ensino daquela parcela do país. O número representa um aumento de 3,3% se comparado com o igual período do ano passado. O técnico dos Recursos Humanos da Direção Provincial da Educação em Tete, Jafo Mponda, disse que, por outro lado, tendem a reduzir os casos de uniões prematuras.
3: Uniões prematuras reduziram na ordem de 66,7%, passando de 12 para 4 casos. Quanto aos centros de internatos e lares, os 11 existentes em 8 distritos acomodam 783 alunos, dos 1.855 capacidade instalada, desenvolvendo produção agrícola em 27,5 hectares e a produção pecuária, que tem 127 animais.
0: Técnico dos Recursos Humanos na Direção Provincial de Educação em Tete, Jafo Mponda. No estrangeiro, os rebeldes houthis tomaram esta quinta-feira a cidade portuária de Mocha, no Iêmen. De acordo com a Reuters, os houthis do Iêmen, aliados do Irão, estão a avançar em direção ao Mar Vermelho. Fontes militares do governo iemenita disseram que os houthis ganharam ainda mais influência sobre o estreito de Bab el-Mandeb, a saída do sul do Mar Vermelho e uma das rotas marítimas mais importantes do mundo. A Amnistia Internacional acusa a Rússia de violar os direitos humanos. Em causa está o recrutamento de estrangeiros para combater na Ucrânia, através de práticas consideradas enganosas, coercivas e exploradoras. Num relatório divulgado esta quinta-feira, a organização denuncia crimes de tráfico de seres humanos por parte da Rússia, com o objetivo de aumentar o número de efetivos nas Forças Armadas. Moscou estará a explorar migrantes e refugiados, segundo a Amnistia, aliciando cidadãos em situação de vulnerabilidade. Fechamos com o tempo. A cidade de Tete pode registrar esta sexta-feira 34 graus centígrados de temperatura máxima, seguida por Xai-Xai com 31 graus. Nampula e Pemba 30, Inhambane e Maputo 29, Beira, Quilimane e Vilanculo 28, Chimoio 27, Lixinga 25 graus centígrados de temperatura máxima. Apresentamos as notícias a esta hora, as próximas às 5 horas.
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0: Estimado ouvinte, seja bem-vindo ao Letras e Sons, uma companhia de todos os domingos às 18 horas e 10 minutos, com repetição sexta-feira às 4 horas e 10 minutos. Faça-se acompanhar por Conceição Cioeia e Leonalda Matimel. Hoje vamos abrir o livro José Craveirinha, Esse Mandarim, do ensaísta, crítico literário, professor e pesquisador convidado em universidades nacionais e estrangeiras. Estou a falar do Dr. Francisco Noah. Professora, bem-vindo ao programa e obrigada por ter anuído ao nosso convite.
1: Eu que agradeço, Conceição.
0: Uma obra que já foi lançada há cerca de um ano. Uma obra muito rica, como teve a oportunidade de escutar, é sobre José Craveirinha. É uma coletânea de textos reunidos na obra, Esse Mandarim, e foi a forma que o autor Francisco Noah encontrou para homenagear, de acordo com suas palavras, nesta mesma obra, aquela que é seguramente uma das vozes mais emblemáticas da literatura em língua portuguesa, precisamente por altura da celebração do seu centenário, em 2022. Efeméride que, entretanto, se repercutiria dentro e fora do país. Professor, com esta homenagem, encontrou uma forma de preservar o legado cultural e literário de José Craveirinha?
1: Bom, essa foi de facto uma das motivações, mas no essencial era uma vez mais através da releitura, neste caso, de muitos dos seus poemas, era uma forma também de celebrar uma escrita que eu considero absolutamente fascinante e que provoca sempre o leitor, na primeira, na segunda e em todas as leituras que nós fazemos, porque não tenho dúvidas em considerar o José Craveirinha um dos poetas mais criativos em língua portuguesa. Portanto, tratava-se de facto de celebrar, como disse muito bem, na altura que se estava a aproximar os 100 anos de vida dele, houve uma série de eventos, quer aqui em Moçambique, quer fora, e eu tive o privilégio de fazer parte desses eventos, e então entendi que, para tornar ainda mais significativa esta celebração e esta homenagem e esta forma de nós perpetuarmos esta memória, era importante reunir esses textos e transformá-los em livro. É verdade que vivemos uma época, como todos nós sabemos, em que há um déficit enorme de leitura, mas o livro está aí. Quem quiser, de facto, encontrar motivos para se inspirar em relação à obra do Craveirinha, penso que o livro poderá ajudar. É essa a minha ideia.
0: Bom, o poeta maior dizia que escrevia para não esquecer, para continuar a reter a vida, para continuar vivo. Até que ponto a memória que ele exercitava, professor, constituía uma condição existencial, como refere aqui no livro, essencial, fundamental ou mesmo vital?
1: A gente pode considerar que a vida do José Craveirinha confunde-se com a história de Moçambique, com a história mais recente de Moçambique. Ele começa a escrever nos anos 40, né? E pronto, fazia parte de uma geração importantíssima, que é a geração que é responsável pela existência da literatura moçambicana, onde estava Noemi de Souza, o Rui Knopf, Rui Nogar, Aníbal Aleluia, Orlando Mendes, Fonseca Amaral. E essa geração, de facto, fez a detonação, digamos, de transformar coisas dispersas no sistema literário que nós temos hoje. E então ele não foi só um poeta, né? Ele envolveu-se em causas políticas, é por isso que ele foi preso, fez a luta na clandestinidade para a libertação do país, foi jornalista, foi futebolista, foi crítico literário, foi ensaísta também sobre questões culturais. Portanto, ele era um homem, verdadeiramente um homem de cultura, com uma vida riquíssima em todos os aspectos, não é? E a literatura, neste caso a poesia, ele também escreveu contos, escreveu crónicas, é uma parte, digamos, né, que é uma parte importantíssima para nós, da vida do Craveirinha. Então, quando nós nos debruçamos sobre a vida do Craveirinha, nós revivemos também momentos importantes da história, deste país, né? E, inclusivamente, ele foi um dos que vaticinou que um dia teríamos uma nação independente, né? Que aquele poema de Futuro Cidadão, por exemplo, sim, né? Se avuma também, né? Portanto, ele também tinha esta intuição de que um dia as coisas seriam diferentes. Portanto, ele não escrevia só, de facto, para memória, porque a memória, muitas vezes, nós pensamos sempre no passado, mas escrevia também para o futuro. É por isso que ele é tão atual hoje, e muitas destas gerações resgatam, digamos, este legado literário que ele deixou.
0: Como homem de vaticínios, quero concordar o professor que Craveirinha já sabia da sociedade do esquecimento. Aquela que define aqui como a demissão da memória, uma amnésia coletiva.
1: Não, esse é um traço do nosso tempo. O Craveirinha morreu há mais de 20 anos. Obviamente que ele já tinha esta percepção de que alguma coisa estava a acontecer, nesse sentido de que, de facto, a memória estava a ser, digamos, posta de parte. Não só memórias individuais, mas também memórias coletivas. Nós sabemos que o nosso país tem sofrido muito da amnésia em relação a figuras importantíssimas da nossa história, em momentos importantes da nossa história, mas também tem a ver com o tempo que nós vivemos. É um tempo de muita pressa, é um tempo dos dispositivos eletrónicos, os telemóveis, hoje cada vez mais virados para as redes sociais, para a inteligência artificial, para estas coisas todas que fazem com que a vida seja completamente efêmera, não é? Nada dura, tudo é muito fluido, tudo é muito rápido. E o Craveirinha faz parte de um outro tempo, em que as coisas iam acontecendo, e as coisas eram vividas a cada momento.
0: Fluíam.
1: Exatamente. E ele, obviamente, quando fomos entrevistar, ele estava a fazer 80 anos na altura, e percebemos que ele continuava a escrever. Continuava a escrever como sempre escreveu, e foi quando lhe colocámos a questão: mas porquê continua a escrever? E ele dizia: escrevo para não esquecer. Mas aí o não esquecer não é só em relação aos factos que lhe aconteceram, mas era em relação à própria escrita, no sentido de que eu estou a exercitar, isto faz parte da minha vida.
0: Exato.
1: E eu quero morrer a escrever.
0: A escrever.
1: E foi exatamente o que aconteceu, porque nós não temos sequer a noção da imensidão da obra que o Zé Craveirinha deixou e que ainda não foi publicada.
0: E o que é que está a faltar para que essa imensidão venha a público, às prateleiras do nosso mercado?
1: Bom, falta muita coisa. Mas penso que os herdeiros têm uma enorme responsabilidade neste nível. Porque eu fiz parte de um grupo de pessoas que tentámos trabalhar o espólio.
0: Sim.
1: Porque muita gente não sabe, mas o que não está publicado é um volume muito superior ao que está publicado. Porque o Zé Craveirinha era um esteta, era uma pessoa muito rigorosa, muito exigente. Coisas que nós não vemos muito hoje. É por isso que ele é uma referência importante. Ele era uma pessoa muito devagar, mastigava, era um ruminante, se nós quisermos. E então ele era uma pessoa que escrevia sempre, mas dificilmente publicava. E as obras que nós temos publicadas foram quase arrancadas assim, a ferro e fogo, porque ele nunca ficava contente com aquilo que ele escrevia, ele ficava ali e tal. E então, o que acontece é que em determinado momento da vida dele deixaram-se de publicar as coisas que ele escrevia, e essas coisas fazem parte do tal espólio a que nós nos referimos. E esse espólio está com a família, né? Eu, como lhe disse, em algum momento fiz parte de um grupo de pessoas que tentámos trabalhar esse espólio, mas uma série de fatores impediram que esse trabalho fosse levado adiante. Nós temos isto noutros países, né?
0: Exato.
1: Eu tive professores em Portugal que uns trabalhavam o espólio do Eça de Queiroz, que é um escritor do século XIX.
0: Exato.
1: Outros trabalhavam o espólio, por exemplo, e ainda trabalham o espólio do Fernando Pessoa, porque são pessoas que escreveram muita coisa,
0: muita coisa.
1: E estamos a falar Então a ideia era criar, de facto, uma equipa e criar uma linha que não só, digamos, fosse em busca desse espólio, mas também que o publicasse. Mas infelizmente fatores vários impediram que esse trabalho fosse
0: tivesse seguimento.
1: E o meu receio, porque estas coisas estão em papel, que papel é um material, deteriorável.
0: Exato.
1: Que isso pode desaparecer. Né? Além de mais, porque é uma necessidade. Se nós dizemos que temos esta questão da memória, essa coisa dos 100 anos foi uma forma de nós fazermos uma revisitação da memória, mas é necessário nós trazermos ao público tudo isto que o José Craveirinha escreveu.
0: Minuciosamente.
1: Sempre, rigorosamente.
0: Mas a propósito mesmo disso, professor, até que ponto a literatura como arte, que defende aqui no livro, é um dos mecanismos mais antigos de luta contra o esquecimento? Ou, por outras palavras, e como refere, a literatura é um antídoto contra o esquecimento?
1: Bom, a literatura é a arte da palavra escrita. E nós sabemos que a escrita existe há mais de 3 mil anos.
0: Uhum.
1: Né? Surgiu com os fenícios. E se eles usaram a escrita, era uma forma exatamente de memorizar, de eternizar aquilo que eles viviam, aquilo que o homem, digamos, produzia. Portanto, faz parte da história da humanidade. O que nos torna seres, digamos, civilizados é porque nós procuramos preservar aquilo que vem do passado. E mesmo o próprio passado teve sempre preocupação de preservar aquilo que era o seu dia a dia. Nós hoje temos este dia a dia muito apressado, muito turbulento, muito inquieto e às vezes até muito violento.
0: Uhum.
1: Mesmo assim temos de ter mecanismos para preservar, porque toda a civilização, a história da humanidade é uma história de rupturas, mas é uma história de continuidades. E a forma que nós temos, é por isso que nós temos museus. Quando nós vamos aos museus é para nós revermos afinal o que é que foi o nosso percurso. Porque é o que os chilenos dizem: um povo sem memória é um povo,
0: sem futuro. Sem futuro.
1: Então, a questão da escrita também como preservação da memória faz parte desde que a escrita existe. E um dos grandes receios que nós vivemos hoje é que a escrita, tal como nós a conhecemos, ela está em perigo. Porque hoje temos outros dispositivos, outras formas de tentarmos guardar aquilo que são as nossas mensagens, aquilo que é a nossa informação, aquilo que são os nossos sentimentos, e que são procedimentos efêmeros. Se nós usamos, estamos a falar do telemóvel, estamos a falar do próprio computador, etc, etc, é verdade que nós encontramos essas memórias paralelas ou alternativas, mas o volume daquilo que é o nosso cotidiano e as angústias que nós vivemos, as incertezas que nós vivemos, vão fazendo com que, de facto, a capacidade de nós preservarmos tudo isso vá diminuindo. Quer dizer, hoje, talvez, mais do que no passado, nós precisamos preservar a memória. Mas, não, infelizmente, eu penso que nós não estamos a conseguir fazê-lo. Mas, voltando à questão do Craveirinha e à questão da escrita, é que a escrita faz parte, digamos, do percurso da humanidade, do percurso da ascensão, do crescimento da humanidade, que percebeu que, de facto, nós passamos por várias galáxias. É por isso que no século XV surgiu a galáxia de Gutenberg, né? Que é a questão da consagração do livro escrito.
0: Livro escrito. Né?
1: Porque antes nós tínhamos outras formas de preservar o livro, através de pele de animais, através do papiro. Então o papel, digamos, tem sido durante esses 500 anos a forma que nós encontramos para tentarmos, de facto, preservar esta memória. É por isso que a escrita é tão importante, é tão fundamental, porque ela também provoca outras competências no ser humano. Porque a escrita obriga-nos a lidar com a língua, a escrita obriga-nos a melhorar a forma como nós construímos ou usamos o nosso raciocínio, a escrita permite-nos interagir com outras pessoas, há uma dimensão, digamos, interpessoal, social na escrita. Há uma série de coisas que estão ligadas à escrita, só para mostrar, de facto, a importância da escrita. Muitos países, sobretudo países nórdicos, por causa desta euforia que surgiu ao acompanhar o surgimento destes dispositivos eletrónicos, praticamente a escrita, como nós a conhecemos, já tinha sido congelada nas escolas.
0: Nas escolas.
1: Então eles voltaram Eles voltaram à escrita manual porque perceberam-se.
0: Começam
1: que...
0: a retirar telemóveis aos filhos.
1: Exatamente, porque há uma série de competências que os meninos não estavam a ganhar. E eles aperceberam-se de facto que a escrita é fundamental. É por isso que eles voltaram aos métodos antigos.
0: Recuaram no tempo.
1: Tiveram que recuar no tempo. Portanto, voltámos, portanto, mostrando que de facto a escrita é um dos maiores achados da humanidade. É por isso que hoje, tendo em conta tudo isso que está a acontecer, tendo em conta esta coisa da pressa, tendo em conta a grande preocupação das pessoas de terem visibilidade, de terem sucesso o mais rapidamente possível, tendo em conta esta transferência que nós estamos a fazer para dispositivos eletrónicos, para a inteligência artificial, que já não somos nós
0: já
1: a fazer.
0: Já não somos nós.
1: Então significa que o homem começa a ficar irrelevante. Portanto, a questão da escrita é muito mais profunda do que parece. Aliás, o título que muita gente me pergunta...
0: Zé Craveirinha, já aí...
1: Eu penso que a Conceição aí também acho que perguntaria. É exatamente com a ideia do mandarim.
0: Sim, sim. Né?
1: Os mandarins eram uma classe de funcionários da China antiga, cuja função era exatamente gravarem, escreverem, guardarem através da escrita aquilo que acontecia no Império. Então eles eram muito cuidadosos, usou a palavra minúcia, eram muito rigorosos. Então o Craveirinha é como se ele representasse essa classe de escribas que se destacaram na China antiga, porque a escrita é, de facto, uma questão civilizacional fundamental.
0: A tal escrita imagética, não é?
1: Exatamente.
0: Que a gente lê e vê a imagem.
1: Sim, exatamente.
0: Transporta-nos para aquele lugar.
1: Exatamente. Portanto, aquilo é tudo desenhado. A gente, quando vê um oriental a usar a escrita, é todo um trabalho quase que artístico. Portanto, mostrando talvez um aspecto até podemos considerar sagrado da escrita.
0: Então, José Craveirinha é esse mandarim.
1: É esse mandarim, nesse sentido.
0: Professor, só para terminarmos, à volta da memória, é de facto um tema complexo e que aborda com profundidade. O livro é uma memória. Refere aqui, eu vou citar: a memória é, de certo modo, como a Arca de Noé. Salva o que deve ser salvo, assegura a continuidade e é um pacto com a posteridade. Professor, se é um pacto com a posteridade, quais são então os lugares para guardar a memória, ou neste caso, manter viva a figura e a obra do poeta da Mafalala? Criador de uma obra única, como refere. Avança algumas sugestões no livro.
1: Sim. Avança o senhor, que não sei o que se chama, um antropólogo francês, o Marc Auger, que fala dos lugares da memória. Então, os lugares da memória são muitos, né? O livro é um lugar da memória. Há pouco tempo falávamos do museu. O museu é um lugar da memória. As bibliotecas são lugares da memória. Os editores são também, digamos, participam desse processo de preservação da memória. As universidades também. É por isso que eu proponho que exista uma cátedra, por exemplo,
0: José Craveirinha.
1: E confesso que a Universidade Eduardo Mondlane, por causa da sua tradição, não sei neste momento como é que ela está, mas por causa de todo o seu historial, é o lugar que me parece que seria importante assumir um papel de vanguarda dentro da academia, da preservação dessa memória. Porque se não fizer, vão surgir outros, possivelmente com menos credibilidade, e que vão, em vez de contribuir, possivelmente vão desvirtuar esta memória. Porque a preservação da memória é uma responsabilidade. Nós sabemos que nas sociedades africanas, sobretudo, que são sociedades, muitas delas são sociedades ágrafas, não são sociedades de escrita, a memória era a memória das pessoas. E havia pessoas especializadas para ajudarem a preservar essa memória e para manterem viva essa memória, sobretudo os contadores de história. Então, com a evolução, nós encontramos esses lugares todos da memória, em que eu penso que, de facto, nós precisamos que a universidade tenha um papel de vanguarda em todo este processo, realizando conferência, realizando cursos ligados não só ao José Craveirinha, mas a toda esta geração, realizando exposições, por exemplo, também funcionam como lugares da memória. E o outro elemento da memória que a humanidade cultiva há muitos anos, que são os monumentos, as estátuas. Por exemplo, eu proponho que houvesse uma estátua ou na Mafalala ou na Munhoana. O subúrbio é uma criação colonial, e criação colonial sempre num plano periférico, sempre num plano secundário, e era uma forma de valorizar o subúrbio. Imagina uma estátua, existe agora um museu da Mafalala, mas haver uma estátua lá, Craveirinha, da Noémia, todas essas figuras, ou do Eusébio, por exemplo, né? Porque não? Que é exatamente para as pessoas diariamente, sobretudo as crianças, os jovens, se reencontrarem com esse passado. Porque enquanto nós não percebermos o que é que veio antes de nós, nós muito dificilmente podemos fazer um plano para a vida. Quer em termos pessoais, quer em termos familiares, quer em termos coletivos. Nós, quando éramos meninos, né, eu, por exemplo, cresci na Mafalala, e era vizinho da mãe do Eusébio, porque ele já lá não estava, mas nós olhávamos para aquela senhora como se fosse uma deusa. E o nosso sonho era um dia sermos Eusébio também, porque essa memória estava ali viva, estava ali a ser cultivada, e isso tudo. Então, como em relação aos escritores, exato, como em relação ao Noémia, como em relação ao Craveirinha, como em relação ao Knopfler, por exemplo, uma geração hoje de jovens que andam atrás da escrita do Craveirinha, andam atrás do Knopfler, e resgataram essa memória. Então, essa é uma forma, de facto, de manter viva, que é nós recriarmos todo esse universo literário que essas pessoas nos deixaram.
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0: Este é o programa Letras e Sons. Nós estamos a conversar com o professor Francisco Noah sobre o livro José Craveirinha, Esse Mandarim. Debruçamo-nos sobre a memória, com muito aprendizado, efetivamente. Há muito que se lhe diga à volta disso, e bebemos aqui do professor. Vamos agora tentar abrir este livro, mas antes vou manter aqui a um dado que deixou sobre a obra de Craveirinha e que já se tinha referido antes. Grande parte das edições da obra de José Craveirinha que estão em nosso poder foram praticamente arrancadas a ferro. Craveirinha deveria ser um exemplo incontornável para as novas gerações, obcecadas com a ideia de sucesso e da sua visibilidade mediática. Como incutir isso na juventude?
1: Sabe que a literatura, como toda a arte, é um sistema que tem vários atores lá dentro. Tem os escritores, tem a obra e tem os leitores. E depois tem os editores. Devia ter, em princípio, críticos literários, que sobretudo aqueles jornalistas, que infelizmente nós não temos um... São raros, como é o seu caso, por exemplo, como era do José dos Remédios também. Né? São muito poucos os jornalistas culturais. Então, os editores... Há toda, é uma cadeia essa. E o que acontece hoje é que, infelizmente, também temos um problema com os editores. Eu regularmente vou às livrarias para ver que novidades é que há lá. E posso-lhe confessar que alguns dos livros que lá estão nunca deviam ter sido colocados ali. Porque, além de uma falta de qualidade flagrante, estão cheios de erros. Estão cheios de erros, erros de escrita graves. Portanto, esta ideia da pressa. O que acontece? Muitas dessas pessoas, eu entendo que elas tenham, de facto, esta ambição, esta necessidade de terem afirmação, conseguem um financiamento. Chegam ao pé do editor e o editor nem sequer se dá o trabalho de ler. Porque se tivéssemos editores sérios, eu tenho a certeza absoluta que muitos daqueles livros não seriam publicados. E esses livros são colocados ali, a estampa. Então, antes, ou em alguns sítios, o editor era a primeira figura que fazia o crivo da obra. Aliás, a palavra crítica vem de crivo. E ele é que dizia, olha, isto tem problemas, não sei o quê, devolvia e mandava a pessoa para melhorar. Nós não temos isso. A nossa crítica jornalística também é rarefeita, praticamente ela não existe. Existem os estudos que são feitos nas universidades, mas que não chegam ao grande público. Então, tudo isto vai fazendo com que seja muito difícil. E as nossas escolas, nós sabemos muito bem no estado em que elas estão. Coitados dos professores, eu sei que muitas vezes eles não são os grandes responsáveis pela situação que lá se encontra. Os grandes dinamizadores da leitura. Eu, quando estudei na escola primária, no tempo colonial, e os grandes dinamizadores da leitura eram os professores. Eram os grandes instigadores, eram eles que nos moldavam quando dizíamos. Hoje nós não temos isso. Os miúdos vão para as escolas, estamos a falar de uma turma com 80, 90 miúdos, alguns sentados no chão, etc, etc. E tal, e os professores a fazer um esforço tremendíssimo, mas que sem condições nenhumas. E muitos deles não têm sequer preparação. Porque há uma ideia completamente delirante de que é na família que as pessoas ganham gosto pela leitura. Não é verdade. Se nós olharmos para a nossa sociedade, quantos pais, se têm condições económicas, não têm tempo para fazer, e outras porque não têm, de facto, condições económicas para comprar um livro para fazer isso. Portanto, o lugar por excelência para desenvolver a leitura, o gosto, o hábito pela leitura, é a escola. É a escola primária. E nós não temos isso. Então, o que acontece? Muitos desses jovens, alguns são mais afortunados do que outros e tal, até têm, mas a maior parte daquilo que eu vejo quando vou lá, ou quando mandam, por exemplo, há uns que pedem, são cada vez menos, que me pedem para, ou para fazer um prefácio, para analisar, o que eu, a primeira coisa que eu faço é, vai ler. E dou-lhes uma série de livros, vai ler esses livros e volta daqui a um ano para nós começarmos a conversar. Porque há esta aura do escritor. Antigamente havia esta aura. A Noémia de Sousa, por exemplo, numa entrevista, ela dizia que ela nunca falou com o Rui de Noronha, mas quando ele passava pela rua, eles paravam para ver o escritor, o poeta e tal, não sei o quê. Há esta aura do escritor, que hoje está completamente banalizada por causa das redes sociais, de todos esses dispositivos eletrónicos, da televisão, etc, etc, em que rapidamente se coloca um tapete vermelho alguém que está a começar a escrever, não é? Porque o próprio jornalista sequer leu o livro e eu não entendo absolutamente nada. De literatura, não é? Então temos e depois temos um déficit de leitores, porque de facto é um assunto muito sério. Então é por isso que eu lhe queria mostrar que é um quadro muito complexo, mas que há um lugar onde, se nós investíssemos, a situação seria diferente, que é exatamente na escola primária. Mas com a situação das escolas, com os miúdos sentados no chão, debaixo de uma árvore, etc, etc, coitados. E os professores a terem que lidar, de facto, com esta situação, muitos deles não têm preparação nenhuma. Então, é ali. Enquanto nós não resolvermos aquele problema, muito do que nós andamos aqui a fazer é mentira. Eu digo-lhe honestamente que às vezes fico extremamente chocado com aquilo que tenho que ver quando vou às livrarias. Quer dizer, claramente as editoras, muitas delas estão se marimando completamente para a qualidade do que aquilo que está escrito. E é uma pena, porque no meio daquelas coisas todas sem qualidade, há ali alguns daqueles jovens que têm um potencial muito grande, que podem até vir a ser grandes escritores, mas que, dada esta coisa da visibilidade mediática, desta coisa das redes sociais, possivelmente vão se perder no caminho.
0: Mamãe Fanice ouviu tudo e era como se lhe furassem os ouvidos com um pau em brasa. Estendeu a mão rude, de palmas calejadas, pelo cabo do chicomo e pegou na carta. Fitou com os olhos arregalados aquelas coisinhas pretas no papel que podiam matar um homem forte como o pai de Sonto. Aquelas coisinhas pretas. Dizer muito com pouco, diz o professor. Quer comentar?
1: Ah, sim, com muito gosto. Aliás, eu dei esse título ao prefácio que eu fiz à nova edição da Lima e Outros Contos. E esses contos são interessantes porque mostram-nos este lado que muita gente desconhece, de prosador do José Craveirinha, com uma imaginação absolutamente extraordinária, mas também com esta preocupação de ser um escritor, um poeta, um escritor realista. Uhum. Portanto, alguém que viva a realidade. Então, ele inspirava-se no meio onde ele estava, e essa história é uma história, digamos, exemplar nesse sentido. Portanto, uma mulher cujo marido foi para as Minas, e que em algum momento ela recebe uma senhora que não tem escolaridade nenhuma, ela recebe uma carta. E ela olha para aquela carta e o que ela vê são coisinhas pretas, que são as letras. Então aqui esta é uma metáfora poderosa que o Craveirinha encontrou para esta questão do analfabetismo, que infelizmente era um problema no tempo colonial. Na altura da independência, 97% da população moçambicana não sabia ler, hoje ainda temos cerca de 40% da população que não sabe ler, e uma percentagem que não sabemos muito bem de pessoas que leem mal. Portanto, essa percentagem de 40% pode ser muito maior. Então, quando ele fala dessas coisinhas pretas, aquelas coisinhas pretas, é para mostrar, de facto, a aflição daquela mulher e o estado, digamos, de exclusão de todas as pessoas que não leem. É por isso que a maior parte dos países lutam contra o analfabetismo. Porque as pessoas que não são alfabetizadas, e hoje nós precisamos ser alfabetizados, não só em relação ao alfabeto, mas em relação às tecnologias, uma série de coisas, essas pessoas encontram-se sempre em situação de exclusão social, necessariamente estão à margem da sociedade, porque há muitas coisas que lhes passam, elas não têm acesso à informação, não têm acesso ao conhecimento, é verdade que têm os dispositivos audiovisuais, mas eles não são suficientes. Então, há sempre uma margem de exclusão. E essa metáfora, para mim, é uma metáfora absolutamente extraordinária, muito bem conseguida por parte do José Carvalho.
0: E seguem-se outras.
1: E seguem-se.
0: E quando a mina volteava no meio da sala, os marinheiros estendiam as mãos à procura da cintura de caniço.
1: Exatamente.
0: Quem é que era capaz de fazer 2 metros de marinheiro loiro ficarem um passarinho ninjingritana? E daí mexe os dedos. Cada movimento é uma coda de pão. Jeremias é um pedacinho de ritmo sarcástico que zomba do velho mundo dos homens. Viajo nesse trapo incandescente de nuvens ao sol posto, como um zênite nas mãos. O hálito úmido e impiedoso da cacimba branca. Enquanto a sua voz se levanta em vão no ar, embuzinado e festivo. É muito forte, professor.
1: Fortíssimo.
0: Mas mais forte é ainda a intervenção do professor aqui na obra, não é? Fazendo o levantamento destes trechos e trazendo aqui a explicação para o leitor, sem querer roubar a oportunidade ao leitor de poder saborear o livro. Pode comentar alguns extratos?
1: Há um autor que eu faço muita referência a ele muitas vezes, que me inspira bastante, crítico ensaísta francês, o Roland Barthes, que tem aquela máxima que a obra propõe e o leitor dispõe. Uma das competências que a leitura ajuda a desenvolver é exatamente a imaginação. É por isso que é importante ler, e nós vivemos um tempo, por exemplo, alguém como o Einstein, que nós sabemos que é um físico, ele diz que uma das maiores qualidades que nós podemos ter hoje é a imaginação, mais do que o próprio conhecimento. Ele vai muito além, porque a imaginação é como tu navegares num mar sem fim e que te leva, digamos, e se tu tiveres sensibilidade, sobretudo se tu tiveres sensibilidade estética, podes fazer mil e uma criações. Quer dizer, cintura de caniço é uma metáfora absolutamente extraordinária, porque primeiro tem a ver com uma coisa que nós conhecemos, faz parte do dia-a-dia, do cotidiano das pessoas, hoje cada vez menos, mas no subúrbio as casas, os quintais eram de caniço.
0: Caniço.
1: E aí onde o Zé Craveirinha se inspira e faz a comparação com a cintura da mina, que era uma cintura fina, porque ele diz cintura de caniço. E não diz a cintura dela era como caniço, só diz cintura de caniço.
0: Caniço.
1: Então isso dá tal dimensão imagética da escrita do Craveirinha. Portanto, tu imaginas logo como deve ser a cintura
0: finíssima.
1: Absolutamente. E fala dos marinheiros que é 2 metros. E nós imaginamos logo a altura dos
0: marinheiros.
1: Portanto, por ser menos, não tinham todos 2 metros, mas o que eu quero dizer é que eram altos.
0: Altos.
1: Né? Então, tudo isto, se a gente está a trabalhar com crianças e com jovens, nós desenvolvemos uma competência que hoje começa a faltar, que é a imaginação, que é a criatividade, a fantasia, tudo isso.
0: Interpretação.
1: Né? E a capacidade de interpretação. E um problema que nós temos hoje os meios de comunicação social, infelizmente, as redes sociais concorrem, é a mesmização das coisas. É a padronização das coisas, da informação, etc, etc. Em que a pessoa não sai daquilo. E então, a literatura rompe com isso. É por isso que a nossa insistência de que, de facto, é muito importante as pessoas lerem, é muito importante as pessoas lidarem com a arte, é exatamente porque hoje, cada vez mais, a imaginação é fundamental. Porque a imaginação também vai te permitir uma coisa, que é ter pensamento crítico.
0: Pensamento crítico,
1: que é uma
0: sim.
1: coisa que nós sabemos que hoje falta. Falta as pessoas. Porque as pessoas são mergulhadas. Eu não estou nas redes sociais, por exemplo, né? Por isso estou um bocado fora do mundo, às vezes. Mas uma das coisas demolidoras das redes sociais é que elas anulam a capacidade das pessoas pensarem. Por tudo aquilo que elas colocam lá e a forma como é. E até uma espécie de uma manipulação de mentes. Então, a literatura não. A literatura, nós, é como se fôssemos lançados no espaço e ficamos ali a navegar, a viajar, etc, etc. Portanto, há uma dimensão humana, que é a imaginação, que não morre. Aliás, é a imaginação que vai fazer frente às redes sociais, que vai fazer frente aos dogmatismos de todo tipo e que vai fazer frente à inteligência artificial. A inteligência artificial, felizmente ou infelizmente, ela não tem a capacidade de imaginação. Mas não sei até quando. Porque já há situações de autores, uma senhora alemã, se não me engano, que ganhou um prémio literário e ela depois veio confessar que tinha usado a inteligência artificial. Portanto, significa que até isso nos vai ser levado.
0: Vai ser roubado.
1: Exatamente. Então, mais uma razão para nós investirmos muito na imaginação.
0: Esta imaginação, professor, que faz com que a gente leia os livros de Craveirinha várias vezes e tire destas leituras várias interpretações.
1: Os grandes estudiosos da literatura, os grandes críticos da literatura, alguns teóricos também, alguns são exegetas do Torá, que é a Bíblia dos judeus, e que é caracterizada exatamente pela interpretação, aquilo que eles chamam interpretação infinita. Isto é, cada leitor ou cada leitura traz sempre uma nova interpretação a uma obra. Uma obra literária, se ela é rica, ela é sempre uma obra aberta. E a obra do Craveirinha é de uma enorme riqueza, porque nós lemos a obra do Craveirinha desde o ensino secundário, por exemplo, né, de forma mais sistemática, e hoje, 30, 40, 50 anos depois, nós com os mesmos textos continuamos a descobrir coisas novas. Portanto, significa que esta ideia de que a obra propõe e o leitor dispõe é exatamente esta possibilidade de nós podermos trazer sempre novas interpretações. Isto cria também um sentimento que é muito importante hoje, que é da liberdade.

0: 5 horas já em Moçambique.
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2: Bem-vindo às notícias apresentadas por Vítor Rufino. Subiu de 6 para 9 o número de mortos na sequência do desabamento esta quarta-feira de uma mina de ouro na zona de Seis Carros, distrito de Vanduze, em Manica. O administrador do distrito de Vanduze, que esta quinta-feira se deslocou ao local, testemunhou a remoção de mais 3 corpos de garimpeiros. Armando Canhães explicou que foi reforçada a presença policial no local para evitar que as pessoas tenham acesso às minas.
3: Já temos uma força contingente muito grande. Já temos uma máquina disponibilizada para fazer um tapamento desta cova e a corrente policial para garantir que a máquina trabalhe sem ser assaltada pelos gumbiros. Porque quem fez isso são gumbiros. Gumbiros são aqueles indivíduos que não têm covas. Então, qualquer cova que eles verem que é provável que tenha alguma coisa, entram e assaltam, sem conhecimento do dono da cova.
2: Um dos responsáveis da cooperativa mineira de Namaumbo, que opera nas minas de Seis Carros, disse que a mina onde ocorreu o incidente foi aberta há uma semana e têm sido reportados com frequência casos de desabamento. O presidente da República reitera que a paz, segurança e unidade nacional são fatores indispensáveis para o desenvolvimento económico do país. Daniel Chapo falava esta quinta-feira num comício orientado em Kisiko, distrito de Zavala, no primeiro dia de visita à província de Inhambane.
4: Só vai ser possível continuarmos a construir mais institutos, mais

0: Escolas, mais hospitais, mais estradas, mais água, mais energia, mais medicamento, mais livros Mahala para as nossas crianças. Tudo isso só vamos conseguir continuar a fazer se houver paz e segurança.
1: O chefe do Estado encorajou a população de Zavala a empenhar-se no trabalho para melhorar as condições de vida e garantiu apoio contínuo do governo e várias iniciativas juvenis focadas no autoemprego. A ministra das Finanças convida o empresariado nacional e estrangeiro a olhar para a província de Gaza como um polo fértil e estratégico para o investimento. Carla Louveira diz que as potencialidades que a província de Gaza oferece nas áreas de agricultura, pecuária, pesca, mineração, logística, turismo, indústria e comércio colocam a região num destino certo para investimentos sustentáveis. A ministra das Finanças intervia esta quinta-feira na cidade de Maputo, na cerimónia de lançamento da 2ª Conferência Internacional de Investimentos da província de Gaza.
2: A localização geográfica da província de Gaza permite o desenvolvimento de novas infraestruturas logísticas integradas nos corredores ferroviário e rodoviário, integradas igualmente à província e aos países vizinhos, Zimbábue e África do Sul, o que torna e transforma a província de Gaza numa zona de parcerias económicas altamente lucrativas e igualmente sustentáveis.
1: Por seu turno, o governador de Gaza, Alfeu Kun, apela aos investidores a apostar na industrialização para a transformação da matéria-prima disponível na província. O presidente do Tribunal Supremo defende a unificação da legislação sobre a promoção e proteção dos direitos da criança para o reforço da resposta do sistema de justiça nos casos que envolvem menores. Segundo Adelino Muxanga, a existência de diferentes instrumentos legais pode dificultar a interpretação e aplicação uniforme das normas relacionadas com a proteção da criança. O presidente do Tribunal Supremo falava esta quinta-feira na cidade da Beira, em Sofala, na abertura do 5º Colóquio Internacional de Direito Processual, que reúne magistrados, juristas, académicos e outros atores da justiça de vários países.
3: Falar dos direitos da criança é falar do próprio sentido da justiça. O sistema de justiça revela a sua grandeza quando se ocupa especialmente da proteção dos mais vulneráveis, dentre os quais temos as crianças a ocupar um lugar singular. O objetivo central deste 5º colóquio é claro e instrumental: promover a reflexão e capacitação técnica dos magistrados e mais operadores da justiça sobre a aplicação uniforme das leis internas e internacionais de proteção da criança, assegurando em cada decisão judicial o efetivo respeito do superior interesse da mesma.
1: Sob o lema Promoção e Proteção Integral dos Direitos da Criança, um compromisso do sistema judicial, o 5º Colóquio Internacional de Direito Processual é organizado pelo Tribunal Supremo com o apoio do Unicef. O secretário-geral da Frelimo visita a província de Gaza a partir desta sexta-feira para o reforço da dinamização do funcionamento dos órgãos locais do partido. Um comunicado recebido na nossa redação indica que a deslocação de Shaquille Abubakar insere-se no compromisso da Frelimo com o aperfeiçoamento da ação política, organizativa e governativa, visando garantir que o partido responda com eficácia às aspirações das populações e aos desafios do desenvolvimento nacional. Durante 3 dias na província de Gaza, o secretário-geral da Frelimo vai dirigir sessões de trabalho com os órgãos provinciais, distritais e municipais, orientadas para avaliação do funcionamento das estruturas de base. A visita constitui um momento de reflexão coletiva e de partilha das principais decisões emanadas na 11ª Conferência Nacional de Quadros da Frelimo, realizada de 21 a 23 de agosto último em Chimoio, província de Manica. Na atualidade internacional, pelo menos 24 crianças morreram esta quinta-feira na cidade de Bukavu, província do Kivu Sul, no leste da República Democrática do Congo, na sequência de um incêndio que destruiu 2 escolas e cerca de 300 casas de madeira. Segundo o vice-governador da província de Kivu Sul, entre as vítimas estão 19 meninas e 5 rapazes. O responsável informou igualmente que 29 pessoas ficaram feridas no incêndio. Fechamos com o tempo. A cidade de Tete pode registrar esta sexta-feira 34 graus centígrados de temperatura máxima, seguida de Xai-Xai com 31 graus. Nampula e Pemba 30, Inhambane e Maputo 29, Beira, Quilimane e Vilanculo 28, Chimoio 27, Lixinga 25 graus centígrados de temperatura máxima. Apresentamos as notícias a esta hora, as próximas às 6 horas, inseridas no Jornal da Manhã.
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0: Eka 5h19.

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Muito bom dia Moçambique, bom dia estimado ouvinte, bem-vindo ao Jornal da Manhã da Rádio Moçambique. Em destaque nesta manhã de sexta-feira, mais de 230 mil famílias de 7 distritos da província de Tete serão diretamente afetadas pela seca severa na próxima campanha agrícola, resultante do fenômeno climático El Niño. Em Guru e na Zambésia, autoridades incineram carne contaminada por tuberculose bovina. No distrito de Guijá, em Gaza, mais de 200 quilômetros de estradas que ligam a sede distrital às comunidades estão em avançado estado de degradação e necessitam de reabilitação urgente. No estrangeiro, mais de 170 guardas prisionais sul-africanos estão a ser alvo de processos disciplinares acusados de cumplicidade com reclusos e de contrabando dentro das cadeias. São apenas os destaques do Jornal da Manhã desta sexta-feira, dia em que o Presidente da República inaugura o sistema de abastecimento de água da vila-sede do distrito de Panda. Daniel Chapo está em visita de trabalho à província de Inhambane.

Em nome desta equipa, aceite, estimado ouvinte, os cumprimentos de Sidónio Pires, que está na sonorização, Vitor África nas notícias. Eu sou Adérito Lipang, na edição e apresentação. Votos de ótima escuta.

0: De imediato atualizamos as notícias do país e do mundo em forma de notícias. O jornalista Vitor África, muito bom dia.
1: Bom dia, Aderto Lipang e caro ouvinte. Subiu de 6 para 9 o número de mortos causados pelo desabamento esta quarta-feira de uma mina de ouro na zona de Seis Carros, distrito de Ivanduza, em Manica. O administrador do distrito de Ivanduza, que esta quinta-feira se deslocou ao local, testemunhou a remoção de mais 3 corpos de garimpeiros. Armando Canhense explicou que foi reforçada a presença da polícia no local para evitar que as pessoas tenham acesso às minas.
2: Já temos uma força contingente muito grande, já temos uma máquina disponibilizada para fazer o tapamento desta cova e a corrente policial é para garantir que a máquina trabalhe sem ser assaltada pelos gumbiros, porque quem fez isso são gumbiros. Gumbiros são aqueles indivíduos que não têm covas. Então, qualquer cova que eles verem que é provável que tenha alguma coisa, entram e assaltam, sem conhecimento do dono da cova.
1: Um dos responsáveis da cooperativa mineira de Namaumbo, que opera nas minas de Seis Carros, disse que a mina onde ocorreu o incidente foi aberta há uma semana e têm sido reportados com frequência casos de desabamento. O presidente da República reiterou ontem que a paz, a segurança e a unidade nacional são fatores indispensáveis para o desenvolvimento econômico do país. O chefe de Estado falava esta quinta-feira num comício orientado a Enquisico, distrito de Zavala, no primeiro dia de visita à província de Inhambane.
3: Só vai ser possível continuarmos a construir mais institutos, mais escolas, mais hospitais, mais estradas, mais água, mais energia, mais medicamento, mais livros Mahala para as nossas crianças. Tudo isso só vamos conseguir continuar a fazer se houver paz e segurança.
1: Na mesma ocasião, o chefe de Estado encorajou a população de Zavala a empenhar-se no trabalho para melhorar as condições de vida e garantiu o apoio contínuo do governo a várias iniciativas juvenis focadas no autoemprego. A ministra das Finanças convida o empresariado nacional e estrangeiro a olhar para a província de Gaza como um polo fértil e estratégico para o investimento. Carla Louveira diz que as potencialidades que a província de Gaza oferece nas áreas de agricultura, pecuária, pesca, mineração, logística, turismo, indústria e comércio colocam a região num destino certo para investimentos sustentáveis. A ministra das Finanças intervia ontem na cidade de Maputo, na cerimônia de lançamento da segunda Conferência Internacional de Investimentos da província de Gaza.
4: A localização geográfica da província de Gaza permite o desenvolvimento de novas infraestruturas logísticas integradas nos corredores ferroviário e rodoviário, integradas igualmente à província e aos países vizinhos, Zimbábue e África do Sul, o que torna e transforma a província de Gaza numa zona de parcerias econômicas altamente lucrativas e igualmente sustentáveis.
1: Por seu turno, o governador de Gaza, Alfeu Kuna, apelou aos investidores a apostar na industrialização para a transformação da matéria-prima disponível na província. O presidente do Tribunal Supremo defende a unificação da legislação sobre a promoção e proteção dos direitos da criança para o reforço da resposta do sistema de justiça nos casos que envolvem menores. Segundo Adilino Muxanga, a existência de diferentes instrumentos legais pode dificultar a interpretação e aplicação uniforme das normas relacionadas com a proteção da criança.
5: Falar dos direitos da criança é falar do próprio sentido da justiça. O sistema de justiça revela a sua grandeza quando se ocupa especialmente da proteção dos mais vulneráveis, dentre os quais temos as crianças a ocupar um lugar singular. O objetivo central deste quinto colóquio é claro e instrumental: promover a reflexão e capacitação técnica dos magistrados e mais operadores da justiça sobre a aplicação uniforme das leis internas e internacionais de proteção da criança, assegurando em cada decisão judicial o efetivo respeito do superior interesse da mesma.
1: O presidente do Tribunal Supremo falava esta quinta-feira na cidade da Beira, em Sofala, na abertura do 5º Colóquio Internacional de Direito Processual, que reúne magistrados, juristas, académicos e outros atores da justiça de vários países. O secretário-geral da Frelimo visita a província de Gaza a partir de hoje para a dinamização do funcionamento dos órgãos locais do partido. Um comunicado recebido da nossa redação indica que a deslocação de Shaquille Abubakar insere-se no compromisso da Frelimo com o aperfeiçoamento da ação política, organizativa e governativa, visando garantir que o partido responda com eficácia às aspirações das populações e aos desafios do desenvolvimento nacional. Durante 3 dias na província de Gaza, o secretário-geral da Frelimo vai dirigir sessões de trabalho com os órgãos provinciais, distritais e municipais orientadas para avaliação de funcionamento das estruturas de base. A visita constitui um momento de reflexão coletiva e de partilha das principais decisões emanadas na 11ª Conferência Nacional de Quadros da Frelimo, realizada de 21 a 23 de agosto, último em Chimoio. E no plano internacional, o antigo presidente dos Estados Unidos, George Bush, afirmou ontem que o país não está a dar atenção às lições deixadas após os atentados de 11 de setembro de 2001. Bush, citado pela CBS News, entende que nos dias de hoje é importante que as nações se envolvam nos problemas exteriores, não sendo necessário enviar tropas para isso. O antigo estadista diz que os Estados Unidos passam ocasionalmente por períodos de isolamento. Apresentamos as notícias no próximo bloco, às 7 horas.

0: Momento para conhecermos a previsão do tempo para esta sexta-feira. O meteorologista em serviço hoje é Aurélio Domingos. Muito bom dia.
1: Bom dia. Para as províncias de Niassa, Cabo Delgado, Nampula, prevê-se céu pouco nublado, localmente muito nublado. Possibilidade de chuvas ou chuviscos, especialmente ao longo da faixa costeira. Neblinas ou nuvens locais. Vento de sueste a nordeste, fraco moderado. Para as províncias de Tete, Zambézia, Manica e Sofala, prevê-se céu geralmente muito nublado, ocorrendo chuvas fracas ou chuviscos nos distritos ao longo da costa. Vento de sueste, fraco moderado, soprando por vezes corajadas. Para as províncias de Inhambane, Gaza e Maputo, prevê-se céu pouco nublado ou limpo, ocorrendo chuvas fracas locais. Vento de sueste a nordeste, fraco moderado, soprando por vezes corajadas. Temperaturas máximas previstas em graus Celsius. Tete, 34. Xai-Xai, 31. Nampula e Pemba, 30. Inhambane e Maputo, 29. Beira, Climane e Vilanculo, 28. Chimoio, 27. E por fim, a cidade de Lixinga com 25 graus Celsius. É tudo. Muito bom dia.

0: São 6 horas e 11 minutos e começa a nossa viagem pelo país em informação. Dissemos nos destaques que no prosseguimento da sua visita à província de Inhambane, o Presidente da República inaugura esta manhã o sistema de abastecimento de água da vila-sede do distrito de Panda. É para lá onde vamos ao contato com o nosso colega Horácio Romão para nos dar conta desta nota. Horácio, muito bom dia.
1: Bom dia, Lipangue. Uma saudação extensiva ao estimado ouvinte. Os residentes da vila de Panda, em Inhambane, consideram que o sistema de abastecimento de água a ser inaugurado esta manhã pelo Presidente da República vai colocar fim ao sofrimento a que estavam sujeitos para ter acesso a este líquido. Neste momento, a maioria da população beneficia-se de água fornecida por operadores privados.
2: Elídio Tomás Macuacua é o que confirma aquilo que é a felicidade de todos os residentes, porque a inauguração desse sistema de abastecimento de água dentro da própria vila do distrito de Panda representa um passo importante para a melhoria da vida das nossas comunidades, porque é um sistema que vai facilitar o acesso à água potável, vai contribuir para a saúde e higiene.
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1: O sistema a ser inaugurado pelo Presidente da República tem capacidade de fornecer água a mais de 4 mil pessoas. As obras de construção deste sistema, iniciadas em 2022, estão orçadas em cerca de 30 milhões e 390 mil meticais, dinheiro disponibilizado pelo governo e parceiros. O sistema de abastecimento de água da Vila de Panda é composto por dois furos, igual número de depósitos, sendo um elevado de 15 metros com 50 metros cúbicos e outro de 75 metros cúbicos com uma rede de distribuição de 15 quilômetros. A infraestrutura tem ainda duas casas, sendo uma de máquinas e outra de gestão, e conta com 4 trabalhadores que vão garantir o seu funcionamento. Numa primeira fase, foram feitas 150 ligações domiciliárias. Espera-se que esta infraestrutura contribua na melhoria das condições de abastecimento de água potável à vila sede de Panda, onde a taxa de cobertura neste momento ronda os 86% das 19 mil pessoas que vivem nesta região. Horácio Romão, Panda.
0: No prosseguimento da sua visita à província de Inhambane, o Presidente da República, Daniel Chapo, inaugura esta manhã o sistema de abastecimento de água da vila-sede do distrito de Panda. No distrito de Guijá, em Gaza, mais de 200 quilômetros de estradas que ligam à sede distrital a várias comunidades da região estão em avançado estado de degradação, necessitando de uma reabilitação urgente. Francisco Nelson, bom dia.
4: Viva, bom dia. São estradas que foram danificadas pelas chuvas intensas e cheias que assolaram o distrito de Guijá nos meses de janeiro e março deste ano, facto que dificulta a mobilidade de pessoas e bens. A diretora do Serviço Distrital de Planeamento e Infraestruturas em Gaza, digo em Guijá, reconhece a gravidade do estado das vias de acesso e garante que o governo está a mobilizar recursos com vista à sua reabilitação. Rosa Watt aponta as estradas Xinhacanin na Laze e Vila de Caniçado, Xibembe, como as mais críticas devido aos danos provocados pelas enxurradas deste ano.
5: Temos mais até 200 quilômetros. Isto estamos a falar de Xinhacanina na Laze, já temos 80 quilômetros. Estamos a falar de Caniçado a Xibembe, estamos a mais de 30 quilômetros. E temos outras estradas secundárias que precisam desta manutenção. Foi lançado um concurso para a asfaltagem da estrada Xinhacanina e Nalaz. Aguardamos neste momento os processos subsequentes. E isso será um alívio para as comunidades de Nalaz ou aqueles que estão ao longo da via de Nalaz e para todo o Guijá.
4: A diretora de Serviço Distrital de Planeamento e Infraestruturas em Guijá, Rosa Watt, e as ações em curso com vista a reabilitar a rede viária local que se encontra em avançado estado de degradação. Munguesete, Ayhanyane Kurula, Francisco Nelson, Cidade Xaxai, muito bom dia.
0: O município da Matola, na província de Maputo, retoma dentro de dias as obras de conclusão das vias que ligam os bairros do interior à estrada circular de Maputo. Trata-se das estradas que partem dos bairros de Sidoava, Cobe, Mualaze e Ngotlhosa, em extensões de pouco mais de 4 quilômetros. Esta nota é trazida pelo jornalista Fernando Sidum.
6: O presidente do Conselho Municipal da Matola, que avançou a informação, disse que a autarquia já dispõe do orçamento para a retoma destas obras, faltando a sua disponibilização aos empreiteiros para dar início à execução dos trabalhos. Júlio Paruque esclareceu que a interrupção verificada nestas obras ficou a dever-se da chuva intensa registrada no princípio deste ano.
7: Temos orçamento. O que precisamos é disponibilizar orçamento aos empreiteiros para avançarem. Registramos um interregno no princípio deste ano com as chuvas que tivemos. Não havia condições para continuar com o trabalho. Os próprios empreiteiros tinham outras frentes para abordar, mas também as chuvas vieram denunciar outros problemas, principalmente de drenagem das águas, porque as chuvas deste ano foram muito intensas. Nas nossas contas, ultrapassam do ano 2000. Porém, agora em 2026, 25 anos depois, naturalmente que as condições melhoraram muito de infraestruturas, tanto das casas, dos acessos, etc. Então, é nosso interesse. Infelizmente, precisamos de desembolsar, queremos suplantar este momento. Contamos que no último trimestre deste ano consigamos condições para esse efeito.
6: Por outro lado, o presidente do Conselho Municipal da Matola deu a conhecer sobre o atual estágio das obras de construção do aterro sanitário de Matlamele, explicando que neste momento os trabalhos encontram-se paralisados devido a questões orçamentais. Enquanto as obras de Matlamele não avançam, as autoridades municipais têm estado a fazer gestão da lixeira de Matantrene para o depósito dos resíduos sólidos recolhidos nos bairros da edilidade.
7: Já temos a área definida para o aterro, a população está conformada e, sobretudo, alinhada com este propósito. Redimensionamos a área e a obra já arrancou. Agora são questões de financiamento.
6: Presidente do Conselho Municipal da Matola, Júlio Paruque, e o estágio das obras de construção e conclusão da Estrada Circular de Maputo e do Aterro Sanitário de Matlamele em curso nesta autarquia. Munguicete, um acordo com o Samanoto Vanela Chinene, Camavadri e Acuambanambana. Fernando Sidumo, Rádio Moçambique, Matola.
0: Município da Matola, na província de Maputo, retoma dentro de dias as obras de conclusão das vias que ligam os bairros do interior à Estrada Circular de Maputo. Enquanto isso, mais de 50 quilômetros de estradas que ligam as zonas de produção agrícola aos centros de consumo estão em reabilitação no distrito de Gorongosa, em Sofala. Avaliadas em mais de 28 milhões de meticais, as obras são financiadas pelo Fundo Nacional de Desenvolvimento Sustentável, tal como refere o jornalista Jorge Johnny.
8: A intervenção, cujo fim está previsto para daqui a 3 meses, inclui a construção de vários aquedutos e reabilitação de pontecas. Trata-se das vias de acesso que partem da Estrada Nacional número 1 até à sede da localidade de Cuzu e ao povoado de Nharirosa, no posto administrativo de Nhamazikanda. O diretor do Serviço Distrital de Planeamento e Infraestruturas de Gorongosa, José Xigarire, disse que estas estradas são vitais para o escoamento da produção agrícola. Informou que numa fase posterior serão intervencionadas outras estradas rurais.
9: Temos atividades que estão a acontecer neste momento. Zona produtiva e zona de produção. Um trabalho enorme que está sendo feito e construção de obras de arte, construção de pontes, pontecas, aquedutos. Prazer que do desvio da N1 até Nharirosa compreende 15 km, mas é de terra batida. E enquanto da N1 até a localidade de Cuzu são 36 km. Perfaz um total de 51 km. Os ganhos nós calculamos como satisfatórios, porque isso vai facilitar aquilo que é a circulação de pessoas e seus bens. Onde era difícil transitar, as comunidades facilmente já passam.
8: O diretor do Serviço Distrital de Planeamento e Infraestruturas de Gorongosa, José Xigarire, e o decurso das obras de reabilitação de mais de 50 km de estradas. Avesseriato, Ungume, Ulipambuto e Akutoma. Safunika kutitipitirizi na kuchitonyai pamuzi na mpisa muna kalaife. Jorge Johnny Nabaira.
0: Mais de 50 quilômetros de estrada que ligam as zonas de produção agrícola aos centros de consumo estão em reabilitação no distrito de Gorongosa, em Sofala. Avaliadas em mais de 28 milhões de meticais, as obras são financiadas pelo Fundo Nacional de Desenvolvimento Sustentável. Em Manica, já está identificado o empreiteiro para o projeto de asfaltagem da estrada regional número 441 no distrito de Mussurizi, que poderá arrancar em breve. A esta nota vamos daqui a pouco. Para já, a Eletricidade de Moçambique, no NIAS, a área do serviço ao cliente de Lixinga, aposta em mecanismos de interligação multissetorial para a mitigação dos impactos de roubo e vandalização de equipamentos elétricos nas comunidades. Jornalista Pinto Catau. Indicação de que não é desta que vamos a Lixinga, seguimos em direção a Tete. Mais de 230 mil famílias de 7 distritos da província de Tete serão diretamente afetadas pela seca severa na próxima campanha agrícola resultante do fenômeno climático El Niño. A informação é desenvolvida por Armando Kemba. Armando, bom dia.
10: Bom dia. Trata-se de produtores dos distritos de Marara, Magwe, Mutarara, Xiúta, Doa, Caurabassa e Xangara, onde mais de 250 hectares com culturas diversas poderão ficar afetados por seca, pragas e doenças. O chefe do Departamento de Extensão Agrária da Direção Provincial da Agricultura e Pesca de Tete disse que o El Niño poderá provocar baixo rendimento agrícola e mortes de animais por falta de alimento e água. Fernando Assani disse que nos distritos que poderão ser afetados por aquele fenômeno natural serão distribuídos 120 motobombas de irrigação com base no combustível e 20 kits de equipamento de irrigação via energia de painéis solares.
11: Também sensibilizar os próprios produtores no sentido de usarem sementes melhoradas, principalmente de ciclo curto, isto é, a partir dos provedores de semente. Para aqueles que não têm a capacidade de adquirir a semente melhorada, esses ali devem escolher os melhores grãos para poder usar como semente. Temos que aprovisionar medicamentos para os animais. Com a falta de comida, os animais poderão estar propensos a contrair doenças. Temos que incentivar o uso de água subterrânea, estamos a falar dos poços, por exemplo. Capacitar os produtores no aproveitamento dessas águas e divulgar recomendações agrotécnicas.
10: Chefe do Departamento de Extensão Agrária da Direção Provincial da Agricultura e Pesca de Tete, falando das atividades antecipadas para prevenir o impacto do fenômeno El Niño, que já está em progressão. Fenômeno Assani, Fernando Assani, disse que na campanha agrícola 2026-2027, Tete prevê produzir mais de 2 milhões de toneladas de culturas diversas numa área de mais de 1 milhão de hectares, envolvendo mais de 600 mil famílias camponesas. Alimi, na Fui, Tewezani, Dzomwe, Wazaulimi, Alikulewa, Kuti, Mutandizik, Pomwe, El Niño, Iripom. Tet, Armando Kembon.
0: Direção Distrital de Atividades Económicas incinera a carne contaminada por tuberculose bovina no distrito de Gurua, norte da Zambésia. Os detalhes por Ernesta Missagem.
12: O chefe do Departamento Provincial de Desenvolvimento da Pecuária na Zambésia, Mário Mugi Andrade, confirma a informação e diz que o processo é resultante de uma inspeção multissetorial que diariamente vai aos matadouros para certificar a qualidade da carne. Mário Mugi Andrade explica que maior parte da carne afetada por doenças registra-se nos abates clandestinos e apela à sociedade para ficar atenta face aos riscos associados à saúde pública.
13: Foi constatado essa anomalia da tuberculose em toda a carne. Como manda o protocolo, é que quando é uma tuberculose generalizada, a carne tem que ser destruída. E a maneira de destruir a carne é incinerar. Porque tem aqueles, entre aspas, que gostam de fechar os olhos. Ah, não, eu vou levar, vou aproveitar isso. Então, tem que estar na presença do inspetor e até com a Polícia da República de Moçambique, no caso de sítio de muita confusão, que é para assegurar que a destruição seja total e que ninguém aproveite nem um único pedaço.
12: O chefe do Departamento Provincial de Desenvolvimento da Pecuária na Zambésia apela aos vendedores de carne a velar pela saúde dos clientes, observando todas as medidas recomendadas pelas autoridades da pecuária.
13: Todo aquele que quer abater o seu animal, no mínimo, tem que levar um inspetor para o local de abate. Mas o grande conselho, o grande apelo é que todos nós nos façamos aos matadores. Primeiro, proteger a carne, própria segurança, tanto do operador como do marchante. O talhista leva a carne para o seu talho, sabendo que é uma carne que não constitui perigo para a saúde pública. Temos muitos casos nos hospitais por causa da tuberculose. É verdade que não são originários da carne, mas o consumo da carne não inspecionada pode contribuir em grande medida para esses casos que nós estamos a ver nos hospitais.
12: Malimuge Andrade, chefe do Departamento Provincial de Desenvolvimento da Pecuária na Zambésia, Indoeni, Wanane, Wila, Moçambique, Atukwe. A partir de Kilimane, Ernesta Missage.

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Bom, são 6 horas e 31 minutos. Recordemos as notas em destaque nesta manhã de sexta-feira. Mais de 230 mil famílias de 7 distritos da província de Tete serão diretamente afetadas pela seca severa na próxima campanha agrícola, resultante do fenômeno climático El Niño. Em Guru e na Zambésia, autoridades incineram carne contaminada por tuberculose bovina. No distrito de Guijá, em Gaza, mais de 200 quilômetros de estradas que ligam a sede distrital às comunidades estão em avançado estado de degradação e necessitam de reabilitação urgente. No estrangeiro, mais de 170 guardas prisionais sul-africanos estão a ser alvo de processos disciplinares acusados de cumplicidade com reclusos e de contrabando dentro das cadeias. São os destaques num dia em que o presidente da República inaugura o sistema de abastecimento de água da vila sede do distrito de Panda. Daniel Chapo está em visita de trabalho à província de Inhambane.

0: Regressa à antena o meteorologista Aurélio Domingos para recapitular a previsão do tempo para esta sexta-feira. Uma vez mais, bom dia, Aurélio Domingos.
1: Bom dia. Para as províncias de Niassa, Cabo Delgado, Nampula, prevê-se céu pouco nublado, localmente muito nublado. Possibilidade de chuvas ou chuviscos, especialmente ao longo da faixa costeira. Neblinas ou nuvens locais. Vento de sudeste a nordeste, fraco moderado. Para as províncias de Tete, Zambézia, Manica e Sofala, prevê-se céu geralmente muito nublado, ocorrendo chuvas fracas ou chuviscos nos distritos ao longo da costa. Vento de sudeste, fraco moderado, soprando por vezes corajadas. Para as províncias de Inhambane, Gaza e Maputo, prevê-se céu pouco nublado limpo, ocorrendo chuvas fracas locais. Vento de sudeste e nordeste, fraco moderado, soprando por vezes corajadas. Temperaturas máximas previstas em grau Celsius. Tete, 34. Xai-Xai, 31. Nampula e Pemba, 30. Inhambane e Maputo, 29. Beira, Limane e Vilanculo, 28. Chimoio, 27. E por fim, a cidade de Lixinga com 25 graus Celsius.
0: Daqui a sensivelmente uma hora, ou seja, no café da manhã, o espaço de entrevista aqui no Jornal da Manhã, vamos hoje refletir em torno do papel da Fundação Joaquim Chissano no reforço dos valores da paz e união entre os moçambicanos. O nosso convidado hoje é o diretor da Fundação Joaquim Chissano, Henrique Banzo. O ouvinte, como sempre, é também convidado a participar através de mensagens que podem desde já serem partilhadas nas páginas do Facebook, Jornal da Manhã, RN e Rádio Moçambique.

0: Reatamos já a nossa ligação com as capitais provinciais, recuperando esta nota que dá conta que em Manica já está identificado um empreiteiro para o projeto de asfaltagem da estrada regional número 441 no distrito de Mossorize, que poderá arrancar em breve. Jornalista Domingos Cadeado.
1: O administrador daquele distrito, Abdul Zacarias, disse que a asfaltagem será feita num troço de 126 quilômetros entre a vila de Espungabeira, sede distrital de Mossorize, até ao posto administrativo de Xureiro, num projeto avaliado em 1 milhão de meticais. Abdul Zacarias deu a conhecer que, após a identificação do empreiteiro, se aguarda a mobilização do equipamento para o arranque das obras. As obras vão consistir na asfaltagem para melhorar a ligação entre Espungabeira ao cruzamento de Inhacofera, onde, neste momento, a circulação rodoviária é feita com muitas dificuldades, principalmente em épocas chuvosas.
2: O Mossorize é um corredor rico na produção do gergelim, que é uma cultura de rendimento. Isso vai facilitar os camponeses, os produtores, para a sua mobilidade fácil para o escoamento dos seus produtos. Terra batida, né? Mas agora vai ter um asfalto e não posso precisar exatamente, mas está avaliado acima de, podemos dizer, um bilhão de meticais. Para nós, como distrito de Mossorize, com essa construção, porque tínhamos alguma... Porque na construção da ponte, sabe, também da estrada tem componente pontes.
1: O administrador do distrito de Mossorize em Manica, Abdul Zacarias, diz que as comunidades aguardam com expectativa a concretização do projeto que deverá melhorar a circulação, sobretudo durante a época chuvosa. Moçambique, Ndizikuato, Ndiziku Entender, Ndiziku Edidi, Safunika Kuti Tipatane, Tikaritonsene, Titambaruse. Da cidade de Chimoio, Domingos Cadeado. Bom dia, bom fim de semana a todos os ouvintes da Rádio Moçambique.
0: Muito bom dia, Domingos Cadeado. O Instituto Nacional de Amêndoas de Moçambique, em Nampula, insta os produtores da castanha a intensificar o manejo integrado para combater doenças e pragas e garantir maior produção e produtividade. O detalhe por Júlio Moro. Bom dia.
3: Bom dia. Neste momento decorre o processo de manejo integrado de cajueiros, uma atividade que visa combater as pragas que retardam o desenvolvimento e produção do caju, nomeadamente oidium e antranose, bem como o treinamento de técnicos e extensionistas daquela instituição. O responsável do Departamento de Planificação, Monitoria e Indústrias no Instituto de Amêndoas de Moçambique, em Nampula, Gonçalves Enxoxoma, disse que nos próximos dias vai decorrer um encontro de coordenação para se definir as projeções das quantidades que serão comercializadas na campanha 2026-2027. Enxoxoma recomenda aos produtores da cultura a seguirem recomendações deixadas pelos técnicos e extensionistas para garantir a produção dos cajueiros.
4: Sobretudo a questão do uso dos pesticidas, que é a dosagem, tem que fazer até a terceira aplicação, onde for necessário. Não só, quando começarmos com o apanha, temos que obedecer aquelas todas as recomendações que o técnico tem dado, que é para a nossa castanha ter aceitação no mercado. Estamos a dizer ter qualidade, porque só com isto é que o produtor vai vender a preço justo e a preço aceitável. Se não tiver qualidade, logicamente que esta castanha pode vender a um preço mais baixo, que não é bom em função daquilo que são investimentos que os próprios produtores fazem.
3: Refira-se que a província de Nampula comercializou perto de 98 mil toneladas de castanha de caju na campanha 2025-2026, de uma meta planificada de 94 mil toneladas. A Swaipo, Nicolane Macono, Moçambique, Etu, Ondakoula, de Nampula, Júlio Moro. Bom dia.
0: Muito bom dia. A Eletricidade de Moçambique, Nuniassa, área de serviço ao cliente de Lixinga, aposta em mecanismos de interligação multissetorial para a mitigação dos impactos de roubo e vandalização de equipamentos elétricos nas comunidades. Pinto Catawa.
5: A integração de mais intervenientes no combate ao crime de roubo e vandalização de equipamentos elétricos acontece numa altura em que a empresa acumula enormes prejuízos por conta da ação dos malfeitores. De janeiro a esta parte, a EDM, Área de Serviço ao Cliente de Lixinga, registrou perdas estimadas em mais de 8 milhões de meticais na sequência de roubos, vandalização de equipamentos e consumo fraudulento de corrente elétrica. O diretor da Eletricidade de Moçambique em Lixinga, Aníbal Supinho, afirmou que as ações coordenadas e sistemáticas dos protagonistas destes atos representam uma séria ameaça no pleno funcionamento da instituição. O aumento de casos de cortes não programados, oscilações da corrente elétrica, desvio de recursos materiais e financeiros para a reposição dos danos impactam de forma negativa as comunidades e o plano de expansão de energia para mais comunidades.
6: Até a data em que estamos aqui a falar, temos um total de 47 casos e devo referir que a maior parte deles ocorrem contra desconhecidos, porque percebemos que alguma coisa tem estado a falhar e isso não tem ajudado muito a trazer, na verdade, quem são os infratores. E em termos de prejuízo, e somamos um total de 8 milhões de meticais, um dinheiro bastante significativo que devia ser usado para verificar outros pontos que até agora estão sem energia.
5: Diretor da Eletricidade de Moçambique, área de serviço ao cliente de Lixinga, Aníbal Sopinho, e a necessidade do reforço de medidas de segurança para travar casos de roubo, vandalização de equipamentos e consumo fraudulento de energia elétrica. Onvela, Samalani Malanguito e Azomoyo, Pachiteteso Chamatenda e Yostiana. Delxinga, Pinto Catawa, bom final de semana.
0: Seguimos agora em Inhambane, onde o Serviço Nacional de Investigação Criminal instaura mais de 70 processos crime relacionados a burlas através de meios informáticos. Informação trazida por Efraim Macitela.
7: Segundo o Serviço Nacional de Investigação Criminal em Inhambane, os suspeitos utilizavam plataformas digitais para extorquir dinheiro a cidadãos com falsas promessas de vagas de emprego. Outros esquemas envolviam a invasão de contas bancárias, com foco principal em carteiras móveis para a realização de fraudes financeiras. Diante do aumento e sofisticação destas infrações, o porta-voz do Serviço Nacional de Investigação Criminal em Inhambane, Alceres Coamba, apela à máxima atenção da população para evitar cair em esquemas fraudulentos.
8: E para que haja sucesso no esclarecimento célere desses processos, é preciso que haja colaboração e denúncia tempestiva por parte das vítimas e que, se forem denunciados tempestivamente, portanto, a probabilidade de esclarecimento célere também é maior. E que qualquer solicitação que seja feita via telefone para o envio de valores monetários, é preciso que seja desconfiada e que devem ser contactadas as autoridades de investigação criminal, por forma a apurar a veracidade destas informações, porque os indivíduos estão a usar métodos sofisticados para extorquir valores monetários a indivíduos que estão desesperados por várias situações da nossa sociedade.
7: Porta-voz do Serviço Nacional de Investigação Criminal em Inhambane, Alceres Coamba, e o desmantelamento das redes de indivíduos que protagonizam burlas e outros crimes utilizando meios informáticos, incluindo redes sociais. Muhanyitiko, Vulamahlo, Ukharira, Kasunga Kalabelwe, Ridambane. É tudo de Inhambane. Efraim Macitela, votos de um bom início do fim de semana.
0: A cooperativa em movimento defende uma atenção redobrada à saúde mental dos jovens em Cabo Delgado, uma província marcada pelo terrorismo, entre outros desafios. Florinda Fernando, bom dia.
9: Muito bom dia, Adérito. O posicionamento é da diretora executiva desta organização, Noêmia Moisés, que considera a instabilidade, falta de emprego e a escassez de oportunidades para jovens formados e empreendedores como fatores que podem aumentar a frustração, a ansiedade e outros problemas emocionais. A responsável alerta, entretanto, que a saúde mental não é apenas uma preocupação dos jovens, abrangendo também adultos que enfrentam responsabilidades familiares e econômicas num contexto considerado difícil. A diretora executiva da cooperativa em movimento disse ser necessário reforçar as ações de sensibilização e do autoconhecimento para ajudar os jovens a compreender e enfrentar melhor as dificuldades da vida.
10: São desafios por causa do terrorismo, são desafios porque algumas oportunidades a gente só ouve dizer, mas nunca chegam à nossa mesa. As pessoas formam-se, mas as portas às vezes não se abrem de emprego. Então, a saúde mental em Cabo Delgado, eu considero que é algo que precisa ser trabalhado. Muito. Não pode ser levado de ânimo leve. Está difícil demais para os jovens, para todos. Então, precisamos que alguém nos dê uma especial atenção e nos dê o direcionamento.
9: Noemi Moisés chama igualmente a atenção para a influência das redes sociais, que, segundo afirma, podem levar os jovens a comparar a sua realidade com as vidas aparentemente perfeitas exibidas na internet.
10: Hoje em dia as redes sociais enchem os jovens de coisas que os tornam cada vez mais ansiosos, desesperados. A gente vê um jovem de 21 anos, ele já próspero. Então quando a gente vê para aquilo, olha, eu deixo eu, por que não? Então esse problema faz com que o jovem não lute para começar de baixo. E o caminho que usa é o mais perigoso. Então vamos nos curar lendo, acompanhando aquilo que realmente faz diferença para nós.
9: Diretora executiva da Cooperativa em Movimento em Cabo Delgado, Noemi Moisés, falando no âmbito das atividades do Setembro Amarelo, mês de sensibilização para a saúde mental e prevenção do suicídio. Na Vangamé de Macono, Utumila Sabuni Aurio, Paculota Doripoche, Chiluele, Xaxi Pindu Pindu, Florinda Fernando Mpemba, bom dia e bom fim de semana.
11: Muito bom dia, colega Florinda Fernando. A Cooperativa em Movimento defende uma detenção redobrada à saúde mental dos jovens em Cabo Delgado, uma província marcada pelo terrorismo e outros desafios. E a Direção Provincial da Migração, Nuniassa, trabalha no reforço da fiscalização da fronteira com a Tanzânia face às novas incursões de terroristas que culminaram com o incêndio de um acampamento turístico na reserva do Niassa. Correspondente Monteiro Bonifácio.
12: Com efeito, uma brigada dirigida pelo diretor provincial da Migração do Niassa, Marcos Albino, trabalhou no posto fronteiriço do 2º Congresso em Machege, onde orientou as forças de defesa e segurança a redobrarem a vigilância do movimento migratório ao longo da fronteira com a Tanzânia.
13: Controlar a fronteira, não permitir imigração clandestina, devem ser controlados aqueles que facilitam a imigração clandestina, manter vigilância no posto, coordenar atividades entre as forças, fazer vistoria e conversar com a população. A população em algum momento traz informações e nós temos que receber exatamente a população, ouvirmos o que o povo precisa, sobretudo a vigilância numa altura que estamos a ter ameaças na província do Niassa.
12: Marcos Albino disse ter registrado as preocupações do governo do posto administrativo de Machege, que também coincidem com as do distrito de Micanhelas, fronteira com Malawi, sobre a necessidade da emissão local de certificados de emergência.
13: Daqueles documentos que nós chamamos de certificado de emergência. O posto administrativo de 2º Congresso não dispõe de condições hospitalares e... Então, eles precisam muito dos nossos documentos certificados de emergência para atravessar a nossa fronteira. É um desafio para nós e nós vamos levar para os nossos dirigentes centrais. Esta preocupação nós também tivemos em Micanhelas. O chefe do posto e o administrador também manifestaram o interesse de instalarmos os nossos instrumentos lá de trabalho, para permitir que a nossa população, que está muito próximo da linha de fronteira, se beneficie do certificado de emergência, muito mais para deslocar-se para os postos de saúde da contraparte.
12: Diretor Provincial de Migração do Niassa, Marcos Albino, falando após visitar o posto migratório com a Tanzânia do 2º Congresso em Machege, que serviu para o reforço do controle do movimento migratório. De Zanzibar, Monteiro Bonifácio.

No Café da Manhã vamos hoje refletir em torno do papel da Fundação Joaquim Chissano no reforço dos valores da paz e união entre os moçambicanos. O nosso convidado é o diretor da Fundação Joaquim Chissano, Henrique Banz. O ouvinte, como sempre, é também convidado a participar através de mensagens que podem ser partilhadas nas páginas do Facebook, Jornal da Manhã, RM e Rádio Moçambique.

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0: Abrimos agora a página das notícias sobre o desporto aqui no Jornal da Manhã. Em destaque, União Desportiva do Songo e Black Bulls jogam amanhã o futuro nas Afrotaças. Hoje o desportivo é trazido por Belisário Macamo. Bom dia.
1: Bom dia, Adérito. Começamos com o basquetebol. O Ferro Verde Maputo impôs ontem ao Coxa de Sol por 30 pontos, 69-39 no jogo 1 da final do play-off da Liga Nacional de Basquetebol Sénior Feminino, a melhor de 5. Hoje, as equipas voltam a encontrar-se a partir das 17 horas no pavilhão do Machaquene Recinto, onde 4 horas antes se vão defrontar Ferro Verde Beira e Lazio Colors de Maputo no play-off a melhor de 3 para o terceiro lugar, o mais baixo do pódio. Ontem, o conjunto da Beira venceu por 40-35. Em masculinos, o Ferro Verde da Beira iniciou a defesa do título com um triunfo sobre as Águias Especiais de Maputo por 79-66. O treinador locomotiva Nilton Manheira diz que a equipa estava avisada das dificuldades.
2: Sabíamos que íamos apanhar uma equipa aguerrida, uma equipa que não conhecíamos. É a primeira vez que jogamos com eles. Estamos há praticamente nove meses sempre a competir com as equipas daqui da capital. Foi um bom jogo. Eles proporcionaram-nos também algumas dificuldades, mas estamos bem cientes, estamos bem concentrados e sabemos que é jogo a jogo. Interessava-nos ganhar, que é para a equipa também ganhar confiança, e isto aconteceu. Vamos continuar a trabalhar para os jogos subsequentes.
3: Como é que está o seu conjunto para esse certame? Havia ali alguns estrangeiros?
2: Penso que a equipa está bem, os estrangeiros estão bem enquadrados. Agora é que temos que desfrutar porque os momentos vão aparecer, os bons momentos. Hoje tivemos um e outro. O importante mesmo é que eles estão enquadrados e eles vão também ajudar a equipa a alcançar o objetivo que tem.
1: Do lado das Águias Especiais, o técnico Carlos Manhissa, mesmo tendo perdido o jogo, diz que gostou da atitude do jogador esperante, o campeão.
4: Bom, o objetivo era a vitória. Não conseguimos arrancar uma vitória do campeão nacional, mas os meus meninos estiveram bem, souberam-se bater os primeiros 20 minutos, mas depois veio a experiência ao cima do Ferro Verde da Beira e conseguiram arrancar-nos uma vitória. Mas nem por isso vamos parar de trabalhar, vamos continuar a trabalhar, ainda temos 6 jogos, se a memória não me atrasou, para vermos o que vai sair lá à frente.
1: Nas outras partidas, o Coxa de Sol bateu o Ferro Verde Nampula por 70-52. O Machaquene profligou o Clube Desportivo Municipal da Beira por 104-57. E o Ferro Verde Maputo suplantou o homónimo de Climane por 67-58. Hoje, para a Ronda 2, as Águias Especiais de Maputo defrontam o Ferro Verde Nampula num jogo com início às 9. 2 horas mais tarde, entram em cena Coxa do Sol e Ferroviário. E dizia Coxa de Sol e Clube Desportivo Municipal da Beira. Às 15 começa o Machaquene Ferroviário de Climane. E às 19, no jogo para cartaz ampliado, batem-se os ferroviários de Maputo e da Beira. No futebol, as equipas moçambicanas decidem amanhã o futuro nas Afrotaças. Para a Liga dos Campeões, a União Desportiva de Songo tem a missão de dar a volta ao resultado de 1-0 diante do Petro de Luanda. O jogo tem início marcado para as 17 horas, menos uma em Angola, no estádio 11 de novembro. O comentador Vítor Magaia diz que o Songo tem uma missão difícil, mas não impossível.
5: É uma missão difícil, não é impossível, porque no futebol não existem impossíveis. É só lembrar que esta mesma equipa do Petro, na edição passada, ou seja, no ano passado, não conseguiu passar, não conseguiu chegar à fase de grupos, foi eliminada por uma equipe da República Democrática do Congo, o Enyama, quando era pouco espetável, ninguém esperava. Então a UDS tem que crer, tem que acreditar, tem capacidade, tem potencial humano. Agora é preciso saber capitalizar, saber usar, saber apostar o jogo, saber não estar a jogar fora de porta. Até porque é uma UDS que não tem nada a perder. O Petro é favorito, a partida o Petro é mais forte, a partida o Petro tem obrigações de ganhar e de passar. E quando as pessoas despensam dessa responsabilidade, da obrigatoriedade de ganhar, quando as pessoas não têm esse favoritismo a pesar sobre si, podem, de fato, conseguir se catapultar para outro tipo de exibição.
1: Na taça, Nelson Mandela, com vantagem de 1-0, a Black Bulls recebe o Atomic Ngome das Comores na Lalegi Arena, partida com início às 18 horas e 30 minutos. O comentador Manuel Moreira perspectiva o jogo.
6: Eu penso que a ABB vai ultrapassar. Esse jogo que eu considero que era o jogo que devia ter bloqueado as duas jornadas, né, e passado para outra fase. Assim não aconteceu. O futebol hoje tem disto. É que no antigamente os treinadores, cada um treinava à sua maneira. Hoje os treinos são mundiais, são iguais. É? A maneira de fazer o futebol é igual em todos os treinadores, em todo mundo. O que há é as qualidades de você fazer isso, né? Tá vendo, né? As qualidades. As qualidades têm a ver com infraestruturas e tudo mais o resto.
1: Quanto aos possíveis adversários dos representantes moçambicanos, para Champions, a atenção da União Desportiva do Sungo, o Nsingizini Hotspur de Eswatini entra em campo amanhã diante do Scotland. A equipa zimbabuiana vence ao intervalo da eliminatória por 1-0. E para a Taça Nelson Mandela, a atenção dos touros, os ruandeses do Rayon Sports enfrentam o Panterre Sportivo dos Camarões. Na primeira mão, houve igualdade a um golo. E hoje, para a Liga dos Campeões, o APR do Ruanda, do guarda-redes moçambicano Hernan, tem encontro marcado com o JS Kabylie da Argélia. O jogo inicia às 18h. Outras partidas para hoje, União Sportivo Craqué do Benin, Enugu Rangers da Nigéria e Fomboni das Comores, FC 15 de agosto da Guiné Equatorial. Ambos os jogos estão marcados para as 16h. Taça CAF, jogos para hoje, 1 de agosto de Angola, Green Mamba de Eswatini, 16, Real Bamako do Mali, Vitesse de Burkina Faso e Áfia da Guiné, AS Duane da Mauritânia. Ontem, o quarteto de árbitros moçambicanos, chefiado por Hermínio Boca, dirigiu a partida entre o The Panthers da Guiné Equatorial e o Aspa do Benin, para a partida ganha pelos beninenses por 3-1. Zacarias Baloi e Macário Gavete foram os assistentes, sem salvação, o quarto árbitro. No futebol de praia, com a qualificação aquém no horizonte, a seleção nacional prossegue hoje a preparação para a eliminatória diante da Tanzânia, marcada para outubro que vem. A primeira mão realiza-se entre os dias 9 e 11 e a segunda entre 16 e 18. No Moçambola, a jornada 20 inicia-se no, depois da manhã, com duas partidas. Na Machis, a Associação Desportiva de Vilanculo recebe Bahia de Pemba e em Lixinga, o Ferrovia Local bate-se com o homónimo de Nampula. Na terça-feira, no único jogo do dia, a Liga Desportiva de Sofala tem a visita do Ferroviário de Maputo. Na quarta-feira, o campeão UDS mede forças com o Machacane, o líder ABB visita o Ferroviário da Beira no jogo para cartaz ampliado da Ronda e o Xingala enfrenta o Coxa de Sol na cidade mineira de Muatize. No Karaté, decorrem este fim de semana em Binoni, na África do Sul,

0: forte, para dizer que nesta seleção a maioria são medalhados do campeonato regional do ano passado. Só dois é que são atletas novos que vão fazer parte dessa seleção. Um atleta que provém também da escola daqui da cidade de Maputo, que é KSI Maputo, é uma atleta nova, está a entrar para as competições internacionais. Esperamos também ela ter uma boa participação. E também temos a composição de 8 femininos e 12 masculinos. Este é o nosso forte para este campeonato.
1: Sensei Carlos Dias, instrutor-chefe da Associação Moçambicana de Karatê, a falar da viagem rumo a Benin, Joanesburgo, na África do Sul, onde o nosso país participa este fim de semana no Campeonato Regional de Karatê em ambos os sexos, a nível da Zona 6.
2: Reportagem de Albino Muyambo. Voltamos ao futebol. No Velho Continente fechou ontem a primeira jornada da fase de Liga da Liga dos Campeões. Resultados: Fenerbahçe da Turquia 1, AS Roma da Itália 1, Bayern de Munique da Alemanha 5, Godo Glimt da Noruega 0, Manchester United da Inglaterra 4, Sabá do Azerbaijão 0, Como da Itália 1, Leipzig da Alemanha 1, Slavia Praga da Chequia 2, Lens da França 3. Quanto ao desportivo, é tudo. Bom dia.
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5: São 7 horas em toda a República de Moçambique. É o regresso do jornalista Vitor África para a atualização das notícias nesta segunda hora.
6: O presidente da República, Daniel Chapo, inaugura esta manhã o sistema de abastecimento de água da Vila Sede do Distrito de Panda, no prosseguimento da visita de trabalho à província de Inhambane. Detalhes na reportagem do jornalista Horácio Romão.
7: O sistema a ser inaugurado pelo Presidente da República tem capacidade de fornecer água a mais de 4 mil pessoas. As obras de construção deste sistema, iniciadas em 2022, estão orçadas em cerca de 30 milhões e 390 mil meticais, dinheiro disponibilizado pelo governo e parceiros. Espera-se que esta infraestrutura contribua na melhoria das condições de abastecimento de água potável à Vila Sede de Panda, onde a taxa de cobertura neste momento ronda os 86% das 19 mil pessoas que vivem nesta região. Horácio Romão, Panda.
6: E ontem um chefe de Estado trabalhou no distrito de Zavala, onde reiterou que a paz, segurança e unidade nacional são fatores indispensáveis para o desenvolvimento económico do país.
8: Só vai ser possível continuarmos a construir mais institutos, mais escolas, mais hospitais, mais estradas, mais água, mais energia, mais medicamento, mais livros Mahala para as nossas crianças. Tudo isso só vamos conseguir continuar a fazer se houver paz e segurança.
6: Presidente da República, Daniel Chapo, falando ontem no distrito de Zavala, no início da visita à província de Inhambane. Subiu de 6 para 9 o número de mortos causados pelo desabamento esta quarta-feira de uma mina de ouro na zona de 6 Carros, distrito de Vanduza, em Manica. O administrador do distrito de Vanduza, que esta quinta-feira se deslocou ao local, testemunhou a remoção de mais 3 corpos de garimpeiros. Armando Canhense explicou que foi reforçada a presença da polícia no local para evitar que as pessoas tenham acesso às minas. Um dos responsáveis da cooperativa mineira de Namaumbo, que opera nas minas de 6 Carros, disse que a mina onde ocorreu o incidente foi aberta há uma semana e têm sido reportados com frequência casos de desabamento. 20 pessoas estão a contas com a polícia na província de Inhambane, indiciados de prática de burlas através de meios informáticos. Os suspeitos utilizavam plataformas digitais para extorquir dinheiro a cidadãos com falsas promessas de vagas de emprego e invadiam contas bancárias, sobretudo carteiras móveis, para a realização de fraudes financeiras. O porta-voz do Serviço Nacional de Investigação Criminal em Inhambane, Alcer Escoamba, apela a atenção dos cidadãos face a esquemas fraudulentos.
9: Qualquer solicitação que seja feita via telefone para o envio de valor.

0: monetários, é preciso que seja desconfiada e que devem ser contactadas as autoridades de investigação criminal, por forma a apurar a veracidade destas informações, porque os indivíduos estão a usar métodos sofisticados para extorquir valores monetários a indivíduos que estão desesperados por várias situações da nossa sociedade.
1: O Serviço Nacional de Investigação Criminal em Inhambane instaurou mais de 70 processos de crime relacionados com burlas através de meios informáticos. Continuam paralisadas as obras de construção do aterro sanitário de Matlamele, no município da Matola, província de Maputo, devido a limitações orçamentais. Enquanto as obras de Matlamele não avançam, as autoridades municipais têm estado a fazer gestão da lixeira de Matlantrene para o depósito dos resíduos sólidos, segundo o presidente do Conselho Municipal da Matola, Júlio Parruque.
2: Já temos área definida para o aterro, a população está conformada e, sobretudo, alinhada com este propósito. Redimensionamos a área e a obra já arrancou. Agora são questões de financiamento.
1: O presidente do Conselho Municipal da Matola e o estágio das obras de construção e conclusão da estrada circular de Maputo e do aterro sanitário de Matlamela em curso nesta autarquia. O secretário-geral da Frelimo visita a província de Gaza a partir de hoje para a dinamização do funcionamento dos órgãos locais do partido. Um comunicado recebido na nossa redação indica que a deslocação de Shaquille Abubakar insere-se no compromisso da Frelimo com o aperfeiçoamento da ação política, organizativa e governativa, visando garantir que o partido responda com eficácia às aspirações das populações e aos desafios do desenvolvimento nacional. Durante 3 dias na província de Gaza, o secretário-geral da Frelimo vai dirigir sessões de trabalho com os órgãos provinciais, distritais e municipais, orientadas para a avaliação do funcionamento das estruturas de base. A visita constitui um momento de reflexão coletiva e de partilha das principais decisões emanadas na 11ª Conferência Nacional de Quadros da Frelimo, realizada de 21 a 23 de agosto último, em Chimoio. E no plano internacional, o antigo presidente dos Estados Unidos, George Bush, afirmou ontem que o país não está a dar atenção às lições deixadas após os atentados de 11 de setembro de 2001. Bush, citado pela CBS News, entende que nos dias de hoje é importante que as nações se envolvam nos problemas exteriores, não sendo necessário enviar tropas para isso. O antigo estadista diz que os Estados Unidos passam ocasionalmente por períodos de isolacionismo. A série de ataques terroristas contra os Estados Unidos ocorridos na manhã de 11 de setembro de 2001 foi coordenada pela Al-Qaeda, envolvendo 4 aviões comerciais de passageiros. Quase 3 mil pessoas morreram durante os ataques, incluindo os 227 civis e 19 sequestradores a bordo dos aviões. Apresentamos as notícias no próximo bloco, às 8 horas.
3: Mais uma ligação com o Instituto Nacional de Meteorologia para, desta vez, o meteorologista Aurélio Domingos fazer o resumo das temperaturas máximas previstas para hoje nas principais cidades.
4: 7, 34, Xai-Xai, 31, Nampula e Pemba, 30, Inhambane e Maputo, 29, Beira, Limane e Vilanculo, 28, Chimoio, 27, e por fim, a cidade de Xinga com 25 graus Celsius.

0: No Café da Manhã, o nosso espaço de entrevista aqui no Jornal da Manhã, vamos hoje refletir em torno da visão da Fundação Joaquim Chissano no reforço dos valores da paz e união entre os moçambicanos. O nosso convidado hoje é o diretor da Fundação Joaquim Chissano, o Dr. Henrique Bans. Como sempre, o ouvinte é também convidado a participar através de mensagens que podem ser partilhadas nas habituais páginas do Facebook, Jornal da Manhã, RM e Rádio Moçambique, sendo certo que na entrevista vamos também abrir linhas telefónicas para a interação com os nossos ouvintes. Por agora, está já aberta a nossa janela do repórter, hoje a partir do Hospital Rural de Xicuque, no município da Maxixe, província de Inhambane. Queremos avaliar o nível de procura dos serviços de radiologia nesta unidade sanitária de referência, onde está agora posicionado o nosso colega Avelino António. Meu caro Avelino, bom dia.
1: Ora viva, muito bom dia, Dérito. Eu estendo a saudação ao caro ouvinte que nos ouve nesta manhã. A jornada já começou aqui no Hospital Rural de Xicuque, a segunda maior unidade da província, e por conta disso, cada vez mais pressionada, particularmente a nível dos serviços de radiologia. Só para que tenham uma ideia, em média diária atende-se 50 pessoas, isto porque desde a avaria da máquina de radiologia no Hospital de Jangama, mas também a nível do Hospital Provincial de Inhambane, a cidade de Maxixe, particularmente o Hospital Rural de Xicuque, alberga, ou melhor, acolhe toda a procura da Maxixe, da cidade de Inhambane, Jangamo e outros serviços e outros distritos circunvizinhos. Uma situação que, em certa medida, sobrecarrega esse serviço a nível do Hospital Rural de Xicuque. Tenho aqui uma paciente que se encontra precisamente aqui onde acontecem esses serviços. Bom dia, está a falar com a Rádio Moçambique. Há quanto tempo chegou e como é que avalia a situação aqui à procura desse serviço?
2: Muito bom dia, obrigado. Dizer que os serviços de radiologia no Hospital Rural de Xicuque são serviços satisfatórios, pois embora tenha sido uma demanda um pouco maior, porque respondem muitos distritos a procura dos mesmos, mas tem sido uma procura e temos sido um serviço eficaz da recepção, assim como dos funcionários.
1: Há quanto tempo chegou aqui ao hospital esta manhã?
2: Cheguei simplesmente há 30 minutos ou por aí, 30 minutos, mas já estou na bicha.
1: Seu nome?
2: Maria Ernesto.
1: Tal como Dona Maria, há outros pacientes aqui que chegaram ao serviço de radiologia do Hospital Rural de Xicuque e de vários pontos da província. O atendimento começa pontualmente às 7h30, mas temos já aqui o diretor clínico do Hospital Rural de Xicuque, Micael Julai, para, em linhas gerais, até que ponto o Hospital Rural de Xicuque consegue dar vazão a esta procura de dor?
3: Primeiro, dar um bom dia a todos os ouvintes da Rádio Moçambique, dizer que desde que o serviço de radiologia começou a funcionar em pleno com este novo aparelho de raio-x que a secretária do Estado veio oferecer, dizer que nós temos tido uma demanda acima do normal e que conseguimos satisfazer. Há uma pressão para os colegas que estão a trabalhar na radiologia, sim, por serem poucos, e também o Hospital Provincial tem uns médicos especialistas, né, ortopedistas, estes precisam de raio-x, e quando mandam os pacientes para aqui temos que fazer os raios-x.
1: Conseguem dar resposta a tanta procura, não só de Maxixe e Inhambane, mas de outros distritos da província?
3: Todos os pacientes que vêm ao Hospital Rural de Xicuque para fazer este exame, nós conseguimos fazer. Só que aqui temos um problema, né? Há alguns pacientes com critérios e outros sem critérios. Mesmo estes sem critérios, porque vêm de uma unidade sanitária com uma requisição por fazer, e quem fez foi um clínico, nós fazemos o raio-x e depois discutimos com esta unidade sanitária os critérios para fazer o raio-x.
1: Uma última questão. Ainda não abriu, vai abrir às 7h30, vai até que horas?
3: O setor de radiologia vai até às 15 horas de trabalho normal e depois fica sobre urgência, chamada de urgência devido ao déficit de pessoal. Neste momento temos três técnicos, um deles está de férias. Então, temos duas técnicas a trabalhar, e uma trabalha um dia, outra no outro dia. Aquela que não trabalhou naquele dia, o horário único está de urgência.
1: Muito obrigado. Ficam as declarações do diretor clínico do Hospital Rural de Chicurre, Micael Julaia, sobre a forma como funciona este serviço, como dissemos, bastante procurado a nível do Hospital de Chicurre, muito porque é apenas neste momento, a nível da região sul da província de Nambane, o hospital que tem esses serviços. Eu sou Avelino António, a partir do Serviço de Radiologia no Hospital Rural de Chicurre. Muito bom dia.
0: Muito bom dia, Avelino António. Passemos agora à atualidade regional. Dizíamos que passemos agora à atualidade regional com esta nota em destaque na vizinha África do Sul. Mais de 170 guardas prisionais sul-africanos estão a ser alvo de processos disciplinares acusados de cumplicidade com reclusos e de contrabando dentro das cadeias. A informação é desenvolvida pelo correspondente Eduardo Figurão.
4: A informação foi avançada esta quinta-feira pelo diretor dos serviços prisionais da África do Sul, Mahosi Tobahale. O responsável sublinha que o comportamento destes guardas coloca em risco a segurança de todo o sistema. E cerca de 173 funcionários estão a enfrentar processos disciplinares no nosso ministério. Cometeram infrações de vários tipos que envolvem contrabando e, em alguns casos, o comprometimento da segurança dos serviços prisionais.
5: Compromise of security. In the department.
4: O anúncio foi feito durante a conferência de imprensa sobre a recaptura de um recluso que tinha fugido de uma cadeia de alta segurança na província de North West. O homem foi apanhado em menos de 72 horas, graças a uma operação conjunta das forças de segurança. As autoridades não têm dúvidas de que o recluso recebeu ajuda interna para escapar e, por isso, já foram suspensos 8 guardas prisionais. Posso confirmar que foi detido em 72 horas. Esta é uma norma obrigatória nos serviços prisionais. Quando há uma fuga, garantimos que a captura é feita nas primeiras 72 horas. Quero também sublinhar que, com base na investigação, podemos confirmar que este recluso não fugiu sozinho. Teve ajuda. As investigações continuam para apurar todos os detalhes.
5: And we will get facts that will further demonstrate this.
4: Entre abril e dezembro do ano passado, registaram-se mais de 280 fugas na África do Sul. A maioria dos reclusos conseguiu escapar a partir de celas em esquadras de polícia e em tribunais. Rádio Moçambique, Eduardo Figurão, Joanesburgo.
0: O Tribunal do Magistrado Residente de Lilongwe se pronunciará nesta sexta-feira sobre o pedido de fiança do economista e estrategista político do partido governamental, o DPP, Collins Magalhães, acusado de conspiração para infiltrar dados nos telefones do presidente do Malawi, Peter Mutharika. Correspondente Sérgio Sixpence.
6: Magalhães, um indivíduo extremamente próximo ao presidente Mutharika, que anteriormente ocupou os cargos de diretor executivo da Autoridade Reguladora de Energia do Malawi, além de principal conselheiro econômico e assistente de Peter Mutharika, é acusado de colaborar com uma pessoa chamada Lovemore Chikoma entre os meses de junho e agosto deste ano para invadir os telefones do chefe de Estado. Além de Mutharika, há relatos de que ele também pretendia invadir os telefones do ministro e do vice-ministro da Segurança Interna, Peter Mukito e Norman Chisale, além do ministro da Terra, Habitação e Urbanização, Chimwemwe Chipungo. A relação também continha os telefones móveis do inspetor-geral de polícia, Richard Luanga, e de seus assistentes, Noel Caíra e Evarista Chisale. Magalhães, que também escreveu o manifesto do Partido Democrático Progressista DPP, que o reconduziu ao poder nas eleições gerais de 16 de setembro de 2025, após 5 anos de oposição, é acusado pelo Ministério Público de ter cedido a Chikoma um computador portátil e os números de telefone dos funcionários em questão para facilitar o suposto plano de ciberinvasão. Magalhães, detido na terça-feira da semana passada, foi formalmente acusado pelo tribunal e, durante o processo, solicitou a liberdade mediante pagamento de fiança, um pedido que será decidido nesta sexta-feira. No entanto, o Ministério Público já se posicionou contra este pedido, alegando que Magalhães poderia influenciar as testemunhas devido à sua condição financeira. Contudo, o defensor de Magalhães, Andy Kaonga, descartou a justificativa do Estado, argumentando que não havia motivo para manter seu cliente sob custódia. A polícia já havia confiscado equipamentos eletrônicos e outros itens na residência de Magalhães durante uma busca, tornando assim as preocupações infundadas. Kaonga também denunciou o Estado por apresentar acusações contra seu cliente de maneira fragmentada numa tentativa de mantê-lo sob custódia. Sérgio Sixpence, em Plantaia.
0: São 7 horas e 18 minutos. Passemos à atualidade sobre economia e negócios, do noticiário econômico trazido pelo jornalista Ignacio Gamay.

Bom dia. A procura mundial de carvão deverá crescer 1,2% em 2026, atingindo o recorde de 8,94 mil milhões de toneladas, segundo a Agência Internacional de Energia. A revisão em alta das previsões resulta do encarecimento do gás natural, da redução das remessas do gás natural liquefeito e do aumento da procura de eletricidade. As restrições à circulação do gás natural liquefeito pelo Estreito de Hormuz, devido à crise no Médio Oriente, estão a pressionar o mercado energético, com o gás mais caro e menos disponível, e vários países estão a recorrer mais ao carvão para garantir a produção de eletricidade. A tendência já se verifica na Europa, China, Japão e a Coreia do Sul, contrariando, no curto prazo, os esforços para reduzir a utilização de combustíveis fósseis. As empresas moçambicanas registaram uma ligeira recuperação no segundo trimestre de 2026, com o índice de robustez empresarial a subir de 26% para 27%, segundo dados da Confederação das Associações Económicas de Moçambique, CTA. A melhoria de apenas um ponto percentual ocorre num contexto macroeconómico relativamente mais favorável. Entretanto, o setor empresarial continua a enfrentar constrangimentos no abastecimento de combustíveis, acesso a divisas, financiamento e funcionamento das cadeias de fornecimento, fatores que continuam a limitar uma recuperação mais expressiva da atividade económica. No fecho desta edição do Noticiário Económico, olhamos para as taxas de referência cambial. O euro é comprado a 73 meticais e 42 centavos e vendido a 74 meticais e 89 centavos. O dólar é comprado a 63 meticais e 27 centavos, para uma venda de 64 meticais e 54 centavos. Já o rand é comprado a 3 meticais e 91 centavos e vendido a 3 meticais e 99 centavos. Bom dia.

0: Passemos agora à atualidade sobre as artes e cultura. Em destaque, o distrito da Moamba, na província de Maputo, acolhe a partir da noite desta sexta-feira o Festival Internacional Moa Fest. O cultural hoje é trazido por Juvita Angovo. Bom dia.
1: Bom dia, estimado ouvinte. O Festival Internacional da Moamba abre hoje com o Divas Night, um palco que vai juntar e enaltecer a força da mulher artista na arena da Moamba. Vão abrilhantar o Divas Night a norte-americana Karen White, a sul-africana Kenny Kumalo, Anna Joyce de Angola, Velemseni Nzimanzi de Eswatini, que se juntam às moçambicanas Gabriela, Lisa James, Luki e outras. Lisa James e Gabriela dizem que tudo farão para celebrar a mulher através da arte da música e da dança, bem como celebrar o amor.
2: É uma honra ser mulher, representar outras mulheres, e vai ser um evento que nós vamos estar unidas, abraçadas, fortalecendo e encorajando a todos que lá estiverem através das nossas mensagens, através de muita música, muita dança. De mim, você pode esperar um show preparado com muito carinho, um show para chorar, porque eu sou apologista do amor. Então eu gosto de ver pessoas amarem, gosto de ver as pessoas chorarem de alegria, não de tristeza, e eu quero fazer-as chorar de alegria.
1: O administrador do distrito da Moamba, Carlos Mussanhan, disse que as expectativas são enormes, pois esta é a primeira edição do Moa Fest, em que várias expressões culturais, desde a música à gastronomia, vão se juntar num único espaço.
3: O terreno também já está preparado para receber os nossos visitantes e aqueles que querem contemplar a boa música. Nós teremos dois palcos, não é? Em simultâneo no Moa Fest. Teremos também um lugar que estamos a chamar Bazar Moamba, também no Moa Fest. O grande desafio que nós temos é iniciar. Estamos a fazer a primeira edição e acreditamos que a segunda será melhor, a terceira será melhor, mas esta estamos a iniciar e acreditamos que vamos iniciar.
1: As reclusas do estabelecimento penitenciário feminino de Indiavela, na província de Maputo, vão lançar até ao fim do presente ano uma antologia poética. O livro será resultado de oficinas de poesia a iniciar nos próximos dias do mês em curso para descobrir e promover talentos literários e diversificar os mecanismos de ocupação positiva das reclusas. Orlando Jorge Moçaengana, embaixador da Academia de Letras do Brasil Internacional para Moçambique, disse que neste momento decorrem atividades técnicas para o início do treinamento nessas oficinas literárias.
4: E pretende-se que no final deste treinamento, da produção que for feita por essas mulheres com a nossa assistência, seja lançada uma antologia. A ideia é levar este conhecimento à população prisional, não só feminina, como também a masculina, onde for possível no território moçambicano. Acreditamos que este conhecimento a ser partilhado vai ficar com as pessoas. E as pessoas, enquanto cumprem as suas penas, são livres de criar.
1: Orlando Jorge Moçaengana, embaixador da Academia de Letras do Brasil Internacional para Moçambique, falando da obra literária a ser lançada até o fim do ano em curso, da autoria das reclusas da Penitenciária Feminina de Indiavela. E assim fizemos o Cultural no Jornal da Manhã, editado e apresentado por Juvita Angovo, a partir da Matola.

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0: Ora bem, são 7 horas e 30 minutos. Estamos já no Café da Manhã, o espaço de entrevista aqui no Jornal da Manhã. Hoje propomos-nos já refletir em torno da visão da Fundação Joaquim Chissano no reforço dos valores da paz e união entre os moçambicanos. O nosso convidado hoje, conforme fomos anunciando, é o diretor da Fundação Joaquim Chissano, Henrique Bans, que já se encontra aqui nos nossos estúdios. Diretor, bom dia e bem-vindo a este nosso espaço de entrevista. Antes de mais, em nome da Rádio Moçambique, agradecemos por prontamente ter acedido ao nosso convite. Moçambique enfrenta o desafio constante de proteger e consolidar o seu maior ativo, que é a paz. Como é que a Fundação Joaquim Chissano está a encarar o cenário atual e projeta, portanto, o futuro da coesão social no nosso país? Uma vez mais, é bem-vindo.
1: Bom, muito obrigado e obrigado pelo convite. Bem, penso que a pergunta é bastante desafiadora, mas o que posso dizer é que nós tentamos aprender das pessoas. Vivemos em Moçambique e observamos, nós próprios estudamos, mas também aprendemos de outras organizações que trabalham nestas matérias. Mas ao dizer isso, se calhar gostaria só de dar um pequeno exemplo muito interessante. No nosso trabalho, estávamos na semana internacional sobre o voluntariado, então tivemos com uns jovens e falamos da paz, né? Conversamos, na verdade, porque nós achamos que aprendemos muito uns com os outros. Muitas vezes a gente pensa que sabemos muito sobre a paz, mas temos muito que aprender da paz. Então, uma coisa interessante é quando nós fizemos a pergunta: o que é a paz?
0: Exato.
1: Então ouvimos expressões muito interessantes. Eu registrei algumas para ver como cada um se sente. Uma das expressões, um dos jovens disse assim: a paz é quando eu sinto a vontade eu comigo próprio, quando eu estou à vontade comigo. O outro disse: quando eu posso caminhar para onde eu vou e ter a certeza que vou chegar lá sem perturbação. Outro disse uma coisa interessante também, que é eu sentir-me bem disposto e fazer outras pessoas também ficarem bem dispostas. Outro disse que não, eu, para mim, paz é quando eu estou tranquilo. Outro disse: não, quando eu me sinto seguro. Outro disse que era sem guerra. Então, é interessante ouvir essas expressões, né? De como as pessoas se sentem. E uma das expressões também que me marcou foi ouvir uma jovem a dizer que a paz para ela é quando ela pode ir à vontade para vários sítios e sem sofrer assédio. Assédio sexual e violação.
0: Problema.
1: Que é um grande problema hoje em dia. E isso chamou uma atenção. Então nós registamos essas questões e para vermos trabalhar com ela. Então, é isto. O entendimento para nós sobre a paz é que o país pode viver em paz. E há experiência, né? Nós já tivemos algum período onde pudemos viver com relativa paz, pelo menos uns 20 anos. Então significa que é possível. E os ganhos foram tremendos nessa altura. Não falo necessariamente do país no seu todo, mas sim do país todo. Nessas circunstâncias podemos ver que a circulação de pessoas foi uma daquelas. Vimos um boom muito grande. Mesmo com estradas não estando, as pessoas circularam muito facilmente, visitaram-se umas às outras, famílias reencontraram-se. Mas também a nível pessoal, quer dizer, as pessoas puderam desenvolver o seu potencial e poder trabalhar. Então, nós vemos a paz na Fundação neste sentido. E entendemos também que a paz tem que ser alimentada. E há vários pressupostos que podem entender nisso. O primeiro pressuposto é que a paz começa nas pessoas. Se eu não estou à vontade consigo, se eu me dirijo mal consigo, se eu uso expressões violentas consigo, então nós estamos a criar condições que nós os dois aqui não nos entendamos. Mas se nós termos uma atitude mais positiva uns com os outros, de certeza que nós teremos essa possibilidade, primeiro, de fazer amizade, de estarmos bem uns com os outros. Aí eu volto àquela questão dos jovens, que eu sentir-me bem um com o outro. E nós temos é que lutar, começamos uma bolsa pequenina, mas podemos trabalhar para podermos estender esta bolsa. O segundo pressuposto, portanto, estou falando de locais, começar com o indivíduo, mas também as famílias. As famílias são muito importantes para trabalhar nos aspectos de educação para valores, de respeito e de saber que vivem em, num grupo da família, que elas têm que trabalhar juntas e entrar ajuda. Já não vou falar também um nível mais a seguir, que é o nível da comunidade onde as pessoas estão. Nós temos que saber que vivemos num grupo onde tem várias pessoas, com vários interesses, às vezes divergentes, os interesses, mas temos que saber encontrar, digamos, pontos comuns que nos possam ajudar a atingir os objetivos que cada um estabelece. E depois para a sociedade moçambicana, e se quisermos, para a região, para a África e para o mundo. O importante é que os pressupostos, nós temos que ver qual é o ponto de partida e como é que essas questões todas se repercutem. Isto é o primeiro o aspecto. Mas como é que nós trabalhamos a esse nível? O primeiro, penso que isto não é novidade para ninguém, é que o diálogo é importante. Nós temos que promover esta coisa da cultura de diálogo, de saber que se eu tenho uma diferença com quem quer que seja, eu tenho capacidade de abordar, francamente, com respeito, com urbanidade. Porque o que interessa não é necessariamente ser eu a vencer, é que nós estejamos bens uns com os outros. Então, nós na Fundação trabalhamos muito isso, a questão de promover o diálogo, e tentamos nós próprios viver. É verdade que essas coisas são sempre mais fáceis de dizer do que fazer. Quando a gente está em situações muito difíceis, às vezes não nos lembramos disso. Mas temos que continuar a falar muitas vezes sobre isso, o que é que nós podemos fazer.
0: Diretor, se me permite, só para fazer ligação, portanto, a esta abordagem toda que faz e também aquilo que é o sentido da paz para cada um, trouxe aqui vários exemplos, bem como também a abordagem do patrono da Fundação Joaquim Chissano, que é o antigo presidente Joaquim Chissano, que tem reiterado frequentemente que a paz é o maior investimento para o desenvolvimento. Como é que a Fundação, portanto, está a traduzir estas abordagens em ações práticas nas comunidades?
1: Muito bom. Nós tivemos, se calhar aqui é preciso reconhecer que tivemos assim um período de hibernação, mas era mais para nós podermos refletir sobre as questões. Mas algumas questões que já foram feitas muito antes foi tentar aliar o discurso sobre a paz com, digamos, com algumas ações desenvolvimento, né? E falar. Então, houve algumas ações que foram feitas, fundamentalmente olhando para algumas pessoas mais vulneráveis, e o enfoque nessa altura terá sido as crianças, particularmente na área, ao nível da escola, no sentido de garantir que elas tenham um mínimo. Porque uma das coisas que ouvimos muitas das vezes quando a gente fala com as crianças, quando falamos com as crianças e jovens, mas estás a estudar? Não. Porquê? Porque eu não tenho condições. O que é que significa condições? Não tenho livro, não tenho dinheiro para o chapa. Então, com os nossos parceiros, não foi necessariamente a Fundação, mas a Fundação estimulou parceiros para que trabalhassem, eles trabalharam nessas. Então, apoiaram um pouco na área da educação. Tivemos parceiros que apoiaram na área da saúde, por exemplo, construindo um e outro centro de saúde, salas de aulas para escolas. Então, foi um pouco isto aqui. Não necessariamente a Fundação se envolver muito diretamente, porque não é isso. Tanto que interessa é que as pessoas possam beneficiar. Trabalhamos também um pouco as pessoas portadoras de deficiência, que pudessem ter alguns meios de compensação. Então, houve algum trabalho nesse aspecto. Mas, acima de tudo, é que falamos muito com as pessoas. Muitas das vezes trabalhamos através do patrono em outras missões fora aqui do país, né? E este provavelmente vai ser uma nova dimensão que vamos trazer com mais força, já mesmo como Fundação, que é a área de mediação, que precisamos muito. O patrono, como estava a se referir, trabalhou muito nas áreas de mediação em vários países, só fui prestar um ou dois, o caso da Guiné-Bissau, o caso do Sudão e outros países, muito recentemente. Talvez não tenha sido necessariamente uma mediação como tal, mas talvez um pouco de arbitragem, no caso do Zimbábue. Portanto, há sim ações que são feitas, mas promovemos muito isso.
0: Como é que se espera impactar, portanto, nesta questão de mediação a nível dos países, já além de Moçambique?
1: Oh, bom, o impacto aí é um bocadinho mais difícil. A primeira coisa é que nós temos que aprender deles, desses países. É estudar os conflitos que eles têm e ver como é que eles próprios resolveram esse tipo de conflitos. E quem são as pessoas que foram envolvidas nesses países. E nos casos em que é necessário, que foi feito, em que foi solicitado, é tentar trazer as partes, digamos, a um entendimento. Que nem sempre é fácil, porque às vezes os interesses são tão divergentes que é muito difícil de poder chegar a algumas conclusões. Portanto, a ideia é que nós possamos trabalhar com essas pessoas. E não é que nós vamos mediar lá, mas eles também trazerem as experiências que eles têm aqui para o país, para nós também podermos aprender com eles. E a ideia, na verdade, que existe também é ver se cria uma rede, né, entre as pessoas, porque as pessoas trabalham, mas depois partilham um pouco as experiências. A verdade é que é preciso ter as condições próprias que existem em cada local, no sentido de poder ver em que medida é que as medidas medidas que foram tomadas são aplicáveis, porque também não é trazer e replicar tal e qual como está. É preciso ter em conta as condições que estão no local.
0: Muito bem, voltando para o país, deu para perceber que a Fundação tem priorizado projetos de educação para pais. Que tipo de cursos ou formações estão, portanto, previstos ou estão a ser levados a cabo e como é que estes podem ajudar a desarmar mentes e evitar conflitos no seio, das famílias e também, das instituições?
1: Essa é uma pergunta interessante. Como eu disse, nós tivemos um período em que tivemos que refletir e entramos num processo de reestruturação. E um dos programas que pensamos que vamos colocar agora é um programa que nós chamamos de Educação para a Paz, que não é um programa novo, já há muitas organizações que trabalham nisso. Mas achamos que, tendo em conta a situação concreta no país, nos últimos tempos, é importante continuar a investir isso, né, nas pessoas. É aquilo que eu estava a dizer, né, que a paz começa nas pessoas. Então, nós temos que trabalhar muito no sentido de educação, educando as pessoas. Agora, o que nós achamos que devemos investir muito é em três, digamos, camadas. Primeiro, nas crianças. É importantíssimo que as crianças cresçam tendo os valores base sobre o que é a paz e o valor que a paz tem. As crianças, felizmente, têm toda a capacidade de poder absorver, porque nós é que ensinamos as crianças. Então, para um futuro mais seguro e depois mais longo prazo sustentável, o investimento nas crianças é o melhor investimento que se pode fazer. Não só na paz, até na educação. Por isso é que falamos da educação para a paz, porque são duas dimensões que se completam perfeitamente. E é preciso trabalhar muito sobre isso. A segunda camada social que é importante é a camada dos jovens. As estatísticas mostram, né, que os jovens são a maioria e são o futuro deste país. Então é preciso trabalhar muito sobre, né, com as jovens e fazer conversas. Eu referi-me há pouco tempo que há 3 semanas nós tivemos um encontro com jovens, estivemos a falar sobre estas questões. E educar não é só nós dizermos aquilo que nós pensamos, o que é a paz, mas também é ouvir o que é que os jovens percebem a paz. E serem eles próprios a podemos é ajudar de alguma forma, mas serem eles próprios a encontrar os melhores caminhos e haver pessoas, claro, que possam orientar. Uma última camada, sem retirar os outros, as mulheres.
0: Pois.
1: Nós temos posto muitas das vezes as mulheres muito de lado, não consideramos. E se olharmos para os conflitos, muitos deles, vai ver que a maior parte das pessoas que estão envolvidas em conflitos são homens. As pessoas estão muito envolvidas na resolução de conflitos, nas equipas de mediação, são homens e negligenciamos as mulheres. Mas há experiências que mostram, e alguns estudos que mostram, que é importante envolver as mulheres. As Nações Unidas, e mesmo a União Africana, trabalham nisso, sobre as questões ligadas sobre a Agenda para a Paz, em que veem qual é o papel e a importância, e a participação, a importância da participação da mulher nas questões de resolução de conflito.
0: Como é que para já a Fundação Joaquim Chissano tem servido como uma ponte de ligação entre o governo, as lideranças políticas, sociedade civil e demais cidadãos, para garantir que haja, portanto, este espaço de mediação e consenso entre as diferentes partes?
1: Nós não temos trabalhado muito nisso, necessariamente, mas claramente que isso vamos ser também uma das questões que nós queremos trabalhar. O que é importante para nós é que nós não somos os únicos a trabalhar. É, não podemos dizer, trazer todo o protagonismo. Não, há gente muito melhor posicionada. Por exemplo, trabalhar melhor e coordenar com a sociedade civil, há organizações que estão muito melhor posicionadas nisso. E é bom deixar aqueles que sabem fazer melhor, fazer essa ligação. O que nós pretendemos é que todos nós, em Moçambique, organizações, pessoas individuais, setor privado, somos todos poucos para resolvermos os problemas. Então, o que nós fazemos é procurar parcerias com as pessoas e trabalharmos com essas e ver onde é que nos complementamos, onde é que nós temos áreas de interseção e como é que nós podemos usar essas áreas de interseção para trabalhar. Por exemplo, nós estamos a trabalhar, por exemplo, um memorando de entendimento que assinamos com a Greg Carr Foundation, por exemplo, no caso da recuperação do Gorongosa. Queremos trabalhar na área da biodiversidade. Eles têm a trabalhar na zona e ver como é que nós podemos contribuir na Gorongosa com eles. Por exemplo, uma ligação com uma outra organização que é a MID, né? Que eles também trabalham em áreas de pesquisa e ver como é que nós podemos usar os dados de pesquisa que eles têm para nós podermos trabalhar no desenvolvimento de programas que possam beneficiar. E continuamos a trabalhar para ver se encontramos outras parcerias para trabalharmos nas outras áreas que nós trabalhamos.
0: Diretor, tradicionalmente nós aqui interagimos com os nossos ouvintes que vão procurar perceber melhor, assim como propor algumas ideias, se for o caso. Por efeito, abrimos já as linhas. Vitor África.
2: E já estão abertas as nossas linhas. Temos o 21-31-77-77 e também 82-34-77. Jornal da Manhã RM, a nossa página do Facebook, através da qual o estimado ouvinte pode participar no espaço Café da Manhã. Temos neste momento em linha o ouvinte Domingos Neves, a partir de Chimoio. Caro ouvinte, bom dia.
3: Viva, meu caro. O Vitor África, muito bom dia. Um dia vasto auditório da nossa prestigiosa rádio pública, rádio que conecta e projeta Moçambique. O Lipanga, também um dia especial. O mesmo um dia é para o Dr. Van, que está a distribuir o café da manhã. Parabenizar a Fundação Joaquim Chissano, o patrono, o presidente honorário do país, deu muito, muito contributo e ainda continua a dar, certamente. Bem-aja o presidente honorário, Joaquim Chissano. Em termos de questões, Dr. Banzo, eu gostaria de saber quais são as áreas prioritárias para além da paz da Fundação. E outra questão é que eu não sei se a Fundação Joaquim Chissano está a se empenhar, uma vez que o país tem sido palco de manifestações, principalmente quando estamos à beira de pleitos eleitorais. Como é que está calculada essa questão? Trabalhar com as pessoas, trabalhar com as comunidades, por forma que não tenhamos esses cenários. E para terminar mesmo, é difícil ouvir a Fundação Joaquim Chissano nas províncias. O que está sendo calculado? Há medidas por forma que possamos ouvir nas províncias, nas comunidades desta instituição. Mas não disse Domingos Neves, da região planáltica dos Montes Vinga, Chimanimani Vumba, Cabeça de Velho, África. Bom dia.
2: Muito bom dia e obrigado por interagir conosco aqui no Café da Manhã. Deixa aí, liga-nos ouvinte Félix Parruqui. Bom dia, caro ouvinte.
4: Bom dia, Vitor África. Bom dia, Adiarte Lipang. Bom dia, nosso convidado. Queremos saudar a Fundação Joaquim Chissano, que tem desempenhado um papel importante na pacificação do país. E não só o nosso convidado falava de intervir em outros conflitos a nível dos países. Mas a questão que eu queria colocar era mesmo reforçar a colocação do Domingos Neves, para além do que a Fundação poderá estar a fazer em relação a alguns conflitos que têm acontecido. A questão mesmo especificamente é qual terá sido o papel da Fundação, dado que uma das vocações é mesmo a questão da paz, a questão da tranquilidade a nível do país. O que a Fundação Zanissani emprestou durante o período em que, de facto, tivemos algumas convulsões pós-eleitoral? A questão que eu também coloco tem que ver exatamente com a questão da rapariga, né? Hoje em dia protege-se muito a questão dos direitos da rapariga, da criança até no geral. Então, gostaria de perceber de si também, nosso convidado, qual tem sido o papel também da Fundação em torno dessas matérias. E, para terminar, se calhar, o que a Fundação pode emprestar, de uma forma geral, em relação a que são as políticas do país, de uma forma geral, tendo em conta que o país tem vários desafios, e que a Fundação poderá, digamos assim, emprestar em relação a essas questões. Um abraço, espero que para o que se achem mais do Ilho Povo.
2: Vamos agora atender o ouvinte Isidro Banzi, a partir de Chidengela, em Gaza. Bom dia.
5: Bom dia. Em primeiro lugar, saudar a Rádio Moçambique e para si como modulador, os seus técnicos e para o convidado também e parabenizar para o Dr. Banzi pela explicação. Eu aprendi muito nele neste momento. Agora, eu queria pedir se há possibilidade de expandir ao nível dos distritos do país para esta Fundação Chissano. Para que isso? Porque existe eu cá, Isidro Banzi, que a minha esposa não está a conceber. Eu vou lá partir vidro do hospital, né? Eu, pessoalmente, não estou em paz. Os meus gado comeu uma chapa de aluguel, ele também vem partir a estrada. Quer dizer, um assunto de família acaba de prejudicar muitas pessoas. Agora, eu gostaria que esse projeto mesmo podia se expandir ao nível de cidade do país, para que eu, pessoa, eu, homem, eu, Isidro, mas acabo de aprender, eu ter paz pessoalmente, eu ter minha própria paz na minha família, na minha comunidade, distrito, etc, etc. E muito obrigado, mesmo necessitamos muito esse projeto que chega até na paz, lá em Barâmula. Isidro Banda, para depois do Distrito de Chidengela, bom dia.
2: Muito bom dia, caro ouvinte Isidro Banz. Muito obrigado pela participação. Vamos agora espreitar a nossa página do Facebook. Temos o ouvinte Arcílio Malunga que escreve: saudações, café da manhã, em especial ao convidado. Tenho uma contribuição. Gostaria de destacar que a paz precisa de ser acompanhada pelo desenvolvimento. Onde existe pobreza extrema, desemprego, desigualdade e falta de oportunidades, aumentam as possibilidades de surgimento de conflitos. Por isso, investir na paz significa também investir nas pessoas, na educação, na juventude, no diálogo comunitário e no desenvolvimento inclusivo. Escreve o ouvinte Arcílio Malunga. Temos também o ouvinte Eugênio Becha, que escreve-nos já a partir de Moanza. Bom dia, café da manhã. Bom dia, convidado. Gostava de ouvir quais são os principais desafios para consolidar a paz como base da harmonia e do bem-estar social em Moçambique e na região. E coloca também uma outra questão: que papel podem desempenhar os jovens na construção e preservação da paz sustentável, capaz de promover o desenvolvimento social e económico do país? Escreve o ouvinte Eugênio Becha. Ouvinte Vintano Bento escreve: qual o desafio desta visão da construção da paz para pôr fim ao conflito armado no norte de Cabo Delgado contra a insurgência? Fechamos esta interação com a mensagem do ouvinte Lencastre Pacua, que escreve-nos a partir da cidade de Maputo. Saudações aos profissionais da Rádio Moçambique e ouvintes. Considerando os desafios atuais da sociedade, que estratégias a Fundação tem adotado para divulgar as suas ações e promover o resgate de valores como confiança, a cooperação e a solidariedade, contribuindo para a construção de uma sociedade mais unida e responsável? Questiona o ouvinte Lencastre Pacua. Adere Tulipang.
0: Diretor, são várias as questões. Ficamos com 4 minutos e meio, vai procurar comentar e respondê-las de forma geral.
1: Vou tentar responder de forma geral, mas estou feliz porque vejo que as pessoas estão muito atentas e isso é um bom sinal. Isso já responde uma parte das questões que estão aqui. Significa que as pessoas estão atentas e sabem. Né? Até seria interessante se nós tivéssemos tido a possibilidade dos os ouvintes que fizeram as intervenções, eles próprios nos dessem um hint, o que é que eles entendem sobre a paz. Mas o último ouvinte aqui, penso-me que falou muito bem, né? Explicou, estabeleceu a relação entre a paz e o desenvolvimento. E eu penso que este aqui é um dos aspectos fundamentais. Mas, tentando responder assim globalmente, porque são muitas as perguntas, esta última resposta acho que vem ao calho a primeira pergunta que eu vi, que era do Sr. Domingos Neves, creio que, se não estou errado, em que ele pergunta quais são as áreas prioritárias. Acho que esta é uma pergunta muito importante. As áreas prioritárias em que nós trabalhamos são três, fundamentalmente. A área da paz, a área de desenvolvimento, apenas não vamos ter tempo, porque ficamos tempo, mas a área da paz, a área de desenvolvimento e a área da cultura. Porquê? Muito rapidamente. Porque entendemos que não há paz sem desenvolvimento, como disse um dos ouvintes aqui, e não há desenvolvimento sem paz. Isto não é nada novo. Portanto, isto é dito aqui em Moçambique, em África e em muitos países. E realmente isso se percebe muito bem. Alguém falou das manifestações aqui assim. Nós vimos quando foi das manifestações, o desenvolvimento, no geral, parou praticamente. Mas também as manifestações dizem que não, é um problema de falta de desenvolvimento. Portanto, o nexo aqui é óbvio. Nós temos uma terceira parte cultural, porque acreditamos que os valores culturais nossos, de moçambicanos, são muito importantes para resolver as questões da paz, encontrar formas de resolver, porque muita gente resolve os conflitos que tem, mas é importante ter quais são os valores que nós temos aqui. Há uma questão que foi bem colocada, e isto é que é o nosso desafio, que é de porque é que a Fundação não está nas outras províncias. É verdade, a Fundação trabalhou mais com as comunidades mais na Zona Sul, e este é um dos nossos desafios. E eu estive a dizer que fizemos uma reestruturação e uma das alterações que existe é trabalhar no máximo possível em todo o país. Quer dizer, todo o país é uma expressão de força. Vou dizer províncias, porque o país é imenso. Então, que questões políticas é que nós queremos emprestar? Muito rapidamente. É aquilo que nós podemos entender. Nós pensamos que vamos estudar melhor os conflitos, baseado nos outros estudos também, e ver e propor e influenciar o melhor possível, tanto nos outros parceiros como também ao Estado e ao Governo, para que isso possa influenciar as políticas públicas, porque só isso é que tem interesse. E voltamos de novo ao nexo entre a paz e a

0: é entender outras pessoas e falar com pessoas de igual para igual e poder trocar opiniões. Então nós achamos que os jovens, nós referimos aqui que o nosso grupo-alvo são as crianças, os jovens e as mulheres, porque consideramos que os jovens têm um papel muito importante, tanto no sentido contra o mal, de violência, mas particularmente têm um papel muito importante para a pacificação do país. Cabo Delgado é um problema muito sério, temos que estudar este assunto, ver como é que resolvemos. Logicamente que há várias formas, está de novo a ligação entre a paz e desenvolvimento, porque há causas que são levantadas à exclusão, há causas que são levantadas em relação ao desenvolvimento, há causas levantadas às questões do extremismo. Portanto, há muitas causas, mas temos que estudar melhor isso. Mas o que é certo é que temos que trabalhar para resolver. E há muita gente já envolvida nisso. E temos que envolver todos, não só o governo, líderes comunitários, líderes religiosos, pessoas de bem. Há muita gente que pode ter um papel fundamental. E é isso que nós queremos juntar, esses esforços que já existem.
1: Muito obrigado, Sr. Diretor da Fundação Joaquim Chissano, Henrique Bance, com quem refletimos hoje em torno da visão da Fundação Joaquim Chissano no reforço dos valores da paz e união entre os moçambicanos.
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1: São 8 horas no país.

0: É o momento para atualizarmos as notícias no terceiro e último bloco deste jornal.
1: O presidente da República, Daniel Chapo, inaugura esta manhã o sistema de abastecimento de água da Vila Sede do distrito de Panda, no prosseguimento da visita de trabalho que efetua à província de Inhambane. Detalhes na reportagem do jornalista Horácio Romão.
2: O sistema a ser inaugurado pelo presidente da República tem capacidade de fornecer água a mais de 4 mil pessoas. As obras de construção deste sistema, iniciadas em 2022, estão orçadas em cerca de 30 milhões e 390 mil meticais, dinheiro disponibilizado pelo governo e parceiros. Espera-se que esta infraestrutura contribua na melhoria das condições de abastecimento de água potável à Vila Sede de Panda, onde a taxa de cobertura neste momento ronda os 86% das 19 mil pessoas que vivem nesta região. Horácio Romão, Panda.
1: Subiu de 6 para 9 o número de mortos causados pelo desabamento esta quarta-feira de uma mina de ouro na zona de Seis Carros, distrito de Vanduza, em Manica. O administrador do distrito de Vanduzi, que ontem se deslocou ao local, testemunhou a remoção de mais 3 corpos de garimpeiros. Armando Canhese explicou que foi reforçada a presença da polícia no local para evitar que as pessoas tenham acesso às minas. Um dos responsáveis da cooperativa mineira de Namaumbo, que opera nas minas de Seis Carros, disse que a mina onde ocorreu o incidente foi aberta há uma semana e têm sido reportados com frequência casos de desabamento. 20 pessoas estão a contas com a polícia na província de Inhambane, indiciadas de prática de burlas através de meios informáticos. Os suspeitos utilizavam plataformas digitais para extorquir dinheiro a cidadãos com falsas promessas de vagas de emprego e invadiam contas bancárias, sobretudo carteiras móveis, para a realização de fraudes financeiras. O porta-voz do Serviço Nacional de Investigação Criminal em Inhambane, Alceres Quamba, apela a atenção dos cidadãos face a esquemas de burla.
3: Qualquer solicitação que seja feita via telefone para o envio de valores monetários é preciso que seja desconfiada e que devem ser contactadas as autoridades de investigação criminal por forma a apurar a veracidade destas informações, porque os indivíduos estão a usar métodos sofisticados para extorquir valores monetários a indivíduos que estão desesperados por várias situações da nossa sociedade.
1: O Serviço Nacional de Investigação Criminal em Inhambane instaurou mais de 70 processos crime relacionados com burlas através de meios informáticos. Continuam paralisadas as obras de construção do aterro sanitário

0: Michael Mel, no município de Matola, província de Maputo, devido a limitações orçamentais. Enquanto as obras de Michael Mel não avançam, as autoridades municipais têm estado a fazer gestão da lixeira de Machantrene para o depósito dos resíduos sólidos, segundo o presidente do Conselho Municipal da Matola, Júlio Parruque.
1: Já temos a área definida para o aterro, a população está conformada e, sobretudo, alinhada com esse propósito. Redimensionamos a área e a obra já arrancou. Agora são questões de financiamento.
0: Presidente do Conselho Municipal da Matola e o estágio das obras de construção do aterro sanitário de Michael Melli nesta autarquia. O secretário-geral da Frelimo visita a província de Gaza a partir de hoje para a dinamização do funcionamento dos órgãos locais do partido. Um comunicado recebido na nossa redação indica que a deslocação de Shaquille Abubakar insere-se no compromisso da Frelimo com o aperfeiçoamento da ação política, organizativa e governativa, visando garantir que o partido responda com eficácia às aspirações das populações e aos desafios de desenvolvimento nacional. Durante 3 dias, na província de Gaza, o secretário-geral da Frelimo vai dirigir sessões de trabalho com os órgãos provinciais, distritais e municipais, orientadas para a avaliação do funcionamento das estruturas de base. A visita constitui um momento de reflexão coletiva e de partilha das principais decisões emanadas na 11ª Conferência Nacional de Quadros da Frelimo, realizada de 21 a 23 de agosto. O último em Chimoio. No plano internacional, mais de 170 guardas prisionais sul-africanos estão a ser alvo de processos disciplinares, acusados de cumplicidade com reclusos e de contrabando dentro das cadeias. Jornalista Eduardo Figurão.
2: A informação foi avançada esta quinta-feira pelo diretor dos serviços prisionais da África do Sul, Mahosi Tobahale. O responsável sublinha que o comportamento destes guardas coloca em risco a segurança de todo o sistema. O anúncio foi feito durante a conferência de imprensa sobre a recaptura de um recluso que tinha fugido de uma cadeia de alta segurança na província de Northwest. O homem foi apanhado em menos de 72 horas, graças a uma operação conjunta das forças de segurança. As autoridades não têm dúvidas de que o recluso recebeu ajuda interna para escapar e, por isso, já foram suspensos 8 guardas prisionais. Rádio Moçambique, Eduardo Figurão, Joanesburgo.
0: Apresentamos as notícias. A próxima atualização, às 9 horas.

0: Estamos já na reta final desta quinta e última edição da semana do Jornal da Manhã, mas antes do fecho vamos recordar as notas que estiveram hoje em destaque. Dissemos que mais de 230 mil famílias de 7 distritos da província de Tete serão diretamente afetadas pela seca severa na próxima campanha agrícola resultante do fenómeno climático El Niño. Em Buru e na Zambésia, autoridades incineram carne contaminada por tuberculose bovina. No distrito de Guijá, em Gaza, mais de 200 quilômetros de estradas que ligam a sede distrital às comunidades estão em avançado estado de degradação e necessitam de reabilitação urgente. No estrangeiro, mais de 170 guardas prisionais sul-africanos estão a ser alvo de processos disciplinares acusados de cumplicidade com reclusos e de contrabando dentro das cadeias. Para trás, os destaques do Jornal da Manhã desta sexta-feira, dia em que o Presidente da República inaugura o sistema de abastecimento de água da vila-sede do distrito de Panda. Daniel Chapo está em visita de trabalho à província de Inhambane. No Café da Manhã, refletimos hoje em torno da visão da Fundação Joaquim Chissano no reforço dos valores da paz e união entre os moçambicanos. O nosso convidado foi o diretor da Fundação Joaquim Chissano, Henrique Bans. Posto isto, estimado ouvinte, nada mais nos resta senão agradecer pelo calor da sua audiência. São agradecimentos de todos os profissionais que, do Ruvuma ao Maputo e do Zumba ao Índico e pela região austral de África, tornaram possível esta quinta e última edição da semana do Jornal da Manhã. Em nome destes profissionais, despedem-se Sidónio Pires, que esteve na sonorização, Vitor África nas notícias. Eu sou Adair Tulipang e assino a edição e a apresentação. Bom dia, muito obrigado pela companhia e mais logo, bom fim de semana.
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2: 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Ika 8 horas na 10 minutos.

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2: Escuta as notícias a esta hora, apresentadas por Jacinta Nhamitambo. Muito bom dia.
3: Bom dia, Albertina Santamela. Bom dia, ouvinte. O presidente da República, Daniel Chapo, inaugura esta manhã o sistema de abastecimento de água à Vila Sede do distrito de Ipanda, no prosseguimento da visita de trabalho à província de Inhambane. O detalhe por Horácio Romão. Bom dia.
4: Bom dia, Jacinta. Uma saudação extensiva ao estimado ouvinte. De facto, é daqui a pouco que o chefe de Estado chega a Panda para a inauguração do sistema de abastecimento de água. A infraestrutura, com capacidade para abastecer água a mais de 4 mil pessoas, foi implantada na região de Nhuatimamba, aqui na Vila Sede do distrito. No rosto dos residentes de Panda, é visível a alegria. É que há, portanto, razão para isso. Largavam cedo então as pessoas, as mantas, à busca de água. A indicação que temos é que o presidente Daniel Chapo chega a Panda daqui a sensivelmente 25 minutos. Os cânticos acompanham os momentos que antecedem a chegada do chefe de Estado ao local de inauguração do sistema de abastecimento de água. Horácio Romão, Panda.
3: 12 pessoas ficaram feridas, duas das quais com gravidade, num acidente de viação ocorrido no princípio da noite de ontem, na Estrada Nacional número 104, na província de Nampula. O detalhe por Olívio Mateus.
5: O sinistro do tipo despiste e capotamento envolveu uma minibase que fazia o trajeto na Mitil, cidade de Nampula, transportando passageiros, e pressupõe-se que o excesso de velocidade seja a causa do acidente. Segundo um comunicado de imprensa do Hospital Central de Nampula, os 12 pacientes deram entrada nos serviços de urgência desta unidade sanitária, sendo que 10 tiveram alta após observações. Os restantes 2 encontram-se ainda sob cuidados médicos no serviço de cirurgia. Olívio Mateus, Nampula.
3: O Conselho Municipal de Matola, na província de Maputo, retoma em breve as obras para a conclusão das vias que ligam os bairros do interior à estrada circular de Maputo. Fernando Sidomo.
6: Trata-se de estradas que partem dos bairros de Siduaba, Nkobe, Mualaze e Gondosa, em extensão de pouco mais de 4 quilômetros. O presidente do Conselho Municipal da Matola, que avançou a informação, disse que a autarquia já dispõe do orçamento para a retoma destas obras, faltando a sua disponibilização aos empreiteiros para dar início à execução dos trabalhos. Júlio Paruque esclareceu que a interrupção verificada nessas obras ficou a dever-se da chuva intensa registrada no princípio deste ano. Fernando Sidumo, Rádio Moçambique, Matola.
3: A empresa Eletricidade de Moçambique, área de serviço ao cliente de Lixinga, NS, aposta em mecanismos de interligação multissetorial para a mitigação do impacto do roubo e vandalização de equipamentos elétricos nas comunidades. Pinto Catawa.
7: A integração de mais intervenientes no combate ao crime de roubo e vandalização de equipamentos elétricos acontece numa altura em que a empresa acumula enormes prejuízos por conta da ação dos malfeitores. De janeiro a esta parte, a EDM, Área de Serviço ao Cliente de Lixinga, registrou perdas estimadas em mais de 8 milhões de meticais na sequência de roubos, vandalização de equipamentos e consumo fraudulento de corrente elétrica. O diretor da Eletricidade de Moçambique em Lixinga, Aníbal Supinho, afirmou que as ações coordenadas e sistemáticas dos protagonistas destes atos representam uma séria ameaça no pleno funcionamento da instituição.
3: O secretário-geral da Frelimo visita a província de Gaza a partir de hoje para a dinamização do funcionamento dos órgãos locais do partido. Um comunicado indica que a deslocação de Sheikh Abubakar insere-se no compromisso da Frelimo com o aperfeiçoamento da ação política, organizativa e governativa, visando garantir

0: que o partido responda com eficácia às aspirações das populações e aos desafios do desenvolvimento nacional. Durante 3 dias, na província de Gaza, o secretário-geral da Frelimo vai dirigir sessões de trabalho com os órgãos provinciais, distritais e municipais, orientadas para a avaliação do funcionamento das estruturas de base. A visita constitui um momento de reflexão coletiva e de partilha das principais decisões emanadas na 11ª Conferência Nacional de Quadros da Frelimo, realizada de 21 a 23 de agosto em Chimoio. No estrangeiro, mais de 170 guardas prisionais sul-africanos estão a ser alvo de processos disciplinares, acusados de cumplicidade com reclusos e de contrabando dentro das cadeias. Correspondente Eduardo Figurão.
1: A informação foi avançada esta quinta-feira pelo diretor dos serviços prisionais da África do Sul, Mahosi Tobahale. O responsável sublinha que o comportamento destes guardas coloca em risco a segurança de todo o sistema. O anúncio foi feito durante a conferência de imprensa sobre a recaptura de um recluso que tinha fugido de uma cadeia de alta segurança na província de Northwest. O homem foi apanhado em menos de 72 horas, graças a uma operação conjunta das forças de segurança. As autoridades não têm dúvidas de que o recluso recebeu ajuda interna para escapar e, por isso, já foram suspensos 8 guardas prisionais. Rádio Moçambique, Eduardo Figurão, Joanesburgo.
0: Temperaturas máximas previstas para hoje: Tete 34 graus centígrados, Xai-Xai 31, Nampula e Pemba 30, Inhambane e Maputo 29, Beira, Quelimane e Vilanculo 28, Chimoio 27, por último Lixinga 25 graus centígrados de temperatura máxima. Apresentamos as notícias das 9, escuta as próximas quando for 10 horas.
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0: Tanto percorre neste momento as instalações que agregam este sistema de abastecimento de água. São vários compartimentos que, portanto, congregam esta infraestrutura orçada em mais de 30 milhões de meticais. É um dinheiro disponibilizado pelo governo e parceiros. O objetivo, portanto, desta infraestrutura é prover água potável à população desta região da província de Inhambane. A ideia é que as pessoas deixem de percorrer longas distâncias à busca de água. Portanto, o presidente da República, Daniel Chapo, está a visitar as instalações para, portanto, inteirar-se do funcionamento do sistema de abastecimento de água. Daniel Chapo é, portanto, ladeado por várias pessoas que estão aqui para vê-lo e também ouvir a mensagem que traz no concernente ao abastecimento de água aqui, portanto, em particular no distrito de Panda, na província e no país em geral, sendo certo que o governo, tal como o presidente da República, fez saber ontem que vai continuar a criar condições sociais básicas para a população. Esta é a missão do governo, criar condições sociais básicas, no caso concreto, prover água potável à população. O chefe de Estado, portanto, depois de dirigir esta cerimónia de inauguração do sistema de abastecimento de água, vai rumar ao distrito de Funhalouro, onde vai orientar sessão extraordinária do governo distrital e também vai orientar um comício portanto, no distrito de Funhalouro, na província de Inhambane. Isto no prosseguimento da sua visita de 3 dias à província de Inhambane. O chefe de Estado deixa, portanto, o local das instalações do sistema de abastecimento de água para, então, poder saudar a população que está aqui para ouvir a mensagem do presidente da República, Daniel Chapo, que, como fizemos referência, já se encontra aqui para esta inauguração, depois do corte da fita e receber explicações sobre o funcionamento do sistema de abastecimento de água, percorreu a infraestrutura toda deste sistema de abastecimento de água. Neste momento, caminha para aqui, o local onde vai se dirigir a população do distrito de Panda, a população que o aguardou com enorme expectativa. São pessoas oriundas de vários cantos do distrito de Panda que acorreram ao bairro Nwatimhamba para poder então testemunhar esta cerimónia de inauguração do sistema de abastecimento de água. Com a inauguração deste sistema de abastecimento de água, eleva-se então a taxa de cobertura no fornecimento de água aqui na Vila de Panda, que ronda neste momento os 86%, e sendo certo que mais iniciativas tendentes à disponibilização da água vão continuar, segundo, portanto, a promessa do presidente da República, que já vai se fazer ao pódio aqui neste local para intervir, justamente para saudar a população, para depois, então, depois desta saudação, rumar ao distrito de Funhalouro. O presidente da República, Daniel Chapo, está a ser aqui ovacionado. Portanto, nós vamos dar por continuar esta nossa intervenção a partir daqui da Vila de Panda. O presidente da República, Daniel Chapo, está a ser ovacionado pela população que acorreu a este local para então poder ouvir aquilo que são as orientações do chefe de Estado. O chefe de Estado está neste momento a saudar a população. A população que, como temos a frente, o aguardou com a expectativa. Perdoe então o seu antigo presidente.
1: Vai então acenando para estas pessoas que estão aqui, justamente para poder então ouvir as suas orientações. É um momento de festa, porque a população de Banda precisava mesmo deste sistema de abastecimento de água. É que foi então inaugurada há momentos aqui no bairro Moatimamba. Portanto, uma região que neste momento está vestida a cores, justamente por ocasião desta visita do Presidente da República, o chefe de Estado saúda as autoridades locais, caso concreto, os líderes comunitários, particulares aqui como Cinderolas, mesmo para transmitir esta alegria no rosto da população de Banda. Nós, daqui a pouco, regressaremos para transmitir a intervenção do Presidente da República, ou então a saudação à população daqui de Banda. Até breve.
2: Até breve, estimado ouvinte, como, portanto, pôde perceber, estamos a acompanhar esta atividade, que é, portanto, a inauguração do sistema de abastecimento de água da Vila Sede do Distrito de Banda, no
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1: Nove horas e 55 minutos, cordiais saudações. E cá estamos para esta emissão em língua portuguesa. Até muito perto das 13 horas e 55 minutos. Dentro de instantes, iremos atualizar as notícias quando forem pontualmente a 10 horas. A nossa programação hoje poderá então sofrer alguma alteração por conta da visita do Presidente da República, Daniel Francisco Chapo, à província de Inhambane. O estadista moçambicano cumpre hoje o seu segundo e penúltimo dia de trabalho nesta que é denominada governação de proximidades. Hoje, igualmente, visita a província de Gaza por um período de 3 dias o secretário-geral do Partido Frelimo. É esperado esta manhã na capital provincial de Gaza, a cidade de Xuxoé. E mesmo por conta desta visita que o Presidente da República efetua à província de Inhambane, tal como já tínhamos feito referência, a nossa programação poderá então sofrer alguma alteração, porque está previsto para hoje um comício na região de Panze, depois de o Presidente da República ter trabalhado em Kisiko. Meu nome é Rui Macaring. Estaremos juntos até muito perto das 14 horas. Obrigado pela preferência.

0: Não vou fazer 57 e 58 minutos de imediato. Vamos então estabelecer a comunicação com os colegas que se encontram no distrito de Pando, local este que vai acolher este evento. Referimos-nos à inauguração de um sistema de abastecimento de água, ato a ser dirigido pelo Presidente da República, Daniel Francisco Chapo, nesta que é designada Governação de Proximidade. Recorde-se que o Presidente da República cumpre hoje o seu segundo penúltimo dia de trabalho a esta província do sul de Moçambique. Manuel Schmel e Horácio Ramão é que estão na cobertura deste evento.
1: A sede de Panda. Muito obrigado, Excelência.
2: Panda, oiê! Moçambique, oiê! Inhambane, oiê! Matimamba, oiê! Itilé! Muvukile! Minani vukile kwathi. Ibongile ngovu kanimambo. Quero, em primeiro lugar, dizer que estamos muito felizes por estar aqui hoje.
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0: que nos ajudam a resolver as preocupações do povo. Por isso, antes de deixar a mensagem que estamos a trazer, queremos dar palavra aos nossos parceiros de países amigos que nos ajudaram a fazer esse sistema de abastecimento de água para deixar a mensagem que é para depois podermos deixar as principais mensagens que nós trouxemos hoje.
1: Canimambo.
2: Obrigado. O presidente da República, Daniel Chapo, convida então os parceiros que ajudaram na construção desta infraestrutura. Estamos a falar então do sistema de abastecimento de água. Vamos ouvir.
3: É uma honra representar o governo britânico nesta cerimônia de inauguração do sistema de abastecimento de água de Matuamamba. Na província de Imabi. Este sistema faz parte do apoio de longa data do Reino Unido ao PRONASA Agora Pro Águas, iniciado em 2009. Desde então, o Reino Unido ajuda a financiar mais de 180 sistemas de abastecimento de água em zonas rurais do Moçambique. Aqui em Mianbane, este apoio contribuiu para 11 sistemas de abastecimento de água, incluindo Matuamamba. Com um investimento de cerca de 33 milhões de meticais, este sistema irá beneficiar cerca de 3 mil pessoas. No futuro, poderá se ver mais 5 mil pessoas. Num contexto de mudanças climáticas, como secas, cheias e ciclones cada vez mais frequentes, é essencial investir em sistemas de água mais resistentes e em soluções sustentáveis, especialmente em províncias como Inhambane. O Reino Unido continuará empenhado em apoiar o governo de Moçambique para melhorar o acesso seguro e sustentável à água. Isto inclui apoiar soluções mais resilientes ao clima, mobilizar financiamento climático e promover o envolvimento do setor privado. A comunidade de Matuamamba deixa uma mensagem simples. Este sistema é vosso. Para durar muitos anos, precisa de boa gestão, transparência e participação de todos. Hoje celebramos não apenas uma nova infraestrutura, mas também novas oportunidades para as famílias. Que este sistema traga saúde, dignidade e novas oportunidades para a comunidade de Matuamamba por muitos anos. Muito obrigada.
0: Obrigado. Moçambique, oiê! Reino Unido, oiê! Dois povos irmãos, oiê! Inhambane, oiê! Panda, oiê! Matuamamba, oiê! Uma salva de palma para o povo do Reino Unido. Nós queremos dizer que viemos aqui inaugurar esse sistema. Porque é do vosso conhecimento que nós passamos por aqui a fazer promessas em
4: 2024.
0: A dizer, se votarem em nós, vamos trazer mais água. Eu

0: não é? Hoje viemos cumprir com a nossa promessa. A água está aqui. Parabéns, Matimamba, parabéns, Panda. E esta água, como disse muito bem a nossa irmã aqui, esse sistema viemos entregar é vosso.
1: A sistema lei.
0: Por isso que é muito importante nós podermos proteger esse sistema. Ontem não tínhamos água. E passávamos a vida a chorar água. Hoje temos aqui o sistema de abastecimento de água para o nosso povo e a nossa população. Mas proteger esse sistema é nossa responsabilidade. E para a água chegar em casa, a empresa que está aqui a gerir o sistema,
1: a companhia que está aqui a gerir o sistema,
0: no âmbito do programa Pro Águas, que tem financiamento do governo da República de Moçambique e dos países irmãos, como este caso do Reino Unido, é muito importante nós valorizarmos isso. E a valorização disso passa também por saber que nós temos que contribuir para continuarmos a ter água. Para esta água sair, é preciso ver pagamento de energia. Porque tem uma bomba e esta bomba usa energia elétrica para puxar a água para poder chegar na nossa casa. Por isso, se eu tenho torneira em casa, essa torneira custou dinheiro. O tubo onde a água passa para chegar à minha casa custou dinheiro. O sistema precisa da água ser tratada para chegar uma boa água em casa.
1: A sistema le kunixo kufanele kuba ku cheliwa muri wa ku da zwitsongwane mati machikela mahemanene.
0: Esse material para tratamento da água custa dinheiro. A bomba usa energia elétrica e este sistema também tem que pagar a EDM energia elétrica.
1: A muchinilo ulava magezi kuta lava mali ya ku hakela ka EDM.
0: Por isso também temos que pagar a água que estamos a usar.
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0: É ou não é? É muito importante nós contribuirmos e também sermos vigilantes contra aqueles ladrões que querem roubar a bomba. Que querem sabotar o nosso sistema. Porque há pessoas que são inimigas do desenvolvimento e da paz do povo
1: moçambicano.
0: Assim que o povo tem água, não estão felizes. Amanhã vão arranjar um pretexto qualquer para vir se estragar o sistema de abastecimento de água. E quem vai ficar sem água somos nós. E quem vai voltar a sofrer somos nós. Como vimos aquilo que aconteceu depois das eleições. Há pessoas que foram queimar escola. Escola.
1: A escola
0: não anda,
1: a te fambe,
0: não fala,
1: a te ula uli,
0: não foi recensear,
1: a te yang te a recensear,
0: não tem cartão de eleitor,
1: a te dá cartão go vota rego,
0: e não foi votar,
1: a te votar.
0: Onde é que entra a escola nas eleições?
1: Ninguém na cuir a escola gasta o laman.
0: Foram queimar o hospital.
1: Vai isso a hospital.
0: O hospital não fala. Não anda. Não foi recensear. Não tem cartão. Não foi votar. Onde é que entra o hospital nas eleições? Portanto, são inimigos The involvement of the povo moçambicano. Como dizia aqui a nossa irmã, esse sistema é nosso.
1: A sistema le ilumba hina.
0: E nós, a população de Matimamba,
1: hina jitsungu chaka Matimamba,
0: é que temos que proteger esse sistema da
1: pastoral. Eu
0: não é? Porque se alguma coisa se estragar, por falta de pagamento, a empresa já não vai ter como comprar peça para vir substituir.
1: Eu
0: não é? E nós é que vamos ficar sem água. Panda, oiê! Quero deixar outra mensagem muito importante. Este ano está a prever que vai haver seca. Há um fenômeno em português chamado El Nino. Mas é seca. Há de haver falta de água. Há de haver muito calor. E esta seca, nós temos várias formas de podermos mitigar. Uma delas é isto que estamos a fazer como governo. Como disse aqui a nossa irmã, com o Reino Unido, no âmbito do programa Pro Águas, do governo da República de Moçambique, que nós desenhamos, só com o Reino Unido, temos 180 sistemas de abastecimento de água a nível do país todo.
1: Kuni 180 uma sistema ya mati tikugahena God.
0: Moçambique, oiê! E desses 180,
1: 180 lao,
0: 11 vamos construir aqui na província de Inhambane.
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0: E um dos sistemas é esse que estamos a inaugurar hoje. A água é muito importante para nós podermos enfrentar esta seca. É por isso que estamos a antecipar com a inauguração desses sistemas para o nosso povo não sofrer com a seca. Porque sem água não há vida. Uma das formas de nós podermos mitigar a seca é manter esse sistema como está. Conservando o sistema, guarnecendo o sistema para não ser sabotado, pagarmos a água que estamos a consumir para a empresa conseguir pagar energia, comprar peça quando se estragar e termos água em casa. E tendo água em casa, temos que fazer aquilo que o presidente chama a atenção. Vamos fazer horta no quintal. Panda, oiê! Cada família uma horta. Eu estou muito feliz porque dentro aí do espaço onde nós inauguramos, vi couve, vi tomate, vi cebola. Vamos fazer isso nos nossos quintais para quando acordarmos de manhã pudermos ter couve, ter cebola, ter tomate, ter repolho, ter cenoura, e não precisarmos de gastar dinheiro para ir ao mercado comprar. E o dinheiro que podíamos ir ou comprar no mercado vai dar para fazer outras coisas. Comprar caderno para criança, comprar capulana para a esposa. Eu não é mulheres? Mulher moçambicana, oiê! comprar arroz
1: e chava maroxa
0: e outras coisas
1: Nijimwandi.
0: Que são necessárias.
1: Jilavekakulangangwini.
0: Aquilo que nós podemos produzir,
1: Lejifanelakuhina,
0: temos que produzir na nossa machamba
1: Ebinzulenimasingunikahina.
0: E produzirmos em casa.
1: Ebinzulakambinilakaya.
0: Vamos ter o hábito de ter horta em casa.
1: Kulakuhitolovelakuvanijijalajala angangukindalinuahina.
0: Cada família uma horta.
1: Angangunigangukinutsamujalakuhina.
0: Com água.
1: Mati,
0: não há dificuldade de nós termos horta em casa. É só ver o que está acontecendo aqui ao lado. Dentro do sistema de abastecimento de água.
1: Sistema lei,
0: temos couve aí dentro.
1: Couve,
0: temos tomate aí dentro.
1: Tomate,
0: é só fazermos isso no nosso quintal. E nós como governo, tal como prometemos,
1: que
0: se nos votarem, vamos trazer mais água. E hoje estamos a trazer água.
1: Que
0: vamos trazer mais energia, mais estrada, mais escolas, mais livro mahala para as crianças.
1: Buco e mais
0: hospital,
1: Nijipegela.
0: Mais medicamento para o nosso povo. Vamos continuar a trabalhar para criar melhores condições de vida para o nosso povo. Mais medicamento para o nosso povo. Vamos continuar a trabalhar.
2: Não há nenhum país no mundo que desenvolve sem paz e segurança. E a paz e segurança não é só o parar das armas. Não é só acabar a guerra. Não é só um dia acabar o terrorismo em Cabo Delgado. Na comunidade. Em casa. Com os vizinhos. Na família. O diálogo tem que ser único caminho para nós podermos resolver
3: problema.
2: Não há violência. Não há discursos de ódio. Não há manipulações, principalmente nas redes sociais. Não há desinformação. Governo está a trazer água. Através do programa Pro Águas.
3: E programa Levengue Pro Água.
2: Para diminuir o sofrimento do povo. Quando nós não temos água, a esposa gasta muito tempo a procurar água.
3: É
2: ou não é? Quando não temos água, a rapariga, o tempo que podia gastar para estudar, tem que ir procurar água. Quando ela volta da escola, em vez de fazer TPC, tem que ir procurar água. Ela não estuda como deve ser. Então, quando se inaugura o sistema de abastecimento de água, é muita coisa que melhora na vida da comunidade. A rapariga tem mais tempo para estudar. A esposa tem mais tempo para fazer outras coisas. A família fica mais unida. Porque sem água não há vida. Por isso, água muda completamente a vida de uma comunidade. Nós temos que saber. Saber como usar. E também estamos a combater doenças. Porque quanto mais haver higiene individual e coletiva, vamos ter menos doenças. Vamos ter menos diarreias. Vamos ter menos cólera. Vamos ter menos malária. Porque há de haver mais limpeza. Higiene individual e coletiva. E ali, Laho, aqueles boateiros, lavava maunua, já não vão ter espaço. Vanga da comandau. E não gostam de ver o povo em paz. E com a varanda, com a atitungo na chirulile. Porque quando o povo está em paz, agora com a atitungo tino curula, eles inventam mentiras. Voanama quando vão camba maunua. Inventam desinformações. Laula, a cuco de terra. Inventam boatos. Laula, boa. Às vezes dizem que alguém traz cólera. Vá remba, vá covatiça com cólera. E há pessoas que acreditam nisso. Vá com a vermelha com eles. E mata o seu irmão. Vá dar a maca de oase. Uma mentira. E aí não há paz.
3: Lá, alguma curula.
2: Essas pessoas.
3: Abandonavam.
2: Quando acabam todos os boatos.
3: Logo, a mente do outro, maunaiás.
2: Inventam outros.
3: Vá, camba, maunaiás.
2: Chegam a dizer que há pessoas.
3: Vá, uma leja, alguma vano.
2: E quando cumprimenta ou encosta outra pessoa.
3: Leja, logo, vá, nossa, maunaiás. Ou vamos.
2: O sexo se atrofia ou desaparece.
3: Ele é a uno, gonha malala, cavanuno.
2: É mentira.
3: Maunua.
2: É boato.
3: Lao, medekele.
2: São inimigos da paz e do desenvolvimento do povo.
3: Vala, lavanchuku, nipo, humelela, catistico.
2: Então, quero terminar.
3: Lago, gumesa.
2: Para dizer que a melhor forma de nós desenvolvermos o país.
3: E tivale já com a tingela, tati nene, a cucuque, sati cucuque.
2: São três coisas principais.
3: Ginaro, já de cima.
2: Primeiro.
3: Chosungula.
2: Unidade.
3: Cupassana.
2: E para cá já unidade.
3: Casicuano, cupassana.
2: Segredo de diálogo. Problemas não vão faltar. É ou não é? Mas quando há problema, mesmo entre marido e mulher, temos que conversar, dialogar. Se não conseguirmos resolver, vamos chamar padrinho. Se não conseguir resolver, vamos chamar secretário do bairro. Os líderes comunitários estão aqui. A polícia existe. O tribunal existe. A procuradoria existe. E tantas outras instituições. E pessoas na família. Para resolver a nossa preocupação. Desenvolvimento é um processo. Não vai acontecer tudo no mesmo dia. Ontem não tínhamos água aqui em Matimba. Hoje temos água. É ou não é? Para ter água aqui em Matimamba, foi preciso matar alguém? Foi preciso fazer alguma manifestação? Foi preciso fazer confusão? Nós ouvimos, registramos, e chegou a vez do Matimamba. A comunidade que ainda não tem água. Nós sabemos. Há de chegar a vez deles também. É ou não é? Desenvolvimento é como uma pessoa. Não há ninguém aqui.
3: Angakona nemula.
2: Que nasceu.
3: Angachaliwa.
2: No dia em que nasceu.
3: Asuka angachaliwa egona.
2: Andou.
3: Afamba.
2: Saiu dente.
3: Arruma matino.
2: Teve barbas.
3: Abanimalevo.
2: E começou a correr.
3: Asungula kututuma.
2: No dia em que isso acontecer no hospital.
3: Asuka jito romena lenjo leite bejeno.
2: Todos vão fugir de lá.
3: Ok, vata mututuma wanalu.
2: É ou não é?
3: Isso.
2: Desenvolvimento é assim.
3: Aguchuca, hoje estamos silêncio.
2: Por isso,
3: e qual arro?
2: Não há espaço para fazer confusão.
3: Agu na utamo goema agujego.
2: A dizer estamos já com fazer confusão porque queremos energia.
3: Mas cadê mais ninguém agujego e lama?
2: Vamos já fazer confusão porque queremos água.
3: Agujego e lama.
2: Vamos já fazer confusão porque queremos cola.
3: Agujego e
2: lama. Vamos já fazer confusão porque queremos hospital.
3: Agujego e lama hospital.
2: Não.
3: A regiona lês.
2: Estamos aqui em Matimamba.
3: E lá cá em Matimamba.
2: A inaugurar um sistema. O povo nunca fez confusão. Poucos aos poucos. Com paz. Com segurança. Vamos desenvolver Moçambique. Por isso quero terminar. Para dizer ao povo de Panda. De Inhambane. De Moçambique. Vamos dizer não. Há discursos de violência. Não há discursos de ódio.
3: Ahihi akukujetela akuzonda.
2: Nawa manipulações.
3: Ahihi akukhokhotela zwaha.
2: Nawa disinformação.
3: Ahihi adekele.
2: Nawa ubuato.
3: Ahihi amaunwa.
2: Sia paz.
3: Ina kurula.
2: Sia reconciliação.
3: Ina akuzwanana kwa tabamakazi.
2: Ina wabora o próximo.
3: Ina akuranza na mungu.
2: Ina segurança.
3: Ina akuvani kurula.
2: Por isso temos que continuar a combater crimes.
3: E qual a jilako hisimama hiluisa ao gavê.
2: Combater os ladrões.
3: Hiluisa vaivi.
2: Combater aqueles que vendem drogas.
3: Hiluani lavava chavisa kutimbange.
2: Combater aqueles que raptam os outros.
3: Hiluani lavava koma kuvanu.
2: Combater aqueles que cometem corrupção.
3: Ilwani lavama haku guinhado.
2: Para poder desenvolver o nosso país.
3: Cacete com gajina que ama coelho.
2: É ou não é? Por isso estamos aqui.
3: E qual a hora?
2: Para mais uma vez dizer ao povo.
3: Na Itaú Lagatitsungo.
2: Vamos todos nós.
3: A Hieno Hoken.
2: Estar vigilantes.
3: E o Onelela.
2: Estar unidos.
3: E passana.
2: E trabalharmos para desenvolvermos Moçambique.
3: E tira a casa e cuca.
2: Por isso, parabéns, Panda.
3: Mukatekili Panda.
2: Parabéns, Matimamba.
3: Mukatekili Matimamba.
2: Nós viemos entregar o vosso sistema de abastecimento de água.
3: Atilo Kutanikela Amasi.
2: E vamos continuar a trabalhar dia e noite.
3: Vata simama kutira o sikunikikano.
2: Para criar melhores condições de vida para o povo.
3: Kasikumahama Hanyela Maneni Kachitungu.
2: Kanimambo. Ibongile Ngovu. Vamos trabalhar.
4: Presidente da República, Daniel Chapo, aqui intervindo.
5: Muito obrigado,
4: no bairro do Matimamba, uma apresentação da inauguração do sistema de abastecimento de água implantado aqui nesta região. O presidente da República disse que a construção de sistemas de abastecimento de água é em resposta, portanto, às ações antecipadas ao fenômeno El Niño. A disponibilidade de água é fundamental para que as pessoas possam, portanto, levar a cabo ações que visam a sua preparação, de modo a não ser seriamente assolada pelo El Niño, um fenômeno que, portanto, poderá ser caracterizado por escassez de chuva nos próximos tempos, sobretudo afetando as regiões centro e sul do país. E no âmbito desta iniciativa, o país vai contar com 180 sistemas de abastecimento de água, num financiamento também que conta com a parceria do Reino Unido. O presidente da República apelou à população de Panda no sentido de valorizar os esforços do governo, protegendo a infraestrutura implantada aqui no bairro Matimamba e também pagar as faturas de consumo, de modo que a fonte seja sustentável. Portanto, esta é a resenha da mensagem do presidente da República, que também deixou orientações claras no sentido da população a preservar a paz e a unidade nacional, pressupostos básicos para o desenvolvimento. E nós encerramos por aqui esta nossa transmissão a partir daqui da Vila de Panda, sendo certo que o chefe de Estado já deixa esta região rumo a Funhalouro para orientar a sessão extraordinária do governo distrital e orientar o comício naquela região da província de Inhambane. É no âmbito do prosseguimento da sua visita a esta província. Horácio Romão, Manuel Chimel e Beraldo Menete, reportamos a partir da Vila de Panda. Muito bom dia.
6: Muito bom dia, Horácio Romão. Uma saudação extensiva, então, aos demais colegas que compõem esta equipa que esteve na cobertura desta cerimónia relativa à inauguração do sistema de abastecimento de água na Vila de Panda, isto no distrito do mesmo nome. De referir que esta inauguração insere-se nesta visita de trabalho que o Presidente da República efetua a esta província do sul do país, visita iniciada ontem, quinta-feira, e que irá se estender até amanhã, sábado. 10:29.
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6: 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Estamos a emitir a partir dos nossos estúdios na cidade de Xuxai, a capital da província de Gaza. Estamos em plena manhã ainda de sexta-feira, referente a este dia 11 de setembro de 2026, dia em que, segundo o Instituto Nacional de Meteorologia, entidade esta que se lida com o tempo. Os termômetros poderão apontar para uma máxima de 31 graus centígrados para a capital provincial de Gaza, a cidade de Xuxai. Entramos já para o habitual espaço de música. Recordá-lo que quando forem 11 horas, iremos atualizar as notícias do país e do mundo em cadeia nacional. Dois atos marcantes para o dia de hoje. O prosseguimento da visita de trabalho do presidente Daniel Francisco Chapo à província de Inhambane, nesta que é designada governação de proximidade, e também o início da visita de trabalho de três dias do secretário-geral do Partido Frelimo à província de Gaza, devendo escalar as cidades de Xuxai, os distritos de Chibuto, Malhacaz e Belém. Esta visita que hoje inicia e que termina no próximo domingo. Às 11h10, as notícias da província de Gaza. E depois, hoje, por conta da transmissão desta cerimónia de inauguração do sistema de abastecimento de água, não podemos levar até si, à hora habitual, o programa Tribuna Política. E, por via disso, iremos transmitir este programa às 11h20, aqui no céu e nosso canal de rádio. Obrigado pela preferência, estamos juntos.
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6: Uma vez mais, bom dia.
17: Estou a arrumar as minhas coisas, vou-me embora, pá.
16: Vais para onde?
17: Vou-me embora, não tenho que ficar aqui a aturar as suas faltas de respeito.
16: Não faças isso.
17: Deixa, pá. Sai, sai.
16: Mas vais para onde?
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16: Fica, amor.
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10 horas e 39 minutos, não me toca é título então desta belíssima faixa musical da autoria deste grande e conceituado cantor angolano, Anselmo Ralph. E ouvintes, continuamos com música, recordá-lo que a música, a habitual conversa amiga e também alguns fatos marcantes têm sido os grandes ingredientes das nossas emissões, porque é a nossa missão informar e tornar o mundo cada vez mais perto. 11 de setembro de 2026, uma data que ficou marcada então pelos ataques ou atentados terroristas, não é? Foram uma série de ataques suicidas contra os Estados Unidos de América, coordenados pela organização fundamentalista islâmica Al-Qaeda. Isto é 11 de setembro de 2001. Já lá passam 25 anos. Só para recordar que foi na manhã daquele dia que 19 terroristas sequestraram quatro aviões comerciais de passageiros. Os sequestradores colidiram intencionalmente, assim aqui é, dois aviões contra as torres gêmeas do complexo empresarial do World Trade Center, na cidade de Nova York, matando todos a bordo e muitas das pessoas que trabalhavam nos edifícios. Ambos os prédios se desmoronaram menos de 2 horas após os impactos, destruindo edifícios vizinhos e causando vários outros danos. O terceiro avião de passageiro colidiu contra o Pentágono, a sede do Departamento de Defesa dos Estados Unidos da América, no condado de Arlington, Virgínia, isto arredores de Washington, D.C. E o quarto avião caiu em um campo aberto próximo de Shanksville, na Pensilvânia, depois de alguns de seus passageiros e tripulantes terem tentado retomar o controle da aeronave dos sequestradores, que a tinham reencaminhado na direção da capital norte-americana. Não houve sobreviventes em qualquer um dos voos. É assim que então ficou marcado este 11 de setembro de 2001. Lá passam 25 anos. E continuamos com a música, a 10 horas e 42 minutos.

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1: 10:47, é verdade, através da música temos estado a percorrer o país e o mundo inteiro na pele intima. Tema este da autoria deste jovem cantor moçambicano, King Sué, quando estamos com 10:47. E continuamos a divagar pelo mundo. Felicidades e uma ótima sexta-feira, é o que desejamos ao nosso prezado ouvinte, que tudo corra bem, é porque temos o final de semana à porta. Motivo mais que suficiente então para deixar ficar o habitual apelo. Modere as emoções acima de tudo. Faça tudo com cautela, nada de excesso. 10:48.

10:51 minutos e com a adrenalina em alta e este tipo de movimentos têm sido característicos então ao longo do final de semana. E então, o país tem rumo, apesar das adversidades, o país se tem sim rumo e os moçambicanos de tudo fazem para reerguer este vasto e belo Moçambique. Por conta disso, estão tão de parabéns a todos os moçambicanos que dia e noite, incansavelmente, de tudo têm feito para que o nosso país progrida. 10:52. MC Roja, no seu estilo característico, num tema que conta com uma participação especial de Mauro.

É verdade, o MC Roja diz então nesta sua última aparição discográfica que fez esta música de coração e nós cá ouvintes, evidentemente tocamos lá de coração também. Nós estamos com 10 horas e 54 minutos, é verdade que o país tem estado a atravessar uma série de desafios, mas o povo moçambicano tem se imposto e saído-se muito e bem. Fruto disto são os passos gigantescos que o país tem estado a dar nas diferentes áreas. Por via disso, parabéns então a todos os moçambicanos pelo seu envolvimento. Esta é a Marlene cantando ao lado do Norman Chicote. 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

0: 10:58 minutos, remonto, nem remonto, base, presença grande esta da Marlene Preta Negra e também de Norman Chicote. Viva a tua vida, verdade, sem descurar aquilo que, enfim, são as regras por obedecer na própria vida, né? É preciso que sigamos à risca aquilo que, enfim, são as normas para não claudicarmos e amanhã sermos responsabilizados. 10:59.
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0: 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Em todo o território nacional são neste momento 11 horas.

0: A província de Inhambane. Na cobertura desta atividade presidencial está o jornalista Horácio Romão, que se junta em direto para mais informações. Bom dia, Horácio.
1: Muito bom dia, Rosa e ouvinte. Trata-se de um fenômeno que será caracterizado pela seca severa nas regiões sul e centro do país. A implantação destas infraestruturas está sendo possível com o apoio do Reino Unido. Só na província de Inhambane serão construídos, no âmbito deste projeto, 11 sistemas de abastecimento de água.
2: Nós temos várias formas de podermos mitigar. Uma delas é isto que estamos a fazer como governo. Sem água não há vida. Uma das formas de nós podermos mitigar a seca é manter esse sistema como está, conservando o sistema, guarnecendo o sistema para não ser sabotado, pagarmos a água que estamos a consumir.
1: Presidente da República, Daniel Chapo, aqui na vila de Kisiko, aliás, aqui na vila de Panda, depois de inaugurar o sistema de abastecimento de água, orçado em mais de 30 milhões de meticais. O sistema de abastecimento de água de Panda vai beneficiar a mais de 4 mil pessoas, sendo que a rede de distribuição já foi alargada para mais regiões, num percurso de 15 quilômetros. Depois de Panda, o chefe de Estado sobrevoa neste momento as matas de Panda rumo a Funhaloro, onde vai orientar a sessão extraordinária do governo do distrito e um comício. É tudo. Horácio Romão, Panda.
0: A empresa Eletricidade de Moçambique, área de serviço ao cliente de Lixinga, Niassa, está a apostar em mecanismos de cooperação multissetorial para a mitigação do impacto do roubo e vandalização de equipamentos elétricos nas comunidades. Desenvolve a notícia Pinto Catawa.
3: A integração de mais intervenientes no combate ao crime de roubo e vandalização de equipamentos elétricos acontece numa altura em que a empresa acumula enormes prejuízos por conta da ação dos malfeitores. De janeiro a esta parte, a EDM, área de serviço ao cliente de Lixinga, registrou perdas estimadas em mais de 8 milhões de meticais na sequência de roubos, vandalização de equipamentos e consumo fraudulento de corrente elétrica. O diretor da Eletricidade de Moçambique em Lixinga, Aníbal Sopinho, afirmou que as ações coordenadas e sistemáticas dos protagonistas destes atos representam uma séria ameaça no pleno funcionamento da instituição.
0: De Niassa, seguimos a Nampula, onde 12 pessoas ficaram feridas, duas das quais com gravidade, num acidente de viação ocorrido no princípio da noite de ontem na Estrada Nacional número 104. Jornalista Olívio Mateus.
4: O sinistro do tipo despiste e capotamento envolveu uma minibase que fazia o trajeto na Mitil, cidade de Nampula, transportando passageiros, e pressupõe-se que o excesso de velocidade seja a causa do acidente. Segundo um comunicado de imprensa do Hospital Central de Nampula, os 12 pacientes deram entrada nos serviços de urgência desta unidade sanitária, sendo que 10 tiveram alta após observações. Os restantes 2 encontram-se ainda sob cuidados médicos no serviço de cirurgia. Olívio Mateus, Nampula.
0: A Assembleia Provincial de Maputo recomenda a aplicação de medidas punitivas aos mototaxistas não habilitados, apontados como os principais responsáveis pelos acidentes de viação que têm estado a ocorrer nos últimos dias. Verónica Sidum.
5: É uma recomendação que surge numa altura em que aumenta o número de casos de acidentes de viação envolvendo operadores de serviços de táxi por motorizadas. O repto da Assembleia Provincial de Maputo foi feito esta quinta-feira na Matola pelo presidente deste órgão, António Pascoal, no encerramento da sexta sessão ordinária deste órgão. Da Matola, Verónica Sidumo.
0: Na atualidade internacional, a Unidade de Investigação de Crimes Prioritários da África do Sul e a Interpol vão extraditar hoje 6 cidadãos nigerianos para os Estados Unidos da América. Os indivíduos são suspeitos de integrar a organização criminosa Black Eggs e são procurados pelas autoridades norte-americanas por crimes de fraude eletrónica e branqueamento de capitais. Segundo a acusação, o grupo terá enganado mais de 100 mulheres nos Estados Unidos da América através de burlas românticas da internet. O valor total da fraude supera os 100 milhões de dólares, o equivalente a mais de 6 bilhões de meticais. Os seis suspeitos estavam detidos em território sul.

0: africano desde 2021. Foram as notícias das 11, as próximas às 12 horas e 30 minutos no Jornal da Tarde. 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
8: 11 horas e 9 minutos e 58 segundos. Ouvintes, estivemos então a transmitir em cadeia nacional as notícias e depois seguiu-se o habitual espaço reservado aos nossos compromissos comerciais, senão a nossa montra sonora. 11 horas e 10 minutos.

Ouvintes, chamamos uma vez mais a sua atenção à transmissão a seguir das notícias. O secretário-geral da Frelimo visita a partir desta sexta-feira a província de Gaza para o reforço da dinamização do funcionamento dos órgãos locais do partido. A deslocação de Shakir Abubakar insere-se no compromisso da Frelimo com o aperfeiçoamento da ação política, organizativa e governativa, visando garantir que o partido responda com eficácia às aspirações das populações e aos desafios do desenvolvimento nacional. Durante 3 dias, Shakir Abubakar vai dirigir sessões de trabalho com os órgãos provinciais, distritais e municipais, orientadas para a avaliação do funcionamento das estruturas de base e a identificação de prioridades estratégicas para o reforço da governação local e da prestação de serviços às comunidades. A visita do secretário-geral da Frelimo constitui um momento de reflexão coletiva e de partilha das principais decisões emanadas na 11ª Conferência Nacional de Quadros da Frelimo, realizada em agosto último em Chimoio, Manica. No distrito de Qualaquala está garantida até princípios do próximo ano água para mais de metade dos 27 mil habitantes daquela região do norte de Gaza. Trata-se de habitantes de várias comunidades onde foram abertas 12 represas que neste momento contêm água resultante das últimas chuvas. O administrador do distrito de Qualaquala diz que aqueles reservatórios de água oferecem condições não só para o consumo humano, como também para o abeberamento de gado, mesmo em período de seca severa que poderá afetar o distrito nos próximos meses devido ao fenômeno El Niño. E o governo do distrito do Guijá está a mobilizar recursos com vista à sua reabilitação mais. Dizíamos que o governo do distrito do Guijá está a mobilizar recursos com vista a reabilitar mais de 200 quilómetros de estradas que ligam a sede distrital a várias comunidades da região em avançado estado de degradação. São estradas que foram danificadas pelas chuvas intensas e cheias que assolaram o distrito do Guijá nos meses de janeiro e março deste ano, fato que dificulta a mobilidade de pessoas e bens. A diretora de Serviço Distrital de Planeamento e Infraestruturas em Guijá, Rosa Watt, aponta as estradas Xinhacanime, Nalás e Vila de Caniçados, Xibembe, como sendo as mais críticas devido aos danos provocados pelas enxurradas deste ano. O antigo estadista moçambicano João Kei Alberto Chissano apela ao corpo diplomático acreditado em Maputo para mobilizar os investidores dos seus países com vista a explorarem as potencialidades disponíveis na província de Gaza. Joaquim Chissano diz que os embaixadores devem servir de elo entre a província de Gaza, Moçambique e os seus países, dinamizando os investimentos com benefício mútuo. Chissano falava esta quinta-feira aqui na cidade de Maputo, no lançamento da 2ª Conferência Internacional de Investimento da província, na qualidade de padrinho deste evento. A ministra das Finanças, Carla Louveira, convida ao empresariado nacional e estrangeiro a olhar para a província de Gaza como um polo fértil estratégico para o investimento. Carla Louveira diz que as potencialidades que Gaza oferece nas áreas de agricultura, pecuária, pesca, mineração, logística, turismo, indústria e comércio, bem como a sua localização geoestratégica, colocam este país como um destino certo para investimentos sustentáveis. A ministra das Finanças fez estas considerações esta quinta-feira, na capital do país, Maputo, na cerimónia de lançamento da 2ª Conferência Internacional de Investimentos da província de Gaza. O tempo. A cidade poderá ser hoje a mais quente do país, com os termómetros apontados por uma máxima de 34 graus centígrados, seguida por Xaxué com 31, Nampula e Pemba 30, Inhambane e Maputo 29, Beira, Quelimane e Vilanculo 28, Chimoio 27, Lixinga com 25 graus Celsius, poderá então ser a cidade mais fresca de Moçambique. Estas foram as notícias das 11h10, as próximas às 12 horas, no habitual Jornal de Gaza.

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11 horas e 19 minutos. Dentro de alguns segundos, iremos transmitir o programa Tribuna Política, até muito perto das 12 horas de altura da transmissão do Jornal de Gaza.

Cidadãos da Antena Provincial da Rádio Moçambique, e tal como já tínhamos feito referência, é a altura então de transmitirmos o programa Tribuna Política, 11 horas e 20 minutos.

0: Caro ouvinte, cordiais saudações e bem-vindo à presente edição do programa Tribuna Política, produção semanal do emissor provincial de Gaza, um espaço de análise e debate de assuntos de atualidade nacional. Para esta edição, temos como temas de reflexão a detenção do diretor do Serviço Distrital de Atividades Económicas de Mandlakazi, acusado no caso de desvio de insumos agrícolas, concretamente adubos destinados à população vítima das cheias e inundações deste ano. Vamos igualmente falar do funcionamento abusivo dos locais de venda de bebidas alcoólicas, vulgos bottle store, sobretudo aos finais de semana. Nesta edição, contamos com os nossos comentadores residentes, nomeadamente Felipe Manjane e António Guitimela, a quem saúdo e agradeço pela disponibilidade e presença aqui nos nossos estúdios. Na sua companhia, Rogério Maded, na condução do debate, com assistência técnica de Joaquim Gaspar Zungueni. Para já, vamos às questões prévias elencadas pelos nossos comentadores, a começar por Felipe Manjane. Muito bom dia.
1: Bom dia, caros ouvintes da Rádio Moçambique. E agradecer a Deus por nos dar mais essa oportunidade de estarmos aqui para tecer algumas considerações e comentar sobre alguns acontecimentos que acontecem na nossa província e no país em geral. Eu tenho duas questões prévias. A primeira era em relação ali ao Rio Angulusane, que havia muitas dificuldades de transitabilidade e neste momento algum trabalho foi feito, embora não completo, mas já dá para a passagem de viaturas sem muitas dificuldades. Então é uma questão de saudar o trabalho que foi feito, oxalá que aquilo continue. Portanto, nós temos que saudar isso. A segunda questão prévia que eu tenho é a situação que se deu durante os jogos desportivos escolares em Inhambane, em que alguns alunos ou alguns atletas da província de Gaza foram desqualificados por causa de variação de idades. É verdade que o governador, quando recebeu os atletas, ele anunciou que mandou fazer a investigação para se apurar as responsabilidades. Mas eu queria acrescentar mais algumas coisas. Primeiro era, que impacto psicológico para aquelas crianças que foram lá retirados? O que isso vai trazer naquelas crianças? Dois, como é que nós queremos educar as nossas crianças? Quer dizer, nós na prática estamos a semear veneno agora. Estamos a ensinar as crianças que para atingir algum objetivo, se é para matar, se é para falsificar, pode falsificar. É um assunto que deve ser analisado de fundo, na minha opinião. Precisamente para combatermos as coisas no início. Dois, quem são essas crianças? É filho de João sem ninguém? Ou são filhos de alguém grande que queria que a criança dele fosse para Inhambane? Portanto, na minha opinião, esta investigação tem que ser a fundo para se apurar quem são os encarregados ou os pais dessas crianças que falsificaram os documentos. E quais são aqueles que foram preteridos? Precisamente para vermos, porque muitas vezes coloca-se crianças sem qualidade porque é filho de alguém. Então, eu queria fazer apelo que esta instrução, esta decisão que o governador tomou, seja investigado com profundidade. Mesmo o pai, como é que eu vou me sentir? Como é que eu me sinto sabendo que o meu filho foi desqualificado porque falsificou a idade? Portanto, não é uma questão leve, na minha opinião. É uma questão que deve ser investigado e as pessoas serem responsabilidade publicamente. Nós queremos saber quem é que fez isso. Então, são essas questões prévias que eu tinha.
0: Ficou então esta recomendação do nosso comentador residente, Felipe Manjana, a necessidade de se fazer uma investigação profunda deste caso de falsificação de idades por parte de alguns atletas que faziam parte da delegação de Gaza no Festival Nacional do Jogo Desportivo Escolar Inhambane 2026. Viramos agora o microfone para o Sr. António Guitimela. Quais são as questões prévias que nos traz hoje neste debate? Bom dia.
2: Muito obrigado. Muito obrigado ao nosso jornalista Rogério Madede e ao meu colega ao lado, que me antecedeu. Primeiro, agradecer a Deus por ter concedido mais um dia de vida. É louvável. Segundo, dizer que o mês terminado foi meu mês, dia 19 de agosto, fiz mais um ano de vida. Foram 54 anos.
0: Parabéns.
2: Não são todos os dias que alguém, ou anos, ou sei lá, que completa-se 50 anos. Muito obrigado. Indo mesmo para aquilo que eu é questão prévia, não vou me fugir muito daquilo que o meu colega disse. Na verdade, primeiro é saudar o esforço do nosso governo a nível da província e concretamente na cidade de Xai-Xai. Depois de ter se feito, participado destes programas passados, alguma coisa está a mudar, mas não seria mal haver mais um pouco de melhoria naquilo que deve ser a qualidade. Quem sabe, talvez, foi um trabalho feito para minimizar aquilo que era sempre o congestionamento que se vivia durante este período após inundações. É louvável, é de agradecer. No que tem a ver com jogos escolares, eu tenho a dizer que senti muito por ter sido crianças da província onde me encontro, onde trabalho, e onde se foi fazer o trabalho do festival é a província de nascença. Indo concretamente mesmo no psíquico, quando alguém fica derrotado logo a primeira, não vai trazer resultado. Não vai trazer resultado porque a província apenas ganhou voleibol, se a memória não me atrasou. E este voleibol que trouxe problemas. Houve pré-seleção a nível dos distritos. Houve seleção a nível distrital, depois provincial. Mas até se chegar ao ponto de haver esta falsificação, alguma coisa tem que se fazer. Falando sério, não estamos a trabalhar de como devia-se trabalhar. Falsicaridade. O que é que nós esperamos no futuro? Nós já estamos a ir embora. Quem deve ficar com esse país são esses jovens que hoje são trazidos para poder falsificar as idades. E o resultado é aquilo que nós vimos. Não houve resultado, não ganhamos. Se não se fazer trabalho, próximos jogos, de novo, Gaza voltará a ter a nódoa que tem, como sempre. Por que é que nós não podemos mudar? Ao invés de sermos, estrearmos sujos toda hora, virarmos o gráfico, ser a primeira província em que se diz Gaza ganhou. Muito obrigado.
0: Exato. Vamos entrar para as questões de fundo eleitas para esta edição. Comecemos com o caso da detenção do diretor do Serviço Distrital de Atividades Económicas de Mantlacase, acusado de desvio de insumos agrícolas. Estamos a falar concretamente de adubos destinados à população vítima das cheias. O caso começa com a neutralização em flagrante delito, já há cerca de 2 meses, do motorista do Serviço Distrital de Atividades Económicas de Mantlacase, isto no distrito de Xokwe, quando transportava os adubos. A investigação foi correndo e, semana passada, por ordens do Gabinete Provincial de Combate à Corrupção, foi detido o diretor do Serviço de Atividades Económicas de Mantlacase. Senhor António Quitimela, para si, esta ação, o que lhe parece?
2: Muito obrigado mais uma vez. Diria o seguinte, este comportamento não é aquilo que o nosso país precisa. São dirigentes que deviam ser exemplares. Exemplares no bom sentido. Agora, se é um gestor, é um dirigente que toma este tipo de iniciativas, e os seus subordinados, o que vão fazer? Então, eu não comentaria muito, deixaria talvez para quem de direito para poder investigar este caso. Muito obrigado.
0: A mesma questão coloco ao Sr. Felipe Manjane, a detenção de um membro do governo distrital de Mantlacase em mais um escândalo de desvio de donativos das vítimas das cheias. O que é que significa para si?
1: Muito obrigado. Para mim, primeiro queria congratular a nossa província, também já tem o Gabinete de Combate à Corrupção.
0: Exato.
1: Então é bem-vindo este órgão, vamos dizer assim. Provavelmente vai pressionar mais o combate contra esses comportamentos desviantes na nossa sociedade, que já se tornaram normal. é que agora no nosso país o anormal é encontrar um funcionário íntegro. É anormal. O normal é encontrar funcionários que estão no aparelho do Estado, neste caso, só a pensar em roubar. Isso é que é normal. Então, para mim, não me surpreende isto. Não me surpreende, infelizmente, mas eu quero congratular com os órgãos que tomaram essa decisão. E deve continuar assim. Aliás, parece que o porco já está acordando aos poucos. Quase que diariamente, ou uma vez por semana, sempre estamos a ouvir a detenção de pessoas que estão envolvidas em desvio no aparelho do Estado, principalmente. Então, me parece que o processo vai continuando. Agora, o que é necessário é que nós, como sociedade, também apertemos o cinto, denunciando comportamentos desviantes. Temos que ser vigilantes. Eu quero saudar esta situação, mas também quero apelar ao próprio administrador de Mandacaso, a todas as estruturas de Mandacaso. Como é que esses produtos saem do armazém? Qual é o mecanismo de controle? E quem controla? Porque para fazer esse desvio, não só ele chegou lá sozinho. Acho que deve haver uma cadeia. O produto sai daqui, tem que ter documento, vai para o lugar X, onde lá vai, tem que haver alguém que assina, que recebeu esse documento. Então, todo esse mecanismo, como é que está a funcionar? Não será que o próprio mecanismo instalado lá cria condições para que haja esses comportamentos desviantes? Portanto, é necessário que quem de direito comece a apretar, comece a melhorar os mecanismos de controle da saída dos produtos para onde vão. Esse é o meu problema, porque não entendo. Aquilo que aconteceu há pouco tempo foi em Chibuto, creio, foram toneladas. Como é que esses produtos saem? Quem é o responsável do armazém? E quem controla a entrada e a saída desses produtos? Então, há qualquer coisa que deve ser melhorada no mecanismo de controle dos bens do Estado.
0: Filipe Manjanes, como é que seria possível se eu próprio gestor destes produtos, um diretor das econômicas, que faz o desvio?
1: Sim, é necessário, sou jornalista. Eu penso que os produtos, quando entram em qualquer armazém, não sou o próprio diretor, em tanto que está. É verdade que ele tem a maior responsabilidade. Mas há um processo todo de onde vem o produto, onde é que vai, e quando ele tira lá, tem um fiel do armazém.
0: Exato.
1: Esse fiel do armazém deve ter um bloco ou qualquer coisa que controla o produto.
0: Que confirma a entrada e saída.
1: Confirma a entrada e saída. E há alguém que controla. É que o próprio administrador também é responsável de saber os produtos que entraram na administração do distrito de Mandacaso estão sendo administrados corretamente, estão a ir às pessoas destinadas ou não. Senão, haverá sempre fuga de responsabilidade.
0: A propósito, em entrevista a jornalistas semana finda, o diretor do Gabinete Provincial de Combate à Corrupção aqui em Gaza, Cristóvão Mondlane, disse que investigações prosseguem para se apurar o possível envolvimento de mais pessoas. Esta informação faz soar alarmes, Manja.
1: Faz soar alarmes. É, olha, sou jornalista. Para este tipo de casos, não pode ser só feito com uma só pessoa. Porque isso é uma cadeia.
0: Ok.
1: Então, é preciso saber como é que o produto entrou, como é que o produto saiu, quem é responsável de controle do produto para sair, quem é o fiel do armazém, como é que o fiel do armazém deve autorizar a saída. Se é o chefe, portanto, ele manda, ele diz, tira lá, tira lá. O fiel do armazém tem que comunicar a quem de direito. É preciso que os trabalhadores da função pública saiba as suas responsabilidades, onde começa e onde termina. Porque, senão, eles também vão ser cúmplices.
0: Exato. Este é o segundo caso de desvio de insumos agrícolas destinados às vítimas das cheias. Neste caso, estão a falar de casos registados depois daquele caso de Chibuto, que também, por sinal, eram adubos transportados num caminhão, que foram recuperados igualmente no distrito de Xokwe. Senhor António Guidemela, o que lhe parece este crescente envolvimento de servidores públicos no desvio de bens da população?
2: É difícil e lamentável. É numa situação em que os necessitados precisam de um apoio emergente.
0: Exato.
2: Aparecem gestores a desviar. Esses gestores, não porque lhes faltam água para beber, lhes faltam um café, lhes faltam comida. Eu sinto que é falta de responsabilidade, é falta de humanismo, é falta de sentimento. Porque alguém, quando carece de ajuda, aparece alguém a lhe tirar o pouco que talvez podia comer naquele dia, matar fome. Não porque esses dirigentes lhes faltam comida. Quando faz isso, é matar o pobre pacato. Ou o povo que devia ter ajuda. Então, é difícil comentar isso. E todos os dias fala-se disto. E quando se fala, parece já estar a colocar gasolina. Há uma onda, há um crescimento de desvio de donativos. Então, é difícil comentar. Ser humano, sou jornalista, é complicado. Porque faz consciente, não porque não faz consciente. Aquilo que estava a dizer o meu decano aqui, que fala de cadeia, eu talvez mudaria do termo. É uma teia alimentar. Começa aqui, vai roer até o fim. Então, é preciso as pessoas serem responsabilizadas para poder matar esse tipo de pensamento. Muito obrigado.
0: É preciso que as pessoas sejam responsabilizadas para matar este tipo de pensamentos. Esta é a posição do nosso comentador António Guidemela. Caro ouvinte, escuta o programa Tribuna Política, produção semanal do emissor provincial de Gaza. Aos fins de semana, sobretudo aqui na cidade de Xai-Xai, nota-se o funcionamento abusivo dos locais de venda de bebidas alcoólicas, vulgo Bottle Store, e assiste-se um aglomerado de jovens e viaturas nestes locais, mesmo nas bermas da Estrada Nacional número 1. Como é que encara este cenário, Sr. Filipe Manjan?
1: Muito obrigado. Talvez, antes de responder à sua pergunta, sou jornalista, deixa-me acrescentar alguma coisa sobre esse problema de desvio de adubos.
0: Exato.
1: Nós estamos na véspera de sofrermos os fenômenos de El Nino. Então, o governo, aquilo que a gente sabe, está a fazer tudo para ver se pode minimizar e este fenômeno que vai trazer secas e, como consequência, vai trazer fome. E quando aparecem dirigentes a desviar esses produtos, esses sumos agrícolas para fins obscuros, é uma questão muito grave. Então, eu queria apelar que se tome decisões drásticas. Nós temos que começar a responsabilizar drasticamente as pessoas. E talvez seja necessário haver revisão do Código Penal para maior punição aos funcionários do Estado que fazem este tipo de desvio. Porque o que vai acontecer é que ele vai ficar um ano, dois anos na cadeia, provavelmente depois sai e vai lá exibir lá da fora. E provavelmente vendeu esses produtos e vai comer esse dinheiro numa boa, como se fosse um cidadão normal. Então é preciso que o Estado comece a exigir grande responsabilidade nos seus funcionários, nos seus agentes. Nós temos que lutar para acabar com isso. Vamos sofrer. Agora sofremos agora com essas cheias. Está-se a tentar relançar a agricultura. E os funcionários que devem estar à frente desse trabalho são eles que desviam os produtos para a produção da agricultura. Portanto, eu penso que deve haver medidas drásticas. Em relação ao Bottle Store, é assim. Nós, os moçambicanos, infelizmente, sublinho isso, infelizmente, estamos habituados a deixar as coisas pequenas crescer, crescer, crescer. Eu não tenho legislação sobre o funcionamento de Bottle Store, mas a percepção que eu tenho é que Bottle Store é para vender. Mas o que se passa é que vende e bebe ali. Então, ali há promiscuidade ali. Há tudo. E nós estamos a ver.
3: O setor do comércio está a ver. A expansão das atividades económicas vê. A procuradoria está a ver. O governador está a ver. O secretário de Estado. Todos nós estamos a ver e todos nós lamentamos. Agora, quem é que é responsável disso? Quando um dia haver um acidente grande, é quando vamos correr para ir apagar o fogo. Por que nós não evitamos? Então, para mim, o que eu sei, eu não tenho legislação, mas o que eu sei, boa história, é para vender.
0: Exato.
3: Não é para vender e consumir ali. E depois, não há horário. Não há horário. Será que esse comércio não tem horário? Se vai para ali, no perto do desvio para o cemitério de Cocamissal, é escândalo que está a acontecer. Né? Vai ali no famoso paragem Maumane. Aquilo ali é escândalo. Todos nós estamos a ver. Então, eu queria fazer apelo aos órgãos competentes que façam funcionar a legislação sobre o funcionamento de Belo-Store. Antes que seja tarde, para depois nós irmos lá correr, porque já houve acidente, morreram pessoas. Não sei, faça funcionar a lei. Nós não estamos a dizer que as pessoas não devem divertir-se. As pessoas devem divertir, é um direito.
0: Em locais próprios.
3: Em locais próprios. Do que ali na Estrada Nacional número 1. Então, eu queria fazer esse apelo, que senhores que estão ligados com esta área, tomam medidas preventivas para evitar grandes acidentes, porque quando as pessoas já estão ali, você às vezes apanha pessoas estateladas ao longo, à beira da estrada. E isso não fica bem. Nós temos que viver com segurança. Ainda queria acrescentar mais. É que aqui no município de Xai-Xai é normal a questão de barulho à noite. Parece que não há postura camarária.
0: Parece que não há postura sonora, neste caso.
3: Postura sonora. Alguém quer abrir volume a zero hora, não sei o quê. Ninguém fala nada. E mais, é necessário que as nossas estruturas de base sejam valorizadas. Tem que se dar mais poder ao secretário do bairro, ao secretário do quarteirão, para poder chamar as pessoas de atenção, com poder. Porque agora, você faz barulho ali, chega ali, o secretário do quartel diz, olha, senhor, baixa o volume, vai-te embora, eu estou na minha casa. O que, que ele vai fazer? Não vai fazer nada, porque não tinha um poder. Então, é preciso que se dá poder às estruturas de base, mesmo para questões da segurança.
0: Exato. Senhor António Guedemela, o que acha do funcionamento abusivo dos bottle store e, consequentemente, o consumo demasiado de álcool por parte da juventude?
2: É difícil falar depois de um decano falar. Eu assino por baixo aquilo que estava a dizer. Se mesmo for a se usar a legislação, é possível eliminar aquilo. Eu vou dar um exemplo, não porque é um orgulho, mas na província de Inhambane, em particular na cidade de Machis, quando um cidadão é encontrado a mijar, é detido e deve pagar multa. Mas aqui na cidade de Xai-Xai, alguém quando está apertado até encosta o muro, encosta o poste, mesmo ali no Maumane que estava a referir o meu colega, tem uma chapa aí que vem, é proibido mijar. Para quem passa aos sábados, no período da manhã, e aos domingos, nós que vamos à igreja, entramos por aí 6:30, 7 horas, aquilo é um rio de mijos, garrafas espalhadas, tem que esquivar para não furar os nossos pneus. E para as mamães que vão às machambas, por aí 4, é vergonhoso você levar um seu filho menor, um seu gero, uma sua nora, porque o que está aí é vergonhoso. É uma lástima em cima de lástima. Porque depois de consumir o álcool, é difícil controlar os ânimos. Ficam aí ao pé da estrada, estão a dançar com roupas que não dá para você que está com seu gero, sua nora ou sua filha a viajar para Maputo, por exemplo, esses carros das 4. É vergonhoso. As pessoas, em particular sexo feminino, andam nua, sem roupa. Posso assim dizer. Por isso, se for a se aplicar a legislação, seguir o exemplo de outras províncias, províncias que dizem são cidades limpas. É possível eliminar este ato que não dignifica a nossa cidade.
0: Não será este cenário que contribui em larga medida para a ocorrência de acidentes de viação, sobretudo aos finais de semana, Sr. Guilherme?
2: Eu posso dizer sim. Posso dizer sim, porque até já houve atropelamentos aí na própria paragem do Mahumana. E apesar de termos aí uma passadeira, pelas madrugadas, quando um motorista desses autocarros de longo curso, desses caminhões que vêm, por exemplo, da zona norte ou centro, chegam cá na nossa cidade, já estoirados, cansados, porque a distância é grande. É possível até esquecer de pisar o travão. Pensar que está pisar o travão enquanto está pisando o acelerador, por cansaço. Mas as pessoas fazem e desfazem. Um outro dado que eu vou dizer. A partir das sextas-feiras, senhor jornalista, a partir das 14, 15, são ralins em cima de ralins. Há quase um mês ou dois meses, houve um atropelamento de uma senhora ali na descida do Alto Chai, em que a senhora perdeu a vida com a sua filha. É uma família que foi embora. Lamentavelmente, aquela família, aquela senhora, é nora de uma colega minha. Estava em uma casa, em Wadjahane, numa cerimônia. Aquela senhora, quando sobe, nem conseguiu se levantar. Eu já tinha conhecimento. Teve de voltar a correr. Deixou aquela atividade que ia atender. Teve de voltar a correr, já num estado muito, muito, muito baixo. É lamentável, porque os jovens, quando estão sob efeito de álcool, talvez de mais uma outra coisa, pensa que carro é preciso pisar o acelerador até o fundo. Quando nós chamamos a atenção, eles dizem, mesmo vocês são velhos, vão morrer. Mas vamos morrer depois de termos feito pelo menos alguma coisa que dignifica a nossa sociedade. Então temos que fazer trabalho, deve-se fazer trabalho no seu fundo, para poder, não vou dizer vai terminar, mas minimizar este assunto. O horário das diversões, é necessário se colocar o horário.
0: Exato. Sr. Felipe Manjane, usando e abusando da sua experiência, decano que é, diga da sua justiça, o que se pode fazer, em definitivo, para travar este mal?
1: É assim, Sr. Jornalista. Primeiro, não é preciso proibir as pessoas que divirtem-se. É um direito de divertir-se, é um direito das pessoas brincar, mas é preciso que haja disciplina. É preciso que cada coisa seja feita no seu devido lugar.
0: Hajam regras.
1: Hajam regras. Body store estão a desenvolver a economia, estão a vender, estão a pagar imposto. Isso é normal.
0: E é bom.
1: Mas tem que haver regras. Tem que haver leis, e as leis existem. Então, quem é de direito deve fazer funcionar a lei. Se Body Store é para vender bebida, ir beber em casa, então que venda bebida. Não seja consumido ali. Se é para ser consumido ali, então que crie condições próprias para as pessoas poderem sentar e consumir e tomar todas as medidas de segurança de modo a evitar os acidentes.
0: Uhum.
1: Isso é que é necessário. Por isso, simplesmente, na minha opinião. Agora, de vender e depois as pessoas tomarem ali, eu acho que não é correto. Porque não é lugar para isso. Então, nós, os moçambicanos, as autoridades, devemos irmos ter a cultura de cidadão. Saber, eu sou cidadão. Quais são os meus deveres? Quais são as minhas obrigações?
0: Exato.
1: Onde é que eu devo fazer isto? Onde é que eu não devo fazer? Por quê? Porque se nós não fizermos isso, então isso vai ser uma cidade de banana. Cada um faz aquilo que quer ao seu belo prazer. Em todas as cidades, em todos os países, há norma. Se aqui não pode fazer isso, é porque não pode fazer. E quem tem direito de fazer cumprir essa regra, deve fazer cumprir.
0: Aliás, temos um exemplo aqui na vizinha África do Sul. Não é possível você circular com uma garrafa de bebida na rua.
1: Na rua. Mas para nós, parece que nós a democracia ou a liberdade é liberalismo. Não é assim. Tem regras. Onde começa a minha liberdade, termina a sua. Então, eu penso que nós, como cidadãos, temos que começar a ter cultura de saber. Este aqui é espaço público.
0: Público, exato.
1: E eu tenho que me comportar como um cidadão que está a andar num espaço público. Agora, aquilo que eu faço na minha casa, é na minha casa. Então, mas, eu repito, as autoridades são obrigadas a fazer cumprir a legislação, sobretudo o que diz a vida do cidadão. Nós não estamos a dizer que o cidadão não deve divertir-se. Não, não, não. Deve divertir-se. Tem festa, é fim da semana, não sei o quê. Deve divertir-se, mas dentro das regras.
0: Exato. Meus caros, muito obrigado. O tempo já não dá para mais. Estimado ouvinte, fica por aqui a edição desta semana do programa Tribuna Política, produção semanal do emissor provincial de Gaza. Em cima da mesa, hoje tivemos como temas de análise e debate a detenção do diretor do Serviço Distrital de Atividades Econômicas de Mandacaz, acusado no caso de desvio de insumos agrícolas, concretamente adubos, destinados à população vítima das cheias e inundações deste ano. Falamos igualmente do funcionamento abusivo dos locais de venda de bebidas alcoólicas, sobretudo o vulgo Bottle Store, aos fins de semana. Quero renovar os meus agradecimentos aos nossos comendadores residentes, António Guitemela e Felipe Manjani. O debate foi conduzido por mim, Rogério Maded, com assistência técnica de Joaquim Gaspar Zungane. Obrigado pelo carinho da sua audiência. Muito bom dia.

0: 11 horas e 52 minutos e 13 segundos, e foi dessa forma, caro ouvinte, que levamos até si mais uma edição assim que é do programa Tribuna Política, produzido este programa por Rogério Madede e que contou com a coprodução, se não na sonoplastia, de Joaquim Zunguene. 11 horas e 52 minutos.
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0: Onze horas e 56 minutos. Dentro de instantes, as notícias inseridas no habitual Jornal de Gaza. Quando forem 12 horas...

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0: explorarem as potencialidades disponíveis na província de Gaza. Os responsáveis da delegação de Gaza na 16ª edição dos Jogos Esportivos Escolares em Inhamban fazem uma avaliação positiva da participação da província no evento. Acompanhe o desenvolvimento destes e outros assuntos de atualidade dentro de instantes. Saudações de Amor Abduia na sonorização e Hortência Matavel na apresentação. O secretário-geral da Frelimo iniciou esta sexta-feira uma visita de trabalho na província de Gaza para o reforço da dinamização do funcionamento dos órgãos locais do partido. A deslocação de Shaquille Abubakar insere-se no compromisso da Frelimo com o aperfeiçoamento da ação política, governativa e organizativa, visando garantir que o partido responda com eficácia às aspirações da população e aos desafios do desenvolvimento nacional. Durante 3 dias, Shaquille Abubakar vai dirigir sessões de trabalho com os órgãos provinciais, distritais e municipais, orientadas para a avaliação do funcionamento das estruturas de base e identificação de prioridades estratégicas, dizia, para o reforço da governação local e da prestação de serviços às comunidades. A visita do secretário-geral da Frelimo constituiu um momento de reflexão coletiva e de partilha das principais decisões emanadas da 11ª Conferência Nacional de Quadros da Frelimo, realizada em agosto último em Chimoio. O antigo estadista moçambicano João Guichissano apela ao corpo diplomático acreditado em Maputo para mobilizar os investidores dos seus países com vista a explorarem as potencialidades disponíveis na província de Gaza. Notícia desenvolvida por Rogério Madede.
1: João Guichissano diz que os embaixadores devem servir de elo de ligação entre a província de Gaza, Moçambique e os seus países, dinamizando os investimentos com benefício mútuo. Guichissano falava esta quinta-feira, aqui em Maputo, no lançamento da 2ª Conferência Internacional de Investimentos da província de Gaza, na qualidade de padrinho deste evento.
2: Esperamos que o corpo diplomático seja um verdadeiro elo entre Gaza, Moçambique e os mercados internacionais, levando aos seus países uma mensagem clara sobre as oportunidades existentes na nossa província e ajudando a aproximar não apenas os governos, mas também as empresas, as instituições e os povos. A diplomacia económica deve servir para transformar a amizade entre as nações em projetos concretos, benefícios partilhados e maior proximidade entre os nossos povos.
1: E para o empresariado nacional, Guichissano apontou as principais áreas estratégicas para os investimentos na província de Gaza.
2: Aos empresários e investidores nacionais, faço um apelo especial. Não olhem para Gaza apenas como um mercado consumidor. Olhem para Gaza como uma plataforma de produção, de negócios e de expansão empresarial. Invistam na agricultura e agroindústria, invistam na produção animal, invistam no turismo, invistam na indústria transformadora, invistam na logística e nos transportes, invistam na energia, invistam na economia azul, invistam na economia verde, invistam nas novas tecnologias e na indústria criativa.
1: A 2ª Conferência Internacional de Investimentos da província de Gaza, cujo lançamento decorreu esta quinta-feira em Maputo, terá lugar de 27 a 28 de novembro próximo na Praia de Belene, em Gaza.
0: Era o jornalista Rogério Madeda, informação segundo a qual o antigo estadista moçambicano João Guichissano apela ao corpo diplomático acreditado em Maputo para mobilizar os investidores dos seus países com vista a explorar as potencialidades disponíveis na província de Gaza. Na mesma senda, a ministra das Finanças, Carla Louveira, convida o empresariado nacional e estrangeiro a olhar para a província de Gaza como um polo fértil e estratégico para o investimento. Trata-se de uma notícia também trazida à antena por Rogério Madede.
1: Carla Louveira diz que as potencialidades que Gaza oferece nas áreas de agricultura, pecuária, pesca, mineração, logística, turismo, indústria e comércio, bem como a sua localização geoestratégica, colocam este ponto do país como um destino certo para o investimento sustentável. A ministra das Finanças fez estas considerações esta quinta-feira na capital do país, Maputo,

0: na cerimônia de lançamento da segunda Conferência Internacional de Investimentos da província de Gaza.
1: A localização geográfica da província de Gaza permite o desenvolvimento de novas infraestruturas logísticas integradas nos corredores ferroviário e rodoviário, integradas igualmente à província e aos países vizinhos, Zimbábue e África do Sul, o que torna e transforma a província de Gaza numa zona de parcerias económicas altamente lucrativas e igualmente sustentáveis.
0: Já o governador de Gaza, Alfeu Kuna, pede aos investidores a apostarem na industrialização com vista a transformar as matérias-primas localmente disponíveis, de modo a impulsionar o rápido desenvolvimento desta parcela do país.
2: A nossa visão alinha-se à de Sua Excelência Daniel Francisco Chap, o nosso presidente da República, que defende que o futuro do país não deve limitar-se à exportação de matéria-prima bruta, pelo que precisamos de avançar para o processamento agrário local, na indústria, agroprocessamento, cerâmica, dada a disponibilidade de argila, na produção de materiais de construção e no desenvolvimento de parques industriais associados à mineração e logística.
0: E o presidente da Confederação das Associações Econômicas de Moçambique, Álvaro Massing, assegurou que vai continuar a mobilizar o empresariado nacional e estrangeiro para investir em Gaza, sobretudo na transformação das matérias-primas através das indústrias de processamento.
3: O futuro de Gaza não pode limitar-se a produzir e vender matéria-prima. Precisamos de processamento, meios de conservação, embalagens e centros de distribuição. Produzir é importante. Transformar é estratégico, competir é indispensável.
0: Mais de 300 pessoas, com destaque para investidores nacionais e estrangeiros, embaixadores e governantes, participaram deste evento, cuja conferência terá lugar a 27 e 28 de novembro próximo, na Praia de Belene, em Gaza.
4: Estimado ouvinte, continua a escutar o Jornal de Gaza. No distrito de Xikwalakwala está garantida, até princípios do próximo ano, água para mais de metade dos 27 mil habitantes daquela região do norte da província. Trata-se de habitantes de várias comunidades, onde foram abertas 12 represas que neste momento contêm água resultante das últimas chuvas. O administrador do distrito de Xikwalakwala diz que aqueles reservatórios de água oferecem condições não só para o consumo humano, como também para o abeiramento de gado, mesmo em período de seca severa que poderá afetar o distrito nos próximos meses devido ao fenómeno El Niño. Constance Bila explica, entretanto, que algumas comunidades poderão necessitar de assistência e abastecimento do precioso líquido durante a ocorrência do fenómeno climático El Niño.
5: E, geralmente, como estamos numa zona semiárida, em que no momento de seca, de fato, seca praticamente tudo, e mesmo para a captação de água, esta água que temos é uma água dessas últimas chuvas que aconteceram no primeiro trimestre. E como os reservatórios são muito grandes, conseguiram captar e conservar a água que até neste momento vai sendo usada. Mas em termos de água, o distrito em si tem problemas sérios de água, mas com esta água que temos nas nossas represas, achamos que boa parte, mais que a metade da população, vai se beneficiar. Não, mas há sempre uma e outra comunidade que poderá ficar de fora devido à distância, porque temos comunidades muito pequenas, em que, por exemplo, só são compostas por famílias quase que estão interligadas, são familiares também que criaram uma comunidade que fica um pouco distante. Então, esses aqui vão se ressentir um pouco, porque ainda não conseguimos prover, ainda não conseguimos abrir represas nessas comunidades.
4: Administrador do distrito de Xikwalakwala, Constance Bila, descrevendo a situação de abastecimento de água nos próximos meses, que serão caracterizados por seca severa em Gaza por conta da possível ocorrência do fenómeno El Niño. O governo do distrito de Gijé, em Gaza, está a mobilizar recursos com vista à reabilitação de mais de 200 quilômetros de estradas que ligam a sede distrital a várias comunidades da região em avançado estado de degradação. Esta notícia é desenvolvida por Jaime Vanessio.
6: São estradas que foram danificadas pelas chuvas intensas e cheias que assolaram o distrito de Guijá nos meses de janeiro e março deste ano, facto que dificulta a mobilidade de pessoas e bens. A diretora do Serviço Distrital de Planeamento e Infraestruturas em Guijá reconhece a gravidade do estado das vias de acesso, mas garante que o governo está a mobilizar recursos com vista à sua reabilitação. Rosa Watt aponta as estradas Chicanhanini, Nalaz e Vila de Caniçado, Xibembe, como sendo as mais críticas devido aos danos provocados pelas enxurradas deste ano.
7: Temos mais até 200 quilômetros. Isto estamos a falar de Xinhacanina na Lase, já temos 80 quilômetros. Estamos a falar de Caniçado a Ximbembe, estamos a mais de 30 quilômetros. E temos outras estradas secundárias que precisam desta manutenção. Foi lançado um concurso para a asfaltagem da estrada Xinhacanina na Lase. Aguardamos neste momento os processos subsequentes. E isso será um alívio para as comunidades de Nalaz ou aqueles que estão ao longo da via de Nalaz e para todo o Guijá.
6: Diretora do Serviço Distrital de Planeamento e Infraestruturas em Guijá, Rosa Watt, e as ações em curso com vista a reabilitar a rede viária local que se encontra em avançado estado de degradação.
4: Abrimos agora a página desportiva com a indicação de que os responsáveis da delegação de Gaza na 16ª edição dos Jogos Desportivos Escolares em Inhambane fazem uma avaliação positiva da participação da província no evento, tal como nos dá conta Nicolau Mucavel.
8: A participação de Gaza na 16ª edição dos Jogos Desportivos Escolares em Inhambane deixa um resultado que obriga a uma reflexão sobre o futuro do desporto escolar na província. Falando num debate radiofónico promovido pela Rádio Moçambique Gaza, os responsáveis fazem uma avaliação positiva da participação da província, apesar da descida na classificação. O chefe do Departamento de Assuntos Transversais na Direção Provincial de Educação, Odécio Samu, aponta os desafios e defende o reforço da preparação para as próximas competições.
9: Também precisamos de ter o apoio de todas as forças vivas, amantes e simpatizantes do desporto no geral. Contamos convosco e vamos juntos construir este resultado promissor e bom que todos nós esperamos. Ninguém tem que ficar alheio a esta contribuição, porque é a nossa província que precisa ser de nono lugar para o primeiro ou para os lugares primeiros. Vindem, apoiem-nos e nós precisamos de vocês.
8: Por seu turno, José Maria Rachid, da Direção Provincial da Juventude e Desporto de Gaza, destaca o desempenho dos atletas e considera que a competição trouxe importantes aprendizagens.
10: Podemos tirar lições também na área da componente desportiva. Se até agora temos atletas que são apreciados pelas diversas seleções nacionais, é sinal de que estamos a trabalhar. Se apostarmos mais no desporto escolar, o Governo Central já disse que a aposta do futuro deste país está no desporto escolar. Precisamos deixar mais atentos ao desporto escolar, transformarmos algumas escolas em clubes e potenciarmos para que o desporto volte a hastear a nossa bandeira no mais alto nível.
8: Gaza terminou na nona posição depois de ter conquistado o título na edição anterior. O resultado é considerado um aprendizado que deve servir para corrigir fragilidades e preparar melhor a província para os próximos jogos na província da Zambésia.
4: O tempo. A cidade de Tete poderá atingir esta sexta-feira a temperatura máxima de 34 graus centígrados, Xai-Xai 31, Nampula e Pemba 30, Inhambane e Maputo 29, Beira, Quelimane e Vilangulo 28, Chimoio 27, Lixinga 25 graus Celsius. Ponto final da presente edição do Jornal de Gaza. Amrob Duia esteve na sonorização e Hortência Matavel na apresentação. Boa tarde.
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12 horas e 15 minutos, estivemos então a transmitir o Jornal de Gaza. Recordá-lo que dentro de aproximadamente 14 minutos iremos levar até si o Jornal da Tarde em cadeia nacional.

12 horas e 21 minutos, alguns números tradicionais exaltando a nossa cultura até muito perto das 12 horas e 30 minutos. Este é o grupo Nyanga Kupewa. Kupewa é então o título desta canção tradicional, o que traduzido para a língua portuguesa significa moer o fruto da produção na machamba. O grupo Nyanga é da província central de Tete, em concreto na região de Xangara.

0: 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Passamos a transmitir em cadeia nacional o Jornal da Tarde. 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

0: Boa tarde, o presidente da República exorta a população a preparar-se para responder a possíveis efeitos do fenômeno climático El Niño. Daniel Chapo falava após inaugurar o sistema de abastecimento de água da Vila Sede de Panda, em Inhambane.
1: Este ano está-se a prever que vai haver seca. Há um fenômeno em português chamado El Niño, mas é seca. Há de haver falta de água, há de haver muito calor. E esta seca, nós temos várias formas de podermos mitigar. Uma delas é isto que estamos a fazer como governo. A água é muito importante para nós podermos enfrentar esta seca. É por isso que estamos a antecipar com a inauguração desses sistemas para o nosso povo não sofrer com a seca.
0: Procurador-Geral da República recomenda o Edil de Pemba em Cabo Delgado a revogar os atos administrativos do contrato de fornecimento de equipamento de construção de estradas por irregularidades. Apesar da morte de 9 pessoas devido ao desabamento de minas, persistem casos de violação de regras nas minas de 6 carros em Manica. São estes os tópicos do Jornal da Tarde, num dia em que a África do Sul e a Interpol extraditam cidadãos nigerianos para os Estados Unidos da América. Os desenvolvimentos destes e de outros assuntos dentro de instantes. Na edição e apresentação, Orlando Ngoveni, sonorização de Hermínio Abel. Boa audição. Vamos aos desenvolvimentos. O presidente da República exorta a população a preparar-se para responder a possíveis efeitos do fenômeno El Niño. Daniel Chapo falava hoje após inaugurar o sistema de abastecimento de água à Vila Sede do distrito de Panda, em Inhambane, onde efetuou a visita de trabalho. Toda a informação por Horácio Romão.
2: Boa tarde. 180 sistemas de abastecimento de água estão em construção no país no âmbito das ações antecipadas ao fenômeno El Niño. A informação foi avançada pelo chefe de Estado Daniel Chapo na Vila de Panda. O fenômeno El Niño será caracterizado pela seca severa nas regiões sul e centro do país. A implantação de infraestrutura está sendo possível com o apoio do Reino Unido. Só na província de Inhambane serão construídos, no âmbito deste projeto, 11 sistemas de abastecimento de água.
1: Nós temos várias formas de podermos mitigar. Uma delas é isto que estamos a fazer como governo. Sem água não há vida. Manter esse sistema como está, conservando o sistema, guarnecendo o sistema para não ser sabotado.
2: O presidente da República, Daniel Chapo, apela para a necessidade do uso racional de água e contribuir para a sua sustentabilidade. O chefe de Estado diz que a manutenção desta fonte inaugurada em Panda exige recursos, daí ser importante o pagamento de faturas de consumo deste recurso.
1: A valorização disso passa também por saber que nós temos que contribuir para continuarmos a ter água. Entendi. Para esta água sair, é preciso ver pagamento de energia, porque tem uma bomba e esta bomba usa energia elétrica para puxar a água para poder chegar na nossa casa.
2: O presidente da República, Daniel Chapo, reitera o apelo para a população usar água para fazer hortas no quintal.
1: Cada família uma horta. Eu estou muito feliz, porque dentro aí do espaço onde nós inauguramos, vi couve, vi tomate, vi cebola. Vamos fazer isso nos nossos quintais, para quando acordarmos de manhã podermos ter couve, ter cebola, ter tomate, ter repolho, ter cenoura e não precisarmos de gastar dinheiro para ir ao mercado comprar.
2: Em Panda, o presidente da República falou também daquilo que o governo tem estado a fazer para combater a corrupção. Manuel Chimelo.
3: Daniel Chapo disse que a prática de corrupção mina o processo de desenvolvimento socioeconômico do país. Além deste mal, o chefe de Estado avançou outros males que comprometem o progresso do país.
1: Não há discursos de violência, não há discursos de ódio, não há manipulações, não há desinformação, não há boato. Por isso temos que continuar a combater crimes, combater os ladrões, combater aqueles que vendem droga, combater aqueles que raptam os outros, para podermos desenvolver o nosso país.
3: Daniel Chapo, presidente da República, dialogando com a população da Vila Sede do distrito de Panda.
2: Depois de Panda, o presidente da República, Daniel Chapo, rumou a Funhalouro, onde se encontra o nosso colega Daniel Faela.
4: De facto, Horácio Romão, depois da Idipanda, o presidente da República já está a trabalhar aqui em Funhaluru, o distrito mais extenso da província de Inhambane. Com 2 postos administrativos e 6 localidades, este distrito semiárido, com uma área de 15.653 km² é habitado por pouco mais de 46 mil pessoas, na sua maioria praticantes da agricultura e criação de animais. Daqui a pouco, dirigir-se-á ao local do comício, onde centenas de pessoas aguardam pela chegada do chefe de Estado para este diálogo. Aliás, o jornalista Efraim Macitela ouviu há momentos as expectativas dos residentes deste distrito.
5: A melhoria das vias de acesso e a humanização do atendimento nas unidades sanitárias lideram a lista de prioridades dos residentes. Quem vive em Funhaluru aponta a reabilitação urgente da principal estrada de acesso ao distrito numa extensão de 110 quilômetros como a prioridade para alavancar o desenvolvimento local.
6: Sou Raimundo Rafael Moiano. Grande preocupação do distrito é a questão da via de acesso. Já de qualquer maneira, gostaria de ouvir de que, por exemplo, a partir da manhã ou depois da manhã, então a via será criada as condições para estar.
5: Outra preocupação prende-se com os efeitos da seca. Periodicamente, Funhaluru enfrenta crises de estiagem, um cenário que tende a agravar-se com a ameaça do fenômeno El Nino. Perante esta realidade, os moradores esperam ouvir do chefe de Estado estratégias concretas para mitigar a escassez da água e alimentos.
7: Orlando, existe muita seca aqui em Funhaluru, não se produz nada. Agora, gostaria de saber quais são as soluções que podemos ter para ultrapassar a questão.
5: A precariedade das estradas condiciona igualmente o setor da saúde. As mulheres do distrito apelam a uma intervenção rápida nas vias de transporte, de modo a facilitar o socorro e a transferência atempada de doentes para o Hospital Distrital de Massinga.
8: Francelino, a maior grande preocupação é quando estás grave já de para passar daqui para Massinga. Há grande preocupação, porque aí vão te dizer que aqui não tem combustível. É preciso procurar combustível para sair a ambulância daqui para Massinga.
5: Residentes de Funhaluru que aguardam o início dentro de alguns instantes do encontro popular que será orientado pelo presidente da República, Daniel Chapo.
4: Ambiente que caracteriza a vila sede do distrito de Funhaluru, que neste momento acolhe a visita do presidente da República, Daniel Chapo, no âmbito da governação de proximidade à província de Inhambane. De Funhaluru, Daniel Faela, boa tarde.
0: Boa tarde, Daniel Faela e Horácio Romão. Continuação de bom trabalho. E aqui na cidade de Maputo decorre o 13º Fórum Nacional de Antivisão Climática. Na cobertura, Vítor África, que se encontra aqui nos nossos estúdios. Boa tarde.
9: Boa tarde, Orlando Ngoveni. A Direção Nacional de Gestão de Recursos Hídricos suspendeu o processo de descargas nas barragens face ao alerta de escassez de chuva na próxima época chuvosa e ciclónica. A medida visa garantir a contínua disponibilidade de água para satisfazer as necessidades diversas. Segundo o Diretor Nacional de Gestão de Recursos Hídricos, Agostinho Vilanculo, a instituição poderá aplicar restrições no fim da época chuvosa e ciclónica em função dos níveis de armazenamento de água.
10: Não vamos efetuar descargas agora para criar capacidade de encaixe como vínhamos fazendo por causa deste alerta. O que nós vamos fazer o balanço. Tudo que entra nós vamos tirar na mesma proporção. Por isso a população que vive, a jusante das principais barragens, é preciso acompanhar a nossa informação, porque podemos ter, por exemplo, um caudal alto para vir. Não vamos deixar passar porque não temos uma grande capacidade neste momento para poder encaixar.
9: Agostinho Vilanculo, que falava hoje na cidade de Maputo, no 13º Fórum Nacional de Antivisão Climática, avançou ainda que a Albufeira de Caurabaça poderá registrar uma redução do nível de armazenamento de água para até 30% no segundo semestre do próximo ano.
10: Até um período igual a este, o HCB, por exemplo, pode estar em nível de armazenamento que varia entre 30% a 37% do nível de armazenamento, e porque as estimativas do caudal afluente é cerca de 61 mil milhões de metros cúbicos vão entrar. E temos uma demanda relativamente alta. Então, aqui é a nossa grande preocupação, mas está-se a fazer tudo por tudo para otimizar aquilo que é a produção em termos de energia, para evitar o desperdício de água, para que nós estejamos numa situação em que depois estamos com problema de déficit em termos de produção de energia.
9: No Fórum Nacional de Antivisão Climática, o Instituto Nacional de Meteorologia reafirmou que o fenômeno climático El Niño, previsto para a próxima época chuvosa e ciclónica, poderá ser o mais intenso do que o país já registrou.
11: Essa combinação de fatores vai fazer com que a região sul do país observe chuvas abaixo do normal e a região centro e a região norte observar chuvas acima do normal. Este sinal é progressivo e na segunda metade nota-se que há até este momento grande chance de observarmos um incremento maior de chuvas acima do normal, mas também uma intensificação de déficit de chuva na região sul do país.
9: Bernardo Nhantombo, investigador do Instituto Nacional de Meteorologia, falando hoje no 13º Fórum Nacional de Antevisão Climática.
0: Doze horas e 40 minutos, no ar o Jornal da Tarde da Rádio Moçambique, a partir dos estúdios em Maputo. Apesar da morte de 9 pessoas devido ao desabamento de minas, persistem casos de violação das regras nas minas de 6 carros em Manicamos. Isso aí, ela desenvolve a informação.
12: Cerca de 14 mil jovens estão envolvidos na mineração artesanal de ouro na zona de 6 carros, no distrito de Vanduz, em Manica, onde esta semana 9 pessoas morreram devido ao desabamento de minas. No local funcionam mais de 900 minas artesanais, em covas abertas manualmente ou com recurso a algumas máquinas, por vezes sem a observância das condições de segurança para esta atividade. O administrador do distrito de Vanduz, em Manica, diz que apesar dos esforços do seu executivo para a legalização da atividade dos jovens, persistem casos de violação das regras. Armando Mude Canhense explicou que alguns trabalhadores das minas de 6 carros, cujos patrões viajaram a quando da entrada em vigor do decreto do Conselho de Ministros, que suspendeu a atividade, praticam desmandos que culminam em acidentes de trabalho.
13: 14 mil jovens, é muito efetivo este. Dentre eles, tem engenheiros, doutores, médicos, docentes, desobrigados de guerra e da polícia, estão aqui. Desempregados, estão para empreender. Como governo, orientamos ele para fazer tudo aquilo que o decreto 32/25 diz. Organizar eles todos em cooperativas, já organizamos. 6 cooperativas a 8 já licenciaram no governo do distrito, algumas cooperativas até BR. São covas, 970 covas. A cada cova com seus garimpeiros. Então, quando ouviram que levantou-se o decreto, ficaram todos felizes, mas esta zona, a famosa mina 6 carros, não foi abrangida. Tornaram-se rebeldes. O controle começou a escapar do governo. Fomos mobilizando eles, mas os patrões, como estivesse a haver já a demora do levantamento do decreto, acabaram saindo para as suas zonas de origem. Porque aqui temos jovens de todo o país. Todas as províncias estão aqui. Então saíram fora e deixaram aqueles homens à deriva. Então são de longe, Cabo Delgado, Nampula, Maputo, Gaza, onde... Não tem alimentação ultimamente. O que é que fazem? Se juntam em grupos, vão nas covas já abandonadas, entram sem o consentimento dos donos. Então é quando aparecem incidentes. Um deles é este aqui. Quando fomos a ver, 4 são de Chimoio, 2 são do cruzamento Vanluze, 2 são de Xemba.
12: O governo e as forças de defesa e segurança reforçam a fiscalização das minas de 6 carros para evitar acidentes de trabalho que culminam em mortes. Da cidade de Chimoio, Moisés Saela.
0: De Chimoio para Teto, onde irregularidades também foram constatadas pela equipa multissetorial de inspeção de recursos minerais no distrito de Chifundo, Orlando Cananecas.
14: Na sua missão, a equipa multissetorial constatou a extração ilegal de cobre por uma empresa autorizada para a prospeção e pesquisa de águas marinhas e ouro. O diretor do Serviço Provincial de Infraestruturas, ENTET, um dos setores que integrou a equipa multissetorial, disse que foi submetida uma nota às entidades competentes, dando conta da ocorrência para a tomada das medidas e aplicação das respectivas penalizações. Otávio Semba espera que seja aplicada uma penalização exemplar como forma de desencorajar a prática de exploração de recursos minerais fora das condições previstas nas licenças. O diretor do Serviço Provincial de Infraestruturas, ENTET, Otávio Semba, disse que as ações de fiscalização, através de equipas multissetoriais, prosseguem para apurar a existência de outras empresas que exploram ilegalmente os recursos minerais.
15: Essas situações são ilegalidades que nós não queremos que as empresas continuem a fazer esse tipo de atividade. E vamos continuar com as ações de monitoria e fiscalização conjunta, envolvendo vários setores. Isso vai continuar, começamos com o Chifund e vamos atacar todos os distritos. Se existem unidades que estão a trabalhar na clandestinidade, essas unidades todas serão tornadas ao vivo e terão as medidas administrativas necessárias.
14: O responsável revelou que atualmente 7 empresas estão autorizadas a realizarem atividades de prospeção na província de Tete, com destaque para o ouro. Da cidade de Tete, Orlando Cananecas.
0: Depois desta nota de Orlando Cananecas, a partir de Tete, voltemos à cidade de Maputo para conferirmos a informação sobre o Fórum de Negócios Moçambique e Coreia do Sul, um fórum que abordou na mesa a industrialização verde e o processamento local de recursos minerais críticos em Moçambique. Paulino Nunes.
16: Boa tarde. A secretária de Estado da Indústria convida o empresariado sul-coreano a investir na industrialização verde e processamento local de recursos minerais críticos em Moçambique. Custódia Paundi considera que os recursos técnicos e financeiros de que a Coreia do Sul dispõe podem contribuir para a materialização do Programa Nacional Industrializar Moçambique. A governante falava hoje em Maputo no Fórum de Negócios Moçambique-Coreia do Sul, onde explicou que o país é uma fronteira do futuro para o investimento industrial sustentável e de alto valor acrescentado no continente africano.
17: Não pretendemos ser apenas um exportador de matérias-primas brutas. Queremos que as empresas coreanas, mundialmente reconhecidas pelo seu avanço tecnológico, se juntem a nós para investir no processamento local dos nossos recursos e não só, mas também na transição para energias verdes, no desenvolvimento da indústria metalúrgica, química e alimentar.
16: Custódia Paundi assegurou que, ao investir em Moçambique, os empresários coreanos estarão a apostar num mercado estratégico e potencialmente rico.
17: Ao investirem em Moçambique, as vossas empresas estarão a integrar um ecossistema comprometido com a energia limpa, a inovação tecnológica e a descarbonização das cadeias de valor globais, transformando o potencial em prosperidade partilhada e responsável, entrando numa plataforma lógica ou logística estratégica para a região austral, África e o mercado mundial em geral.
16: O presidente da Confederação das Associações Económicas de Moçambique, Álvaro Massing, disse que os empresários coreanos têm interesse em investir nas áreas de energia, infraestruturas e gás.
18: Nós, como CTA, interessa-nos interagir com esses empresários no âmbito do nosso objetivo de integrar companhias moçambicanas nos grandes projetos. É o que nós agora a seguir vamos discutir, projetos que eles trazem.
16: E o embaixador da Coreia do Sul em Moçambique, Bo Kwon Kang, garantiu que o governo coreano vai trabalhar com a contraparte moçambicana para tornar o ambiente de negócios estável e previsível. O Fórum de Negócios Moçambique-Coreia do Sul, que hoje decorre em Maputo, reúne mais de 60 empresários. Orlando, boa tarde outra vez.
0: Boa tarde, Paulino Nunes. O Procurador-Geral da República constata irregularidades nos atos administrativos do contrato de fornecimento de equipamento de construção de estradas em Pemba. Esta é uma notícia a conferirmos dentro de instantes. Para já vamos à cidade da Matola, concretamente isso na província de Maputo, onde a Assembleia Provincial recomenda a tomada de medidas punitivas aos mototaxistas não habilitados, tidos como principais promotores dos acidentes de viação que têm ocorrido nos últimos dias. Verónica Sidum.
19: É uma recomendação que surge numa altura em que aumenta o número de casos de acidentes de viação envolvendo operadores de serviços de táxi promotorizadas. O repto da Assembleia Provincial de Maputo foi feito esta quinta-feira na Matola pelo presidente deste órgão, António Pascoal, no encerramento da sexta sessão ordinária deste órgão.
20: Os acidentes com mototaxistas continuam a mutilar e a ceifar vidas. Precisamos, com urgência, de encontrar medidas punitivas e regulamentares para travar sinistralidade nas nossas vias. É notável que precisamos de fazer um pouco mais. É crucial estabelecer medidas concretas e práticas.
19: Por outro lado, António Pascoal recomendou para a melhoria das vias de acesso, sobretudo os que facilitam a ligação entre os distritos, bem como capitalizar locais turísticos e econômicos para a criação de postos de trabalho para os jovens.
20: Urge ainda a necessidade de trabalhar com afinco para assegurar vias de acesso melhoradas, sobretudo na conexão entre os distritos, de maneira a permitir maior fluidez na circulação de pessoas e bens, e, por conseguinte, dinamizar a economia da nossa província.
19: Presidente da Assembleia Provincial de Maputo, António Pascoal, falando no encerramento da 6ª sessão ordinária deste órgão. Da Matola, Verónica Sidumo.
0: Da Matola, na província de Maputo, para a província de Cabo Delgado, onde a Procuradoria-Geral da República constata irregularidades nos atos administrativos do contrato de fornecimento de equipamento de construção de estradas em Pemba. Por essa razão, quer que sejam revogados os referidos atos administrativos. Florêncio Moussa.
1: A Procuradoria-Geral da República em Cabo Delgado insta ao Conselho Municipal de Pemba e na pessoa do presidente do município, Satar Abdul Ghani, a revogar voluntariamente os atos administrativos referentes ao contrato de fornecimento de equipamentos de construção de estradas, cuja adjudicação foi por ajuste direto no valor de 25 milhões de meticais, por se constatar ilegalidades em todo o processo. Esta manhã, a Procuradoria-Geral da República chamou a imprensa para anunciar a decisão neste sentido através do seu porta-voz, Gilroy Fazenda.
21: Em face desta situação, o Ministério Público, em Cabo Delgado, no cumprimento do seu dever constitucional, interpelou por meio de intimação o Conselho Municipal da cidade de Pemba, na pessoa do seu presidente, instando-o a, dentro do prazo que foi fixado, voluntariamente revogar todos os atos administrativos que culminaram com esta adjudicação, por se revelar ilegal, sob todas as perspectivas.
1: Gilroy Fazenda explicou a jornalistas que o processo de adjudicação teve máculas, algumas das quais que entram em conflito de interesses, pois a empresa adjudicada tem como principal beneficiário o próprio edil de Pemba.
21: A Procuradoria Provincial da República do Gado está na posse de documentos oficiais emitidos pelas entidades competentes e comprovam que, na verdade, esta empresa municipal da cidade de Pemba tem como beneficiário único dos seus proventos o próprio presidente do Conselho Municipal da cidade de Pemba.
1: Gilroy Fazenda, porta-voz da Procuradoria-Geral da República em Cabo Delgado, revelou que a PGR vai continuar a buscar elementos para passos subsequentes que poderão culminar com atos de natureza civil, administrativa ou mesmo criminal, dependendo das matérias a serem encontradas. A partir de Pemba, Florêncio Moussa.
0: Doze horas e 53 minutos, espaço para notícias internacionais. A Unidade de Investigação de Crimes Prioritários da África do Sul e a Interpol vão extraditar hoje 6 cidadãos nigerianos para os Estados Unidos da América. Os indivíduos são suspeitos de integrar a organização criminosa Black Axe e são procurados pelas autoridades norte-americanas por crimes de fraude eletrônica e branqueamento de capitais. Segundo a acusação, o grupo terá enganado mais de 100 mulheres nos Estados Unidos da América através de burlas românticas na internet. O valor total da fraude supera os 100 milhões de dólares, o equivalente a mais de 6 bilhões de meticais. Os 6 suspeitos estavam detidos em território sul-africano desde 2021. A Comissão das Nações Unidas para os Direitos Humanos no Sudão do Sul alerta para a falta de progresso no combate à corrupção e na estabilidade política há poucos meses das primeiras eleições no país. O Sudão do Sul pretende realizar as eleições em dezembro, mas a violência tem aumentado entre forças leais ao presidente Salva Kiir e ao líder da oposição Riek Machar num contexto de crise do acordo de partilha de poder. A ONU denuncia a continuidade de violações dos direitos humanos, incluindo mortes, deslocamentos, violação sexual e detenções arbitrárias. O órgão alerta ainda para o desvio de receitas do petróleo por elites governamentais numa altura em que faltam condições para a realização de eleições pacíficas e credíveis. A Coreia do Sul avalia a possibilidade de enviar tropas para o estreito de Hormuz, numa altura em que o Seul manifesta preocupação com a escalada da guerra no Médio Oriente e enfrenta a pressão dos Estados Unidos da América. O ministro dos Negócios Estrangeiros sul-coreano manifestou hoje esta preocupação ao homólogo iraniano durante uma conversa telefónica realizada a pedido de Teherã, onde reiterou a defesa da livre e segura circulação de navios naquela via marítima. Seul já enviou uma equipa de inspeção aos Emirados Árabes Unidos para avaliar as condições de segurança na região. Depois destas notas internacionais, voltemos ao país para falarmos sobre as afrotaças com o jornalista do RM Desporto, Belisário Macamo. Boa tarde.
2: As equipas moçambicanas decidem amanhã o futuro nas afrotaças. Para a Liga dos Campeões, a União Desportiva de Songo tem a missão de dar a volta ao resultado de 1-0 diante do Petro de Luanda. O jogo tem lugar no Estádio Nacional 11 de novembro, com início às 17 horas, referência horária de Moçambique, menos uma em Angola. O comentador Vítor Magaia diz que a missão do Songo é difícil, mas não impossível.
3: É uma missão difícil, não é impossível, porque no futebol não existem impossíveis. É só lembrar que esta mesma equipa do Petro, na edição passada, ou seja, no ano passado, não conseguiu passar, não conseguiu chegar a fase de grupos, foi eliminada por uma equipe da República Democrática do Congo, o Enyama, quando era pouco expectável. Ninguém esperava que tal sucesso.
2: Na taça Nelson Mandela, com vantagem de 1-0, a Black Bulls recebe amanhã o Atom Kingomé das Comores na LG Arena. Partida com início às 18 horas e 30 minutos. O comentador Manuel Moreira projeta o jogo.
22: Eu penso que a ABB vai ultrapassar. Esse jogo que eu considero que era o jogo que devia ter bloqueado as duas jornadas, né, e passado para outra fase.
2: Quanto aos possíveis adversários dos representantes moçambicanos, pré-champions, a atenção da UDS, um Sinjizini e Otspur de Suatini. Entra em campo amanhã diante do Scotland. A equipa zimbabueana vence o intervalo da eliminatória por 1-0. E para a taça Nelson Mandela, a atenção dos touros. Os ruandeses do Rayon Sport enfrentam o Panterre Sportivo dos Camarões. Na primeira mão, houve igualdade a um golo.
0: E cultura também faz parte do jornal. É lançado hoje, ou seja, esta sexta-feira, na cidade da Beira, em Sofala, o livro intitulado Erro Judiciário, do magistrado António Charles. Algumas notas da obra nos chegam através de Jorge John.
23: O juiz António Charles considera que há lacunas na legislação moçambicana sobre os mecanismos de responsabilização do Estado por danos resultantes de erro nas decisões judiciais. António Charles, que é juiz-presidente do Tribunal Judicial da província de Sofala, refere que o artigo 58 da Constituição estabelece o direito à indemnização quando os cidadãos são lesados por atos ilegais dos agentes do Estado, mas isso não está claro em relação a sentenças. De que forma pode um cidadão prejudicado por uma decisão judicial enviesada exigir responsabilidade ao Estado? Eis a questão.
24: Discuto esta questão neste livro, separando algumas discussões jurídicas, doutrinárias, o que que nosso regime moçambicano estabelece, e cheguei a uma conclusão que efetivamente temos lacunas na lei, porque a Constituição já estabelece que o cidadão tem o direito a uma indemnização quando há uma decisão de um órgão público que o prejudica.
23: O livro Erro Judiciário será lançado no encerramento do 5º Colóquio Internacional do Direito Processual. Jorge Johnny, na Beira.
0: Já mesmo a fechar o jornal, vamos olhar para a palestra sobre a promoção da saúde mental no local de trabalho, na cobertura, Lilia Langa.
25: O presidente do Conselho de Administração da Rádio Moçambique defende mais atenção aos fatores de pressão que afetam os trabalhadores, apontando a comunicação e a proximidade entre gestores e colaboradores como elementos importantes para a promoção da saúde mental. Mário Albino falava hoje, em Maputo, na abertura de um workshop sobre a promoção da saúde mental no local de trabalho, inserido nas atividades do Setembro Amarelo.
26: Quando falamos de fortalecimento da nossa instituição, não podemos olhar apenas para a tecnologia, os equipamentos ou os processos de trabalho. É indispensável colocar as pessoas no centro da nossa prioridade. A promoção da saúde mental deve ser entendida como parte de uma cultura da RM, baseada no respeito, no diálogo, na solidariedade e na valorização do colaborador. Devemos trabalhar para que o nosso local de trabalho seja um espaço onde prevaleçam relações profissionais saudáveis, pautadas pelo respeito mútuo pela cooperação e pela compreensão. Esta responsabilidade é coletiva. Cabe às lideranças estarem atentas às suas equipas e promover uma comunicação aberta.
25: Outra questão que preocupa o PCA da RM é o impacto da desinformação e dos chamados assassinatos de caráter, sobretudo num contexto em que a inteligência artificial facilita a produção e circulação de conteúdos falsos. Mário Albino considera que os gestores devem estar atentos aos sinais de desgaste dos trabalhadores e adotar uma liderança mais próxima, capaz de prevenir situações que possam afetar o equilíbrio psicológico.
0: Com esta nota de reportagem, colocamos ponto final à presente edição do Jornal da Tarde, uma edição que contou com Hermínio Abel nos cuidados técnicos e Orlando Ngoveni na edição e a apresentação. Boa tarde.
4: 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São neste momento 13 horas.
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Caro Vitor, vamos então ficar com alguns números musicais até muito perto das 13 horas e 20 minutos, tal como tem sido do hábito a essa hora. Iremos então transmitir a rubrica Crónica, às 13h30, o Jornal Desportivo, se não a Agenda Desportiva, do emissor provincial de Gaza da Rádio Moçambique.

Era Vanguei, e foi mesmo desta forma que viajamos pelo mundo. Continuaremos naturalmente a viajar pelo mundo e pelo país também. Aliás, temos estado a partir por aqui, começando então a valorizar. Esta que é uma das melhores formas de valorizar a cultura, seja do nosso país, de tantos outros povos, através da música. Às 13h20, a rubrica Cronicando, então, irá para o ar num dia em que o destaque em termos de informação vai para a visita do Presidente da República, Daniel Francisco Chapo, à província de Inhambane. Chapo cumpre hoje o seu segundo dia consecutivo de trabalho nesta que é designada governação aproximada, não é? Nesta visita que vai até amanhã, sábado. E hoje o Presidente da República inaugurou um sistema de abastecimento de água no distrito de Pande, assim é que é, na vizinha província de Inhambane. Ainda hoje é esperado aqui na província de Gaza o secretário-geral do Partido Frelimo, Shakir Abubakar. Abubakar deverá então trabalhar nesta parcela do país por 3 dias, ou por outra, esta visita que hoje inicia terá o seu término o próximo domingo, devendo escalar sucessivamente os distritos de Chibuti, Manlhacaze e Beni. 3 horas e 4 minutos.

3 horas e 8 minutos, resgatando algumas vozes e igualmente alguns temas musicais, a exemplo deste então, Walk of Life, a da autoria dos Dire Straits e nesta voz inconfundível do Mark Knopfler. Vamos até as 3h20. E o quão calor intenso que se faz sentir, particularmente aqui na cidade de Xuxa, a capital da província de Gaza, é preciso, caro ouvinte, que tome as devidas precauções. Uma delas é evitar a exposição ao sol e também, por que não, ingerir muitos líquidos. Mas atenção, sem álcool, não é?

3 horas e 50 minutos, grande voz esta, pertencente também a este grande senhor da música, Elton John, seu nome completo, Sir Elton Hercules John, é um pianista, não é? Cantor, compositor, produtor e filantropo britânico. Em 1969, John lançou seu primeiro álbum, Empty Sky, mas foi com seu segundo álbum que então ganhou muita popularidade, isto em 1970, com o single Your Song. Elton John, esta figura incontornável da música londrina, também a marcar presença neste espaço no qual continuamos a nos deliciar, certamente, e a proporcionar ao nosso prezado ouvinte a companhia merecida nesta tarde agradável, embora, tal como temos vindo a fazer frente debaixo de um calor intenso, não deixa então de ser uma tarde agradável. É o início de mais um final de semana. E para o nosso prezado ouvinte, com uma idade tanto quanto avançada, recorda-se destes sons, Bobby Brown.

Bob Brown, tínhamos feito referência a Caro Vento, então não limiar desta canção, que Bob Brown, com este seu tema, é um dos temas que já lá nos tempos que vão, não é? É nos tempos já idos, foi muito badalado pela juventude. 13h15, 73 de instantes, a rubrica Crônicas. 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

0: verdade, a idade não perdoa, o tempo também não perdoa, o tempo que passou, não volto mais, mas as recordações estas não deixam de acontecer. Do cantar xadrez, sempre se ama. Um dos músicos que marcou o tempo, que o tempo passa a redundância, engoliu então. 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
1: Taximota, o luto está na próxima esquina. O advento de empreendedorismo aliado à economia de mercado em Moçambique abre espaço para que gente que pensa fora da caixa, como se costuma dizer, pense em estratégias que visam garantir a renda familiar. Neste grupo de concidadãos, emergem os mototaxistas, que apesar de lutarem para o pão de cada dia, também estão no centro das atenções por causa do seu comportamento na via pública. Trata-se de empreendedores com alguma arrogância na rodovia, a ponto de acharem que buzinadelas, gincanas e muita arruaça mistura conferem-lhes o título de donos da estrada. Isto tudo vem por causa do acidente que esta semana ceifou a vida de 4 membros da mesma família que se faziam transportar numa motorizada sem nenhuma medida de proteção em Marraquene, província de Maputo. Segundo as autoridades policiais, um automóvel terá cortado prioridade ao mototaxista, o que revela outra falta de comprometimento com a vida por parte dos que desrespeitam os próprios mototaxistas. Mas a questão para a qual não se pode fechar os olhos tem a ver com o facto de um meio de transporte concebido para duas pessoas estar à altura do sinistro a transportar o dobro da sua capacidade sem que ninguém, mas ninguém mesmo, tivesse importado com este desmando. É que já virou moda em Moçambique uma motorizada a ser vista em plena via pública com 4 até 5 passageiros e com gente até a aplaudir como se aquele ato fosse heróico. Como que a apimentar ainda mais a saga, os nossos irmãos mototaxistas conduzem como se estivessem numa estrada privada onde só e somente eles têm o privilégio de conduzir. Com estas atitudes, não se vislumbra nenhum sentido de responsabilidade pela vida própria e alheia, uma vez que fala mais alto o lucro, a indisciplina e a falta de bom senso. Não tenho nenhum domínio sobre os mistérios da vida e da morte, mas acredito que, com um pouco de responsabilidade, pode-se evitar a morte de muitas pessoas ensanduichadas e motorizadas, bastando apenas que alguém tenha um pouco de juízo para perceber que a motorizada foi concebida somente para levar duas pessoas. É necessário que nós, os passageiros também, tenhamos um pouco de amor pela vida, tendo em conta que até hoje não se sabe de alguém que tenha uma vida extra e cada um de nós, quando sai de casa, deixa pessoas que esperam ansiosamente até ao nosso regresso e só respiram de alívio quando percebem que no final do dia a família está toda ela reunida. Enfim, enquanto refletimos sobre o caminho para disciplinar os nossos mototaxistas e por que o perigo com ele está mesmo ali à esquina, um forte abraço a António Tembi.
0: Forte abraço e retribuímos igualmente a António Tembo e desejamos-lhe um bom trabalho, e porque ainda estamos em pleno horário de trabalho, só lá mais adiante, depois das 15h30, que iremos então desejar a todos um bom início de mais um fim de semana, sem excessos, naturalmente, e que controlem todas as emoções, controlemos as emoções, por forma a evitar que caiamos em situações menos boas ao longo do fim de semana. 13 horas e 23 minutos, mais um pouco de música até as 13h30, à altura da transmissão da Agenda Desportiva do emissor provincial de Gaza, da Rádio Moçambique.

Milly Vanilli, esta dupla que criou muito furor nos tempos passados, quando estamos com 3:26. E ouvinte, fica uma vez mais este apelo, em particular aos automobilistas, para que observem todas as regras alimentares de trânsito para evitar que as nossas rodovias, as nossas estradas voltem a ser palco de acidentes de aviação, estes acidentes que têm estado a ceifar vidas humanas. Fato curioso e positivo é que o último fim de semana, segundo as autoridades que regulam o trânsito na nossa província, não houve registro sequer de um único acidente. E que também ressalve-se aqui, nenhum concidadão perdeu a vida vítima de acidente de aviação, pelo menos aqui na nossa província, a província de Gaza. Isto já é um bom sinal, sinal de que os nossos irmãos, os automobilistas, os nossos condutores estão a tomar consciência da importância de preservar esta vida, não é? 3:27, dentro de instantes. Um menu de toda a informação, se não de toda a movimentação desportiva, a ocorrer o próximo fim de semana aqui na nossa província.

Presença do Gil Bifotes, quando estamos com 3 horas e 40, 30 minutos, é a altura de transmitirmos a agenda desportiva do emissor provincial de Gaza da Rádio Moçambique. Ótima escuta.

Caro ouvinte, saudações. Os Mambas devem capitalizar a alteração de jogo da primeira jornada da fase de qualificação para a Taça das Nações Africanas 2027, frente ao Senegal, de Dakar para Maputo, defende o comentador desportivo da Rádio Moçambique em Gaza, Bonifácio Cardoso. A Associação Provincial de Futebol de Gaza avalia positivamente a realização do Campeonato Nacional da 2ª Divisão, versão 2026, terminado, portanto, último fim de semana. A participação de Gaza na 16ª edição dos Jogos Desportivos Escolares em Ambane deixa um resultado que obriga a uma reflexão sobre o futuro do desporto escolar na província. São destaques da agenda desportiva da Rádio Moçambique Gaza, referente a esta sexta-feira, 11 de setembro de 2026. Francisco Nelson está na edição e apresentação, e Amara Buduia na sonorização. Ótima escuta!

0: mambas devem capitalizar a alteração de jogo da primeira jornada da fase de qualificação para a Taça das Nações Africanas 2027, frente ao Senegal, de Dakar para Maputo, defende o comentador desportivo da Rádio Moçambique em Gaza, Bonifácio Cardoso. Bonifácio Cardoso entende que esta alteração leva consigo motivos mais que suficientes para que os mambas possam tirar proveito e fazer um arranque positivo na campanha rumo ao CAN 2027, pois o selecionador nacional Chiquinho Conde terá mais tempo para preparar o jogo. Na ótica de Cardoso, uma dupla jornada que começa em casa, isto é, no Estádio Nacional do Zimpeto, é teoricamente favorável, o que tem que ser provado em campo por uma seleção que vai juntar parte da experiência e de algumas novas caras.
1: Há que enaltecer aqui o bom senso que prevaleceu, sobretudo do lado da equipa técnica da Seleção Nacional dos Mambas, nomeadamente Chiquinho Conde, e também da direção da Federação Moçambicana de Futebol, em aceitar o pedido, digamos, formulado pela Federação Senegalesa de Futebol, devidamente fundamentado sobre aquilo que são as causas deste pedido de inversão da ordem dos jogos. Portanto, veio esta posição mostrar de uma vez por todas que o futebol é mesmo uma escola da amizade, o desporto é feito com base no fair play. Portanto, está de parabéns à Federação, está de parabéns a Chiquinho Conde por terem cedido positivamente ao pedido da Federação Senegalesa de Futebol. Portanto, indo ao espectro desportivo, que é o que me coloca aqui como questão, diria que o Chiquinho Conde poderá capitalizar o fato de que poderá ter mais algumas horas de trabalho com a seleção, tanto as horas que seriam de viagem para Senegal passam à sua disposição para aquilo que é a preparação do esquema técnico-tático da seleção nacional e para observação, sobretudo, dos vários jogadores novos que estão nesta convocatória. Digo novos, sobretudo os regressados, desde já Zé Guirugo volta à seleção nacional. Temos o Bruno Wilson, que fomos tendo tanto vários episódios envolvendo este jogador, que finalmente creio que estará à total disposição do Chiquinho Conde. E outros, temos aqui o Edson Mukwana, que também vai poder trabalhar com a seleção nacional, Selton Jamis, e portanto o Fernando Chamboco, que poderão ser figuras a saírem daquilo que é a estrutura portanto, das seleções secundárias a passarem a seleção A, mesmo por conta da saída do Mesteira, do Reinil, do Miguel, entre outros atletas. Portanto, essa é uma seleção que aparece renovada, embora com nomes já habituais nesta componente, mas o fato de termos algumas saídas na seleção nacional fez com que abrisse um pouco aquilo que é o seu grupo de trabalho. Sabemos que Chiquinho gosta de trabalhar com um grupo fechado, mas desta vez teve que abrir-se para a integração de novos jogadores que esperamos que venham dar uma mão, um contributo a esta seleção nacional. Portanto, a prior, antevejo que a realização deste jogo em Moçambique, num dia importante para o país, tanto do ponto de vista histórico, 25 de setembro, portanto, vai ser um catalisador, quer para que os mambas possam fazer um bom jogo, mas também para que o público possa acorrer em massa para o Estádio Nacional de Desempenho, para poder saber quanto fazer esse presente a este jogo. Cada numa sexta-feira, feriado, portanto, são condimentos mais do que suficientes para que os moçambicanos possam encher o Zimpeto e fazer tanto valer esta inversão do sentido de jogo para o nosso país.
0: É aqui onde Moçambique tem que começar a ganhar. Se olhar para aquilo que era o desenho do mapa, portanto, da preparação e também da viagem, já fizemos alusão a isso. Como é que Moçambique tem que capitalizar, portanto, esta alteração?
1: Bom, em casa mandamos nós, como diz o próprio Chiquinho Conde, se não der para ganhar, porque não der para perder. Portanto, seria muito importante Moçambique entrar a fazer pontos nesta jornada. Se conseguimos um empate frente ao Senegal, que é, digamos que, o candidato crónico ao título no que diz respeito às grandes competições do nosso continente e não só, seria importante Moçambique entrar a fazer pelo menos um ponto. Isto, portanto, ia dar aso a que abordemos o jogo do Sudão com um pouco mais de galardia, com um pouco mais de ambição, para que pelo menos nesta jornada dupla Moçambique consiga fazer 4 pontos. Seria um grande início, e que não é impossível se repararmos a última fase de qualificação. Os mambas entraram a fazer os primeiros pontos que acabaram garantindo mais cedo ainda a qualificação para o CAN.
0: comentador desportivo da Rádio Moçambique em Gaza, Bonifácio Cardoso, e um olhar ao jogo da primeira jornada da fase de qualificação ao CAN 2027, que inicialmente estava previsto para Dakar, no Senegal, passando para Maputo. Recorde-se que esta alteração resulta de um pedido formulado pela Federação Senegalesa de Futebol devido à indisponibilidade do Stade Abdoulaye Wade, que vai acolher os Jogos Olímpicos da região e aceito pelo selecionador nacional Chiquinho Conde e anuída pela Confederação Africana de Futebol, CAF. A Associação Provincial de Futebol de Gaza avalia positivamente a realização do Campeonato Nacional da 2ª Divisão, versão 2026, terminado o último fim de semana. O presidente da Associação Provincial de Futebol de Gaza, Murad Bai, diz que apesar de ter sido uma prova com a participação de 5 equipas, facto condicionado pelas enxurradas deste ano, houve um campeão justo dentro das 4 linhas. Murad Bai explica que neste momento a sua agremiação está virada para dar todo o apoio necessário com vista a garantir o expediente para uma campanha eficiente dos representantes da província na Pool Zonal Sul de apuramento a Moçambola do próximo ano. Acompanhe a seguir a entrevista balanço com Murad Bai.
2: Nós, como Associação Provincial de Futebol, fizemos uma avaliação positiva, dado que o campeonato correu da melhor maneira. Foi um campeonato, todos nós sabemos, com bons clubes, com poucos clubes, infelizmente, mas foi muito bem disputado, onde nós tivemos um campeão antecipado na semana antepassada, que foi o Faro Verde de Gaza, mas logo a seguir tínhamos que ter um vice-campeão, que só ontem conseguimos ter, porque o Bilene e o Clube de Gaza estavam a disputar esse lugar. E para aquele que esteve no campo de Chibuto ontem, viu que o Chibuto tem uma equipe nova, toda ela nova, tirando um ou dois, que é dos anos passados, mas aquela toda a equipe é nova, que transitou dos Junas para os Senos. Vinham juntos há 3, 4 anos, então são miúdos, inocentes em termos de embates, em termos de tudo o que for preciso, e dificultaram o Gaza para que ficasse vice-campeão depois de ganhar o jogo. Ganhou o jogo com a derrota que o Bilene teve, por exemplo, em Chidengue. Então, para nós foi um campeonato bom. Parabenizamos a todos os campeões, o campeão e o vice-campeão, também aos clubes que participaram deste campeonato. Parabenizamos também e continuamos a agradecer ao nosso parceiro, a Joga Bes, que veio em grande, já entrou aqui na província de Gaza dar um prémio de 100 mil meticais ao campeão, depois passou para 120, hoje passou para 150 mil meticais. Conforme vimos, recebeu o Clube Ferroviário 150 mil, uma taça e 30 medalhas, e recebeu 100 mil meticais o Clube de Gaza, e 30 medalhas e uma taça por ter sagrado vice-campeão. Fora disso, a Joga Bes ofereceu também como um prémio, um troféu e um valor de 10 mil meticais ao melhor marcador e mais 10 mil meticais ao melhor guarda-rede e um troféu. Isto congratula-nos a nós e pedimos também para que os clubes que receberam esses valores façam bom uso deste dinheiro e que estiverem preparados para a público, que nos representa da melhor maneira, e acreditamos que esse dinheiro pode não chegar para tudo, mas pode dar um alento a estes clubes. De um modo geral, nós fazemos um balanço positivo. Vamos arrancar esta semana com os Júniors, e que é para completarmos a fase de formação, que já arrancou de juvenis, e até então estamos satisfeitos com o que o campeonato foi. Continuamos a lamentar bastante a falta do clube de Majacás, que é um clube que para nós preocupa-nos bastante, porque não está a competir há muitos anos. A cada momento que passa só vem filiar e nunca diz nada, e nós estamos preocupados. Já estamos lá, os responsáveis governamentais, apelamos do clube de Majacás para que eles possam fazer alguma intervenção, que este clube precisa de um apoio, primeiro, de organização, que eles devem ser organizados e voltar. No mínimo, nós apelamos que, pelo menos, façam formação, se não estão a fazer cenas numa primeira fase, que não é fácil. Também temos uma boa nova, vejo a manifestação do clube do Guijá, que em tempos esteve a fazer o campeonato provincial na nossa associação, Mas de um tempo teve parado por questões organizacionais lá do distrito e já recebemos a manifestação de interesse para que eles façam parte no Campeonato Provincial 2027.
0: Qual é essa equipa, Sr. Presidente?
2: Guijá Futebol Clube. E para já regressar para o próximo ano. E temos esperança também de ver se podemos. Estamos à procura de ver se trabalhamos com o governo centro de Mabalane, trabalhamos com a penitenciária, tomamos conhecimento que Mabalane tem lá uma nova dirigente e queremos e temos já com uma agenda de chegarmos lá para junto desta dirigente nova, pedirmos para que devolva aquela equipe. É um clube que já ganhou uma taça a nível da nossa província, já teve ganhou a supertaça na Algia, já teve um prémio e tinha muitos bons jogadores e estava a fazer. Então queremos falar para que o distrito de Mabalane possa voltar para o campeonato. Como sabemos, tínhamos dois clubes há muitos anos, que era o Ferroviário e a Penitenciária, e com a saída do Ferroviário ficamos com um, mas não compreendemos porquê e do nada recebemos uma carta e uma banana parou no meio e numa altura que até já estávamos a competir. Então queremos apelar a esta nova dirigente que está em Mabalane para que possa devolver aquele clube, que possa trazer um ambiente desportivo naquele estabelecimento comercial tal como vinha. E vamos também trabalhar para ver se conseguimos devolver aquela equipe do Massangeira que muitos anos esteve a jogar. Temos estado a discutir, mas são situações que queremos ver se conseguimos apelar o bom senso dos governos estatais e os municípios para que possam, tal como está a fazer o município de Chibuto, o município de Xeixai, o município de Bilene, na Macia, assim, neste caso, que tem apoiado bastante os seus clubes. O ADC também tem que voltar para o ano. Esperamos que o município, o governo estatal, tenham um bom senso nisto, porque eles este ano não participaram por causa das cheias que bastaram as infraestruturas deles e atingiram aquilo que foram o alicerce daquele clube. Então não tivemos o ADC no campeonato por estes fatores, mas de um modo geral queremos dizer que estamos num bom caminho e continuamos a trabalhar e pedimos para que possamos ter o apoio necessário e pedimos ao governo provincial também que fique envolvido através da Juventude de Esportes, nesta fase da pole, apoia os nossos clubes. Sabemos que não temos dinheiro, não temos condições, a economia não está boa, mas algum esforço o nosso governo tem que fazer desta vez, como sempre fez, que é para ver se conseguimos fazer o acompanhamento dessas equipes que vão representar a província de Gaza. O Clube Ferroviário de Gaza e o Clube de Gaza, que neste preciso momento são as equipes ganharem até acesso à pole, não vão representar os seus clubes, os seus patronos apenas, vão representar a província de Gaza nesta fase. Então, tal como acontece com outras províncias, nós temos assistido, envolve toda a massa associativa do desporto nas províncias, instituições governamentais e por aí na luta pelo título daquela fase, para ver se possamos ter um representante.
0: Presidente da Associação Provincial de Futebol de Gaza, Murad Bai, e avaliação do Campeonato Nacional da 2ª Divisão, conquistado pelo Ferroviário de Gaza, e o Clube de Gaza ficou na 2ª posição da competição. Agenda desportiva da Rádio Moçambique Gaza. A participação de Gaza na 16ª edição dos Jogos Esportivos Escolares em Inhambane deixa um resultado que obriga a uma reflexão sobre o futuro do desporto escolar na província. Nicolau Mukavel.
3: Falando num debate radiofónico promovido pela Rádio Moçambique Gaza, os responsáveis fazem uma avaliação positiva da participação da província, apesar da descida na classificação. O chefe do Departamento de Assuntos Transversais na Direção Provincial de Educação, Odécio Samu, aponta os desafios e defende o reforço da preparação para as próximas competições.
4: Também precisamos de ter o apoio de todas as forças vivas, amantes e simpatizantes do desporto no geral. Contamos convosco e vamos juntos construir este resultado promissor e bom que todos nós esperamos. Ninguém tem que ficar alheio a esta contribuição, porque é a nossa província que precisa ser de um lugar para o primeiro ou para os lugares primeiros. Vindem, apoiem-nos e nós precisamos de vocês.
5: 3:46, vamos de imediato interromper a transmissão do programa Cidadão da Agenda Desportiva para estabelecer esta comunicação a partir da província de Inhambane, onde o Presidente da República, Daniel Chapo, está neste momento a orientar um comício no âmbito da visita de 3 dias que efetua esta vizinha província de Inhambane. Recordar que hoje o estadista moçambicano inaugurou em Panda um sistema de abastecimento de água.
6: Porque a mulher é uma grande gestora. Criamos um outro fundo. Chamamos Pro Jovem. Só para os jovens, só. Para os jovens fazerem negócio. Para além do Fidel. E tantas outras iniciativas que estamos a fazer para desenvolver
7: Moçambique.
6: Porque um dos maiores desafios que nós temos é emprego, principalmente para jovens e mulher moçambicana, que é a maioria do povo moçambicano. É ou não é?
7: Isso não é só.
6: Por isso,
7: e qual é o...
6: todo este trabalho que estamos a fazer,
7: o que tirou o marihuaco,
6: as leis que estamos a alterar,
7: a minaulei e chichililuaco,
6: o banco de desenvolvimento que estamos a criar,
7: a banco lei e a cuchuca e marihuaco,
6: os fundos que estamos a criar,
7: a temalileti vanguaco,
6: e tudo o que estamos a fazer,
7: só que leis e marraco,
6: é para criar melhores condições de vida para o povo moçambicano.
7: É para retar chucuatiça automigaxi sunguxa Moçambique.
6: Mas só vai ser possível se houver paz,
7: logo que vem com rula,
6: e segurança.
7: Nem segurança.
6: Duas coisas principais.
7: E para
6: isso acontecer,
7: para leis e marreca,
6: já disse aqui,
7: já é o Lili lá,
6: tem que haver unidade,
7: tem que haver unidade,
6: vigilância.
7: Trabalho,
6: não aos suicídios, não aos homicídios, não ao ódio, não à violência, não à desinformação, não à manipulação, principalmente nas redes sociais, não ao boato também. Porque aqueles que são inimigos da paz, inimigos do desenvolvimento do povo moçambicano, quando inventam tudo e vê que não está a colar, começam a inventar boatos. Boato é uma coisa que não existe. Não existiu. Não existe e não vai existir. Aqui no meio, inventaram um boato a dizer que há pessoas que quando encostam outra pessoa ou cumprimenta, o sexo se atrofia ou desaparece. É boato. É mentira. São os inimigos de desenvolvimento. Os inimigos da paz. Temos que estar atento. Nós, como governo, controlamos todos os hospitais. O Rovuma Maputo.
7: O
6: Zumba Índico. Nunca apareceu uma pessoa sequer a dizer que o sexo dele se atrofiou ou desapareceu. É boato. É mentira.
7: Vou remba.
6: Não é verdade.
7: Ah, ele sim, né?
6: Por isso,
7: e qual é?
6: Temos que estar atentos.
7: Tem que rever no cutuão nela.
6: As manobras dos inimigos do desenvolvimento e da paz do povo moçambicano.
7: A camatinga e a vanala e a vachuco a Moçambique.
6: Para desenvolvermos Funhaloro.
7: Caceta, chuque sa Funhalolo.
6: Desenvolvermos Moçambique.
7: E chuque sa Moçambique.
6: Desenvolvermos Inhambane.
7: E chuque sa Inhambane.
6: Em paz e segurança.
7: Lumo cacurula.
6: Por isso,
7: e qual é?
6: Quero terminar
7: e lá começa,
6: para dizer à população de Funhaloro
7: na de Tsunguchai,
6: que Funhaloro, nós registramos aqui as preocupações.
7: Na ula kuitsa, lili, zikalo,
6: a nossa presença aqui,
7: a kuve kona laha,
6: primeiro era para vos agradecer
7: a kusungula kuta ata hibonga,
6: pelo voto da vitória
7: e kungana na revote, ele,
6: em 2024.
7: E 2024.
6: Segundo era para cumprir aquilo que nós dissemos quando tomamos posse.
7: E kulanza, a kuta ata lanza lesi, anga tsembisa loko agoviwile.
6: Íamos fazer uma governação próxima do povo.
7: Aku itaveni kufuma loko kakugamakana ni
6: xitsungu. Ouvir as preocupações do povo.
7: Kuwe aingisa zikhalo zwa xitsungu.
6: Estamos muito agradecidos porque ouvimos aqui na mensagem.
7: E ibonga ngovu hiku izvizwile laha ka mkhwepa.
6: Terceiro era para elogiar a população de Funhaloro.
7: Eu naru iwala ku hibonga lomuka Funhaloro.
6: Porque a população de Funhaloro tem certeza absoluta
7: de quem é
6: que votou
7: e quem
6: é que ganhou eleições. Por isso nunca fez confusão aqui em Funhaloro. Parabéns, Funhaloro. Funhaloro, oiê! Inhambane, oiê! E para transmitir essa experiência de Funhaloro aos outros distritos e outras províncias. Viemos aqui a Funhaloro para dizer que vamos combater os suicídios. Vamos combater os homicídios. Viemos a Funhaloro dizer que teremos seca. E temos que nos preparar. Este calor que estamos a sentir. Este ano vai levar muito tempo. E tudo aquilo que estamos a lançar pode secar. Mas temos culturas como a castanha de caju, criação como cabrito, e outras culturas e outras criações que resistem à seca. Vamos apostar muito nisso para podermos aguentar com a seca, tal como aguentamos Covid. Estamos a aguentar a subida dos combustíveis. Aguentamos cheias. Inundações. Ciclones. Estamos aqui. Esta seca também vai passar. E nós estaremos aqui. E temos certeza que depois da tempestade há de vir a bonança. E quero terminar para dizer o seguinte. Nós ouvimos a mensagem. Tem a preocupação da estrada Funhaloro Masinga.
7: O
6: hospital, mais expansão de energia elétrica, mais água, mais estrada, mais escolas. Registramos tudo isso. Mas pode existir alguém que acha que para além destas preocupações há outras preocupações. Queremos convidar para essas pessoas virem aqui falar, duas, três pessoas que querem acrescentar aquilo que está na nossa mensagem, para continuarmos a registrar e levarmos como preocupações da população de Funhaloro. Para poucos aos poucos irmos resolvendo. Porque é nossa tarefa resolver as preocupações do povo. É ou não é? Funhaloro, oiê! Inhambane, oiê! Moçambique, oiê! E bom dia, Legof.
8: Presidente da República, no comício orientado aqui na sede do distrito, ou da vila sede do distrito de Funyaloro, na província de Inhambane. Neste momento segue já a apresentação de preocupações ou de outras preocupações que não foram levantadas durante a mensagem. Vamos ouvir esta preocupação.
9: Amigo de Zacarias Raimundo Mbanguini. Zinyi malaha zilo setela president wa hina loka tile lomu ka fonyololo kunyima ka mina la kota lezi mina ndzinga pastor da igreja ouvi a message que nós apresentamos no distrito de Funyaloro, mas sim queria aumentar alguma coisa como sou pastor. Pastor é sempre a pessoa que pede a Deus para as ovelhas. E hoje também recebi o meu presidente que possa nos ajudar neste distrito de Funyaloro. Ouvimos toda a mensagem, mas sim, nós queríamos pedir, mas que o que está na lista do pedido do povo de Funyaloro podia ser feito para ajudar o desenvolvimento do nosso distrito, que é a estrada Funyaloro-Massinga. A mensagem vinha de Massinga, Funyaloro, mas também como somos pessoas que vivemos neste distrito, pedimos essa estrada Funyaloro-Massinga. O outro ponto que eu queria pedir...
7: Akalezi, angaula, aula lesaku, wa khatekela a chikombelo cha chipita, cha ruaga kusukela ka Funyaloro para ka Massinga.
9: Cha umbiri kambe zingala kuengetela.
7: A segunda coisa que queria acrescentar.
9: Kuwe ni marua lama sukela kuluma distrito, kayo ka Funyaloro kuya luma localidade.
7: Existirem estradas que saem da vila para as localidades.
9: Eu custa a mafambela, mas não, eu acombela com funiwa, senhor presidente.
7: Porque a transitabilidade da vila para as localidades não é boa.
9: Mas não cambe, às vezes ouvi a mensagem a mate.
7: Ouviu a mensagem sobre água?
9: Mas o anavela que ele reúne, minomo, não que ele use isso, que tem ganimala.
7: Queria acrescentar acerca de água.
9: Que
7: existem povoados que ainda não têm água. Gostaria que a água fosse até esses povoados.
9: A exemplo de Mbanguini.
7: E outros povoados que têm falta de água.
9: Presidente.
7: Agradece a sua excelência, presidente. Por ter aceito, por ter aberto este espaço para a apresentação das questões.
9: Muito obrigado.
7: Ele agradece.
8: Segue então a apresentação de mais preocupações pela população do distrito de Funyaloro. Vamos ouvir.
10: Camarada presidente da República, camarada Daniel Francisco Chapo, calom te quen galam cafonholo, hinanu kubanga kaum bengovo.
7: Ela agradece a visita.
10: Loco na rivotilha a kunen, hua vota e kustiva, lhe joco e vota mun hua certo, loi angayena a torritirela, a kunen, a mitriawena baba haiwon.
7: Quando nós votamos, fizemos com muita certeza, porque sabíamos que estávamos a votar alguém que vai nos servir.
10: Então,
7: ela quer acrescentar o que está na mensagem.
10: Aquele gato belela, camarada presidente. Hina kushani seca ka hombe, reutongo no gato belela já hina.
7: Há muito sofrimento por causa do hospital.
10: Ati belela já hina. Logo amuno, afamba lá ati belela. 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
7: Quando alguém vai ao hospital, quando teve alguma fratura, tem que ser levado para Masinga.
10: Loko yati ke lasika Masinga, vona vangani muchini wa kuona hi wona. Uthelo vazano kuula ku isu nera problema para vos levar até aqui. Majisiano a hiku bo irumela hi mawomu, hiku avana muchini wa ku zwona ku la haya munhu ya zwibaisisiwi ku yini.
7: Quando o doente chega na Masinga, pode-se dar o caso de ser uma questão pequena que nem havia necessidade de se levar a pessoa para Masinga. Outro problema no hospital.
10: Loko mubazi aya kumeka la haya zwonekela leswaku wa hundzisiwa awo dzeliwa ku wena u famba kuno mubazi longisela zwijumba hela ku miheleketa ka Masinga.
7: Quando em casos de transferência de doentes há muito antes quando alguém tivesse necessidade de ser transferido o hospital informava que devem se preparar o acompanhante e o doente para serem transferidos a Masinga.
10: Mas leve, quanto a isso me liga guanatico, guilaco, comenta o lauro na região, tinha de caratu que a gente tinha. E mal, e a gente chama fora para que ela ambulância, e ona e caratela.
7: Agora, por causa.

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1: Quando chega noutros hospitais, ainda é dito pelos funcionários da saúde que deve adquirir material para o tratamento do doente.
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1: Ela sabe, reconhece que isso pode não ser roubo, mas gostaria que fossem criadas condições para se voltar ao estado anterior, à situação anterior.
0: 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A maternidade yala akafanyelwalo vamamani va bendzula kota leswi swi vonaku maxi ku ni xikarhato xi nga kona loko va chikela a mixu leyi hi nga hundza ku phuluki vanharhu a gambuleki ku phuluka mun'we kumbexani vambirhi a ku na mibedi ya ku enela ene a wu nda vona gako kambe hi kifananisa ni ku ngaku i kwarti ya munhu loyi wa wu nga naha swi kota nyana hi wutsongwani gako.
1: Ela estava a dizer que no nosso hospital há insuficiência de camas para as mamás na maternidade.
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1: Ela agradece a garantia que foi dada sobre o aumento do fundo Fidel.
0: Obrigado.
2: Intervenção aqui relativamente àquilo que é o rol das preocupações da população, ou seja, da população de Funyaluri. Mais um, por sinal, o último interveniente neste comício, apresentando preocupações à população. É um jovem, vamos ouvir.
3: Futuro não começa. Eu, Cris, o Feijão é meu nome. Camarada Presidente, queremos primeiro agradecer a vossa anuência de aqui estarem. Segundo, agradecer todos os feitos que têm feito para nós aqui no distrito e os outros pontos que constituem este país.
1: Terceiro, ele agradece tudo aquilo que é feito no distrito e aquilo que é feito em outros cantos. E nem bonga só que lhes maiwa com o cafanholo, nem lhes maiwa com o camanguano maquelo, já tico.
3: Como inquietação que nós temos, para falar muito da camada juvenil, clamamos por uma escola de profissão, saber fazer.
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3: Excelência, nós aqui no distrito temos muitos talentos. Não são todos os pais que conseguem tirar os seus filhos até os outros pontos para darem aulas. Agora, desta feita, queremos nós compilar esses talentos que os jovens têm por uma escola de saber fazer. Terminando a 12ª, o jovem pode saber, pode ser carpinteiro, pode ser eletricista. É claro que temos tido formações de curta duração, agradecemos isto, mas pedimos ainda mais, Excelência.
1: Ah, com bela leja, com o convênio que o Yangiteliwa, a escola só com o Gonçamitiro. 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
3: Excelência, o distrito é assolado pela falta da rede telefônica.
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3: Falo muito de Chave e Chimusi.

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1: É difícil uma pessoa que está doente, ele quer mandar a mensagem para as distâncias superiores, ter que subir a uma árvore enquanto doente. É difícil, presidente.
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1: Queremos ainda mais pedir a Vossa Excelência que possam a nos dar as vias de acesso melhoradas. Sabemos muito bem que não é fácil. O país é vasto, a pessoa é uma, mas vamos todos trabalhar em prol do desenvolvimento deste país. Excelência, esta informação deve te tocar. Este é o meu pedido.
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1: A terminar, gostaria de pedir ainda mais a energia.
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1: Falo muito dos povoados mais próximos da vila, Mukuwini e Sirukoveta.
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1: Excelência, sem mais nada a dizer, o meu muito obrigado pela vossa presença.
2: Última intervenção, então, das preocupações apresentadas pela população de Funyaluri, o presidente da República já reage a estas preocupações.
3: Unidade Nacional, oiê! A paz, oiê! A curula, oiê! Em primeiro lugar, quero agradecer a estes nossos irmãos que vieram aqui falar. E a nossa mãe que também veio aqui falar.
0: E a mamãe que
3: quero pedir uma grande salva de palmas para eles todos. Em primeiro lugar, o nosso pastor falou sobre a estrada. Eu quando falei dessa estrada, pelo menos eu, nunca falei Masinga Funyaluri, sempre falei Funyaluri Masinga.
0: Angazanga ula ula himasinga funyaluru, kwa ula ula hifunyaluru masinga.
3: Acho que o pastor não estava atento.
0: Ela ula ele já com rangue, ele o achiche, angazizwange quads.
3: Mas eu já percebi o que ele quer.
0: Mas canelezi, isizwezi, enangalava com ula.
3: O problema dele é que a estrada não pode começar de masinga para funyaluru, tem que começar de
0: eu alava ele já com a chitaratu, chingavali seca masingue para ca funyaluru.
3: Essa é a grande mensagem que o pastor queria deixar.
0: Ele tinha morangue, ele o achiche, angalacula.
3: Por isso peço uma grande salva de palmas para ele.
0: Ele lava com o bela manta.
3: Nós temos um programa nacional que chamamos Programa Nacional de Estradas.
0: É a mofumo una nema kungu hitiko loulu akoko e makungu ya zitarato.
3: E no âmbito deste programa,
0: e akama kungu lawa,
3: nós já lançamos o concurso para essa estrada.
0: Como é o concurso para a Rua Alegre?
3: É um processo que vai levar algum tempo. Mas logo que começar a estrada, vai começar mesmo de Funyaluri para Masinga. Como pediram aqui. Mas também falou de outras estradas.
0: Mas canelezo kula ululi hisitarato zwinwane
3: de Funyaluri para localidades.
0: Akusukela la ka Funyaluri para luma localidade,
3: principalmente para outros povoados.
0: Ngovu para minwanyane miganga.
3: Nós achamos que temos que continuar a trabalhar sim.
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3: Porque não basta fazer a estrada, mas singa funyaloro, funyaloro masinga.
0: Eko azienele kumahachitaratu chako suka hilo mkafanyololo para kamasinga, o kamasinga para lo mkafanyololo.
3: É preciso também trabalhar nas estradas funyaloro Tome e funyaloro outras localidades.
0: Já laveka kumahewa zitaratu chako suka hilo mkafanyololo para katome, kamangwane ma localidade.
3: É ou não é?
0: Isso ou não é isso?
3: Mas também falou sobre água em outros povoados.
0: E o laulilimate cai em Guanyane Miganga.
3: Como Banguini e outros povoados.
0: A cofana nica Banguini e Guanyane Miganga.
3: A mamã Ana falou coisas muito importantes.
0: Mamãe Ana, e o laulilimate.
3: Falou que há muito sofrimento por causa do hospital. É por isso que aqui no comício falamos várias vezes sobre o hospital.
0: Funyaloro
3: está a crescer. Estamos a nascer muito. O número de pessoas está a aumentar. E o hospital de Funyaloro está a ficar pequeno. É por isso que nós dissemos que vamos ampliar o hospital de Funyaloro. Vamos construir um hospital em Funyaloro. Quando nós falamos do hospital, é um hospital que vai ter salas para fazer exames, para poder operar a pessoa. Aquilo tudo que é feito em Masinga vai passar a ser feito aqui em Funyaloro. Já não vamos precisar de fazer muitas transferências.
0: Já kungatala veka kuku tsama ku transferir wango vuvano.
3: E também vamos aumentar as salas de enfermagem.
0: Ou
3: queria dizer salas de internamento. Vamos aumentar também a maternidade. Porque a maternidade já é pequena. As camas também na sala de internamento já são pequenas. As salas é que são pequenas. É ou não é? É por isso que já temos o programa do hospital aqui em Funyaloro. Para termos a sala de operações. Termos equipamento para fazer todos os exames aqui. Para aumentarmos as camas na maternidade. E termos um hospital melhor. Também falou sobre as transferências que acontecem daqui para Masinga e outros hospitais. E esta cobrança que é feita para as famílias poderem ajudar em combustível. Nós vamos averiguar este assunto. Porque são coisas que não podem acontecer. É nossa tarefa como Estado assegurar que o povo tenha uma boa assistência em saúde. Mesmo quando se trata de o doente que chega no hospital. Estamos com um grande programa. Que segunda-feira vamos fazer lançamento em
0: Maputo.
3: Chegou uma grande quantidade de medicamentos. Para o povo moçambicano do Rovuma Maputo do Zumbo ao Índico.
0: Para Moçambique, kusukela Rovuma, kala Maputo, ni Zumbo ao Índico.
3: E outro navio com medicamentos está a caminho. E vamos fazer chegar esses medicamentos e materiais aqui em Funyaloro. para acabarmos com esta insuficiência que se fez referência aqui. E a mamã Ana também agradeceu o aumento e a duplicação do Fidel.
0: E mamãe na carabonga kuyengetelwa kamali ya Fidel.
3: Sobre a insuficiência de camas na maternidade, já dissemos que já temos um programa para um hospital em Funyaloro.
0: E hikukala kunga enele ambedi já kule wele zako kuna ne makungu ya hospital
3: mka Funyaloro. Vamos ter uma maternidade maior.
0: Ta kuta veni maternidade para vahombe.
3: Vamos ter uma sala de operação.
0: Kuta veni sala ya operação.
3: Vamos aumentar também as salas de internamento.
0: Kuta veni kuyengetela sala ya lava kutsama hikubadza.
3: E vamos ter um grande hospital.
0: Kuta veni hospital cha hombe.
3: Para terminar, o jovem Feijão.
0: Eu começo a no mocha Feijão.
3: Falou sobre a necessidade da escola técnica profissional. Sobre vias de acesso para outras povoações e também falou sobre a expansão de energia elétrica para os bairros aqui de Funyaloro.
0: Para a miganga elo mka Funyaloro.
3: É isso que nós viemos fazer aqui em Funyaloro.
0: Isso não é já tá cada tira elo mka
3: Funyaloro. Ouvir as preocupações do povo.
0: As vozes vivelos a chitungo.
3: Porque graças a essas preocupações do povo.
0: Eu aula ambi zikalo leso a chitungo.
3: Que nós fazemos o nosso plano.
0: E vai se cortar com amakungu ya vona.
3: Para resolver as preocupações.
0: Casiva tá chamula a sicalo.
3: Por isso quero mais pedir mais uma vez uma grande salva de palma para todos que vieram falar aqui.
0: Ba manta ya hombe.
3: Funyaloro oye. Inyambane oye. Moçambique oye. Porque eles não falaram só para eles. Não falaram das suas preocupações pessoais. Mas falaram das preocupações da população de Funyaloro. Para nós isso é muito importante.
0: Para mofumo lesos ilhos alcima ngofu.
3: Só queríamos dizer que desenvolvimento
0: é
3: como uma pessoa.
0: Ufana imuno.
3: Ninguém nasce adulto.
0: Angakona tswaluwa kuna hiwa hombe.
3: Todos nascemos pequenos.
0: Okay, tswaluwe na hiva tsongwana.
3: Fomos cuidados para as nossas mães.
0: Eka isiwa hiva mamani vahina.
3: Até começar a gatinhar.
0: Ekala hiya kota kudema.
3: Até sair dente.
0: E huma matino.
3: Para sair dentes tivemos febres.
0: E para huma matino hivente feveri.
3: Para crescer e sermos adultos hoje.
0: Inya eguma rekula himava hombe nyamuka.
3: É ou não é?
0: Isso não é isso.
3: Desenvolvimento é a mesma coisa.
0: Acho que já fala nisso isso.
3: O mais importante é que falaram.
0: Já hombe ele já correu lá o lili.
3: Nós registramos. Vamos planificar. Já planificamos o hospital.
0: Já com a Rio Macungo e a hospital.
3: Já planificamos a estrada.
0: Com a Rio Macungo e a estrada.
3: Funyaloro Masinga.
0: Funyaloro Kalaka Masinga.
3: E vamos continuar a planificar a expansão de energia. Planificar os tratados que ligam a vila de Funyaloro ao posto administrativo e localidades.
0: Mais
3: expansão da rede de telefonia móvel. Onde ainda não chegou. Mais água. Mais escolas,
0: escola,
3: mais postos de saúde, mais livros mahala para as crianças, mais medicamento, é ou não é?
0: Isso ou não é só?
3: É por isso que viemos a Funyaloro. Estamos muito satisfeitos pela vossa mensagem, por aquilo que agradeceram, por aquilo que falaram e por aquilo que pediram. É por isso que nós decidimos que a nossa governação vai ser uma governação próxima do povo.
0: Que
3: era exatamente para não ouvirmos só relatórios. Não estarmos sentados no gabinete lá em Maputo, mas virmos ouvir diretamente com o povo. Estamos muito felizes com o que falaram. E quero pedir mais uma vez uma grande salva de palmas para vocês.
0: Marroco,
3: Marroco, Marroco, Marroco, Marroco. Funyaloro, oiê! Inhambane, oiê! Moçambique, oiê! A paz, oiê! A curula, oiê! E bom dia, Legov. Canimambo, vamos trabalhar.
2: É o fim, então, do comício realizado na vila de Funyaloro no âmbito da presidência ou da visita do presidente da República à província de Inhambane. O presidente da República destacou aqui as realizações do governo e disse que o governo moçambicano continua focado na resolução dos problemas da população moçambicana. Termina por aqui esta transmissão. Despedem-se Daniel Faiela, Efraim Macitela, António Kumban. Saudações, até uma próxima oportunidade. Boa tarde.
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1: A localização geográfica da província de Gaza permite o desenvolvimento de novas infraestruturas logísticas integradas nos corredores ferroviário e rodoviário, integradas igualmente à província e aos países vizinhos, Zimbábue e África do Sul, o que torna e transforma a província de Gaza numa zona de parcerias económicas altamente lucrativas e igualmente sustentáveis.
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2: A nossa visão alinha-se a de sua excelência Daniel Francisco Chap, o nosso presidente da república, que defende que o futuro do país não deve limitar-se à exportação de matéria-prima bruta, pelo que precisamos de avançar para o processamento agrário local, na indústria, agroprocessamento, cerâmica, dada a disponibilidade de argila, na produção de materiais de construção e no desenvolvimento de parques industriais associados à mineração e logística.
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3: O futuro de Gaza não pode limitar-se a produzir e vender matéria-prima. Precisamos de processamento, meios de conservação, embalagens e centros de distribuição. Produzir é importante, transformar é estratégico, competir é indispensável.
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4: esperamos que o corpo diplomático seja verdadeiro elo entre Gaza, Moçambique e os mercados internacionais, levando aos seus países uma mensagem clara sobre as oportunidades existentes na nossa província e ajudando a aproximar não apenas os governos, mas também as empresas, as instituições e os povos. A diplomacia económica deve servir para transformar a amizade entre as nações em projetos concretos, benefícios partilhados e maior proximidade entre os nossos povos.
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1: Ndarikatikunda Moçambique, amanhã de 16 horas, meu irmão Mahungu, que começaram a emitir na Internacional, o Calam Cinza Maputo, em que se tu, Nene.
2: Henriques Dias e caro ouvinte, muito boa tarde. O Presidente da República anunciou esta tarde no distrito de Funhalouro, província de Inhambane, a disponibilidade de medicamentos diversos para as unidades sanitárias do país. Daniel Faiala.
3: Daniel Chapo, que falava no comício orientado na sede do distrito de Funhalouro, disse que o processo de distribuição desses fármacos inicia a próxima segunda-feira.
4: Chegou uma grande quantidade de medicamento para o povo moçambicano do Rovuma Maputo, do Zumba Índico. Outro navio com medicamento está a caminho.
3: Daniel Chapo, presidente da República, anunciando disponibilidade de medicamentos diversos para as unidades sanitárias do país. Daniel Chapo falava num comício orientado aqui na vila sede do distrito de Funhalouro, no âmbito da visita de trabalho que efetua a província de Inhambane. Daniel Faiala, a partir de Funhalouro. Boa tarde.
2: Boa tarde. O Tribunal Supremo confirma a recepção do pedido de adiamento do julgamento do político Venâncio Mondlane, marcado para 6 de outubro do corrente ano. A confirmação foi feita esta sexta-feira em Maputo pelo porta-voz do órgão em conferência de imprensa. Pedro Nhatidima explicou que o Tribunal Supremo encontra-se a avaliar os motivos alegados por Venâncio Mondlane para o adiamento do julgamento. Nhatidima indicou que após o processo, o órgão poderá se pronunciar sobre a decisão tomada oportunamente.
5: Há uma data inicial marcada, que é 6 de outubro de 2026. Entretanto, o político engenheiro Venâncio Mondlane requereu o adiamento, apresentando os seus fundamentos para esse efeito, basicamente alegando uma incompatibilidade da sua agenda com a data marcada pelo Tribunal Supremo. Este pedido incidiu para o Ministério Público para efeitos de obtenção do parecer e o processo neste momento já se encontra no Tribunal Supremo e a secção criminal a seu tempo vai decidir se concorda ou não com os fundamentos que foram alegados pelo político engenheiro Venâncio Mondlane para requerer o adiamento.
2: Porta-voz do Tribunal Supremo, Pedro Nhatidima, falando sobre o pedido de adiamento do julgamento do político Venâncio Mondlane. Venâncio Mondlane é acusado nos crimes de apologia pública ao crime, incitamento à desobediência coletiva, instigação pública à prática de crime, instigação ao terrorismo e incitamento ao terrorismo. Organização das Nações Unidas para Alimentação e Agricultura, FAO, disponibiliza mais de 325 mil alevinos para o aumento dos níveis de produção de peixe em cativeiro na província de Maputo. Domingos Magalhães.
6: Com estes alevinos, cuja produção vai ter lugar nos distritos de Marraquene, Matutuíne, Boane e Matola, a província espera alcançar cerca de 100 toneladas de pescado no âmbito da implementação do programa de povoamento de tanques piscícolas, o programa que deverá beneficiar cerca de 800 pessoas.

0: Petru Perruc.
1: Trata-se das comunidades de Cubo, Canhane, Chitara e Banga, onde mais de 1.200 famílias vão ter acesso pela primeira vez de energia elétrica no âmbito do programa do Governo Energia para Todos. O diretor do Serviço Distrital do Planeamento e Infraestruturas em Massingir, Nilton Chambal, explica que a eletrificação destas comunidades levada a cabo pela Eletricidade de Moçambique, para além da expansão da corrente elétrica nestas comunidades, será feita uma intervenção que visa melhorar a qualidade de energia elétrica em alguns bairros da Vila Sete do distrito de Massingir. Pedro Parruque, em Xaxai.
0: Na atualidade internacional, a epidemia do Ébola alastrou-se para mais uma província na República Democrática do Congo, elevando para 7 o número de províncias com a doença. Trata-se da província de Sud Ubang, na fronteira entre a República Centro-Africana e a República Democrática do Congo. Face a esta situação, o governador da província de Sud Ubang, Jean-René Galekwa, declarou oficialmente a epidemia na região. O dirigente avançou que já estão em quarentena as 38 pessoas identificadas como tendo estado em contacto com o doente. Foram as notícias das 16, as próximas às 17 horas.

0: de qualidade.
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4: Quero em primeiro lugar agradecer as pessoas que vieram falar aqui.
5: Chokato la kubonga watu wabanga tahawa bata omba omba.
4: Porque nenhum deles falou de problemas pessoais.
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4: Mas falou de preocupações do povo.
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4: Da população do distrito de Zavala.
5: Chitsungu chamua Zavala.
4: Da população da província de Nyambane.
5: Chitsungu chamua Nyambane.
4: Por isso quero pedir uma grande salva de palma para eles.
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7: A localização geográfica da província de Gaza permite o desenvolvimento de novas infraestruturas logísticas integradas nos corredores ferroviário e rodoviário, integradas igualmente à província e aos países vizinhos, Zimbábue e África do Sul, o que torna e transforma a província de Gaza numa zona de parcerias econômicas altamente lucrativas igualmente sustentáveis.
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8: A nossa visão alinha-se à de Sua Excelência Daniel Francisco Chapo, o nosso Presidente da República, que defende que o futuro do país não deve limitar-se à exportação de matéria-prima bruta, pelo que precisamos de avançar para o processamento agrário local, na indústria, agroprocessamento, cerâmica, dada a disponibilidade de argila na produção de materiais de construção e no desenvolvimento de parques industriais associados à mineração e logística.
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9: O futuro de Gaza não pode limitar-se a produzir e vender matéria-prima.
0: Precisamos de processamento, meios de conservação, embalagens e

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2: Boa noite. O presidente da República apelou hoje em Funhalouro, na província de Inhambane, ao fim de suicídios e homicídios motivados por conflitos passionais, acusações de feitiçaria e jogos de azar. Efraim Macitela.
3: No comício que orientou no segundo dia da visita de trabalho à província de Inhambane, o chefe de Estado advertiu que estas práticas violentas e obscurantistas atrasam o desenvolvimento do país.
4: Temos que deixar certas coisas que estamos a fazer. Está a haver muitos suicídios, que é alguém tirar a sua própria vida. Está a haver também muitos homicídios, que é uma pessoa matar a outra pessoa. E as razões não fazem sentido. Sem acabarmos com estas coisas, não há de haver paz.
3: Perante a população, Daniel Chapo condenou veementemente a justiça pelas próprias mãos e exortou os cidadãos a recorrerem às instituições de direito. O chefe de Estado encerra este sábado a visita de trabalho à província de Inhambane, no distrito de Vilanculo, onde vai proceder à inauguração do novo edifício do Tribunal Distrital e orientar um encontro com mulheres de diversos segmentos da província. De Funhalouro, Efraim Macitela.
2: O Tribunal Supremo descarta a hipótese do julgamento de Venâncio Mondlane ter sido movido por questões políticas. O posicionamento foi defendido esta sexta-feira em Maputo pelo porta-voz do órgão, que falava em conferência de imprensa. Pedro Nhatitima sublinha que o Tribunal Supremo guia-se pela Constituição e pela lei, instrumentos que pressupõem valores de independência e imparcialidade.
5: O Ministério Público acredita que o político, o engenheiro Venâncio Mondlane, cometeu os crimes de que vem acusado. A defesa do engenheiro Venâncio vai trazer os seus argumentos para dizer que, eventualmente, não, que não cometeu aquelas infrações criminais. Cabe ao tribunal, que é um órgão independente, imparcial, é o árbitro que vai aferir de que lado é que está a razão. Se a acusação procede, se procede na sua totalidade, se procede parcialmente, ou se não procede, ou se a defesa do engenheiro político Venâncio Mondlane está coberta de razão.
2: Porta-voz do Tribunal Supremo, Pedro Nhatitima. O antigo presidente da República, Joaquim Chissano, recebeu hoje, no seu gabinete de trabalho, uma visita de cortesia de crianças do Centro Infantil Junica, da cidade de Matola, província de Maputo. Durante a interação de perguntas e respostas, Chissano explicou o papel de um presidente e falou da importância de as crianças aproveitarem a oportunidade de estudar.
6: Nós não tínhamos as condições que vocês têm hoje. Hoje, vocês estudam mais depressa e nem todas as crianças viviam na cidade. Não tinham casas como deve ser. Não tinha farda da escola. Tinham de qualquer maneira. Uns com uma camisola rasgada. É preciso estudar todos os dias, porque há muita coisa para estudar. Eu próprio tenho que estudar ainda. Nunca sonhei em ser presidente da República. Presidente é aquele que orienta a vida de um povo, faz com que as pessoas possam trabalhar umas com as outras para desenvolver o país.
2: A visita de cortesia de crianças do Centro Infantil Junica da cidade de Matola, província de Maputo, visava acolher conhecimento e a história de Joaquim Chissano até chegar à presidência da República. O secretário-geral da Frelimo, de visita à província de Gaza, exige dos gestores públicos soluções dos problemas que afetam a população em cumprimento das promessas feitas para o desenvolvimento do país. Shaquille Abubakar afirma que os dirigentes municipais, distritais e provinciais devem trabalhar lado a lado com a população com vista a superar os desafios.
7: Temos que fazer de tudo ao nosso alcance para resolver os problemas do povo. Essa é a mensagem que viemos deixar com os nossos militantes, com os nossos quadros e dirigentes. Temos consciência de que há desafios, mas o que temos estado a dizer é que nós colocamos esses quadros porque acreditamos na capacidade de inovar. A população, quando olha para nós, está à procura de solução.
2: Shaquille Abubakar falava em conferência de imprensa realizada

Quilimane 30, Chimoio Pemba e Vilanculo 29, Beira Inhambane e Xaixai 28, Maputo 27 e Lixinga poderá registrar 26 graus centígrados de temperatura máxima. Foram as notícias das 18, as próximas às 19 horas e 30 minutos no Jornal da Noite.

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0: Boa noite. Presidente da República Daniel Chapo exige rigor e transparência na gestão e alocação do Fundo de Desenvolvimento Económico Local. Tribunal Supremo descarta a hipótese do julgamento de Venâncio Mondlane ter sido movido por questões políticas. 25 anos depois, o 11 de setembro, continua a marcar os Estados Unidos da América. Cerca de 3 mil pessoas perderam a vida no considerado maior ataque terrorista da história. Destaques da presente edição do Jornal da Noite. Jerónimo Muamba está na sonorização e Cristina Xavier na apresentação. Ótima escuta. Sete pessoas perderam a vida em consequência de 13 acidentes de viação registados nos 8 meses deste ano na província de Nampula. A reportagem é de Albano Xavier.
1: Os acidentes provocaram ainda 28 feridos graves e 17 ligeiros. Os números foram apresentados nesta sexta-feira pelo delegado do Instituto Nacional dos Transportes Rodoviários de Nampula, Samuel dos Santos, durante uma reunião de reflexão sobre a sinistralidade rodoviária na província. O delegado provincial do INATRO em Nampula, Samuel dos Santos, disse que os acidentes de viação foram registados nos distritos de Nacala, Mekonta, Erate, Ribaue, Malema e Nampula Cidade. Segundo Samuel dos Santos, são apontadas como causas principais dos acidentes choque entre viaturas, despiste e capotamento, condução em excesso de velocidade e atropelamento.
2: Naturalmente, como qualquer caso de acidente, os casos ainda estão em fase de apuração em sede, portanto, do Ministério da Justiça. E abre-se espaço, há processos em curso, abre-se ainda espaço para averiguar os outros fatores que possam ter contribuído. Portanto, podemos destacar no seu todo como fatores humanos que podem não ser detectados ou verificados no momento da ocorrência do acidente ou no momento da peritagem.
1: Delegado Provincial do INATRO em Nampula, Samuel dos Santos. Perante este cenário, o secretário de Estado de Nampula, Fernando Bemani, apela o reforço nas ações de fiscalização da condução sob efeito de álcool e controlo da lotação dos veículos, visando promover uma cultura de prevenção e cumprimento de regras de trânsito.
3: Nós não podemos ser melhores nos acidentes, não. Temos que ser melhores na produção agrícola. E é possível nós deixarmos de fazer isto, porque quem faz, quem conduz o carro é o homem. Ainda bem que a nossa polícia já está a trabalhar, já reforçou as medidas de prevenção nas vias de acesso. Mas pedimos mais uma vez que reforce a fiscalização das viaturas. Vejam como que as viaturas estão. Há viaturas que circulam sem manutenção, sem nada, com pneus carecas. Então é melhor reforçar a fiscalização das nossas viaturas. A lotação das viaturas, e já se falou muito bem aqui, a lotação das motorizadas.
1: Secretário de Estado de Nampula, Fernando Bemani, e a sua preocupação em relação à evolução dos acidentes de viação que se registram nos últimos tempos na província. Albano Xavier, em Nampula.
0: Acidentes de viação causam 37 mortes este ano na província de Nampula. O presidente da República, Daniel Chapo, trabalhou esta sexta-feira nos distritos de Panda e Funhalouro no quadro da visita que efetua a província de Inhambane. No contacto com a população de Funhalouro, o chefe de Estado voltou a condenar a prática de suicídio e homicídio como mecanismos para a resolução de conflitos. Toda a informação por Efraim Mastela.
4: Presidente da República Daniel Chapo apela em Funhalouro, na província de Inhambane, ao fim de suicídios e de homicídios motivados por conflitos passionais, acusações de feitiçaria e jogos de azar. No comício que orientou no segundo dia da visita de trabalho à província de Inhambane, o chefe de Estado advertiu que estas práticas violentas e obscurantistas atrasam o desenvolvimento do país.
5: Temos que deixar certas coisas que estamos a fazer. Está a haver muitos suicídios, que é alguém tirar a sua própria vida. Está a haver também muitos homicídios, que é uma pessoa matar a outra pessoa. E as razões não fazem sentido. Sem acabarmos com estas coisas, não há de haver paz.
4: Perante a população, Daniel Chapo condenou veementemente a justiça pelas próprias mãos e exortou os cidadãos a recorrerem às instituições de direito. Em Funhalouro, um distrito fustigado ciclicamente pela estiagem, cenário que ameaça agravar-se com a ocorrência do fenômeno El Niño, o presidente da República indicou a aposta em culturas resistentes à seca e o incentivo a novas técnicas agrícolas como caminhos fundamentais para mitigar os impactos da crise climática.
5: Portanto, animais como cabrito, culturas como castanha de caju e outras culturas de animais que resistem à seca, temos que produzir mais para aguentarmos com esta seca que está a vir.
4: Outras notas da interação do presidente da República com os residentes de Funhalouro são aqui narrados por Daniel Faiela.
6: Neste comício, o presidente da República anunciou uma boa nova para os moçambicanos, a disponibilidade de medicamentos diversos para as unidades sanitárias do país. O presidente da República disse que o processo de distribuição desses fármacos inicia a próxima segunda-feira.
5: Chegou uma grande quantidade de medicamento para o povo moçambicano do Rovuma Maputo, do Zumba Windik. Outro navio com medicamento está a caminho. E vamos fazer chegar esses medicamentos e materiais aqui em Funhalouro.
6: Em relação às preocupações apresentadas, tanto em mensagem como em intervenções neste comício, o presidente da República disse que o governo está comprometido com a provisão de serviços básicos aos cidadãos.
5: Nós temos um programa nacional que chamamos Programa Nacional de Estradas. E no âmbito deste programa, nós já lançamos o concurso para essa estrada. É um processo que vai levar algum tempo, mas logo que começar a estrada, vai começar mesmo de Funhalouro para Massinga. Preciso também trabalhar nas estradas Funhalouro Tome e Funhalouro outras localidades. Vamos ampliar o Hospital de Funhalouro. É um hospital que vai ter salas para fazer exames. Já não vamos precisar de fazer muitas transferências. Já temos o programa do hospital aqui em Funhalouro. Sobre as transferências que acontecem daqui para Massinga e outros hospitais e esta cobrança que é feita para as famílias poderem ajudar em combustível. Nós vamos averiguar este assunto porque são coisas que não podem acontecer. É nossa tarefa como Estado assegurar que o povo tenha uma boa assistência.
6: Reação do Presidente da República em relação às preocupações apresentadas pela população de Funhalouro neste comício orientado, o segundo e o último, no âmbito da visita de trabalho do chefe de Estado moçambicano à província de Inhambane, Efraim.
4: O essencial do comício orientado pelo presidente da República, Daniel Tshapo, nesta sexta-feira, no distrito de Funhalouro, o chefe de Estado encerra este sábado a visita de trabalho à província de Inhambane, no distrito de Vilanculo, onde vai proceder a inauguração do novo edifício do Tribunal Distrital e orientar um encontro com mulheres de diversos segmentos da província.
0: No prosseguimento da sua visita à província de Inhambane, o chefe de Estado presidiu esta tarde a sessão, melhor dizendo, na tarde desta sexta-feira, a sessão extraordinária do Governo Distrital de Funhalouro, na qual exigiu rigor e transparência na gestão e alocação do Fundo de Desenvolvimento Económico Local.
4: Daniel Tshapo deixou claro que não pode haver amiguismo e favoritismo na aprovação de projetos destinados a financiar iniciativas dos jovens moçambicanos.
7: Se nós nos concentrarmos muito nas pessoas que nós conhecemos e não avaliar o projeto desta pessoa que nós conhecemos, vamos ter poucos níveis de reembolso. É preciso avaliar a viabilidade do projeto. Não há dúvidas disso, mas se avaliarmos só pessoas e darmos só aquelas pessoas que nós conhecemos, é muito importante contar a viabilidade do projeto, por causa dos níveis de reembolso. Quando nós avaliamos as pessoas e partimos do princípio que só vamos nos basear nas pessoas que conhecemos e depois vir a alocação em função da amizade, em função de... Estas pessoas geralmente não devolvem os recursos, porque confundem amizade e trabalho.
4: Durante os trabalhos da mesma reunião, o presidente da República manifestou também preocupação com o aumento dos índices de delinquência no distrito, um fenômeno que está a potenciar a propagação de doenças transmissíveis, com destaque para HIV e SIDA. Face ao cenário, Daniel Tshapo instruiu as autoridades locais a tomar medidas imediatas e articuladas para reverter a situação e proteger a juventude.
7: De infecção da HIV e outras doenças infecciosas ou sexualmente transmissíveis que estão a aumentar aqui no distrito de Funhalouro, esta questão da tuberculose, há sinais de que alguma coisa não está bem. Sobretudo, a maioria das infecções estão a afetar jovens entre 16 a 35 anos de idade. Isto é bastante preocupante porque é o futuro deste nosso país.
4: Presidente da República Daniel Chapo, no fim da sessão extraordinária que orientou no distrito de Funhalouro, onde trabalhou neste segundo dia consecutivo de visita à província de Inhambane. De Funhalouro, Efraim Macitela.
0: O Tribunal Supremo confirma a recessão do pedido de adiamento do julgamento do político Venâncio Mondlane, marcado para 6 de outubro próximo, e diz que o caso não tem motivações políticas. A reportagem é de Gerson Jamis.
8: O Tribunal Supremo descarta a hipótese do julgamento de Venâncio Mondlane ter sido movido por questões políticas. O posicionamento foi defendido esta sexta-feira em Maputo pelo porta-voz do órgão que falava em conferência de imprensa. Pedro Nhatitima sublinha que o Tribunal Supremo guia-se pela Constituição e pela lei, instrumentos que pressupõem valores de independência e imparcialidade.
9: O Ministério Público acredita que o político, o engenheiro Venâncio Mondlane, cometeu os crimes de que vem acusado. A defesa do engenheiro Venâncio vai trazer os seus argumentos para dizer que, eventualmente, não, que não cometeu aquelas infrações criminais. Cabe ao tribunal, que é um órgão independente, imparcial, é o árbitro que vai aferir de que lado é que está a razão. Se a acusação procede, se procede na sua totalidade, se procede parcialmente, ou se não procede, ou se a defesa do engenheiro político Venâncio Mondlane está coberta de razão. Portanto, é cedo e não se justifica e se diga que se alegue que o julgamento tem cunho político, porque ainda nem sequer iniciou o julgamento. Não se pode amarrar o tribunal àquilo que é a promoção do Ministério Público ou de outras entidades envolvidas no processo. Não é essa a natureza do Tribunal Supremo e de outros tribunais agiram segundo orientações políticas. Nós agimos de acordo com a Constituição, com a lei e com a consciência.
8: O porta-voz do Tribunal Supremo confirmou na ocasião a recepção do pedido do adiamento do julgamento do político Venâncio Mondlane, marcado para 6 de outubro do corrente ano. Pedro Nhatitima explicou que o Tribunal Supremo encontra-se a avaliar os motivos alegados por Venâncio Mondlane, tendo indicado que, após o processo, o órgão poderá se pronunciar sobre a decisão tomada oportunamente.
9: Há uma data inicial marcada, que é 6 de outubro de 2026. Entretanto, o político engenheiro Venâncio Mondlane requereu o adiamento, apresentando os seus fundamentos para esse efeito, basicamente alegando uma incompatibilidade da sua agenda com a data marcada pelo Tribunal Supremo. Este pedido incidiu para o Ministério Público para efeitos de obtenção do parecer e o processo neste momento já se encontra no Tribunal Supremo e a secção criminal a seu tempo vai decidir se concorda ou não com os fundamentos que foram alegados pelo político engenheiro Venâncio Mondlane para requerer o adiamento.
8: Sobre a transmissão em direto das sessões de julgamento de Venâncio Mondlane, o porta-voz do Tribunal Supremo esclareceu que o órgão está ainda a avaliar alguns fatores para tomada de decisão.
9: Porque a desvantagem da transmissão em direto é, por exemplo, temos uma testemunha, está a prestar o seu testemunho ou um declarante e outros estão a acompanhar em casa. E há o risco de a obtenção da prova ser adulterada. Então, todos esses fatores, o tribunal vai avaliar qual é o risco, se existe risco ou não na transmissão em direto. Não existindo risco que prejudique a obtenção da prova, a decisão será no sentido da transmissão em direto, mas, se assim não for, se ponderados esses aspectos todos e se concluir que o mais importante que é preservar a obtenção da prova e termos um julgamento justo, aí quando o tribunal poderá decidir pela não transmissão em direto. Mas a cobertura jornalística é assegurada. A questão que se coloca é a transmissão em direto. E vou repetir, não há ainda uma decisão.
8: Porta-voz do Tribunal Supremo, Pedro Nhatitima, falando em torno da possibilidade de transmissão em direto ou não das sessões do julgamento do político Venâncio Mondlane. Venâncio Mondlane é acusado nos crimes de apologia pública, incitamento à desobediência coletiva, instigação pública à prática de crime, instigação e incitamento ao terrorismo.
0: O secretário-geral da Frelimo de visita à província de Gaza exige dos gestores públicos soluções dos problemas que afligem a população em cumprimento das promessas feitas para o desenvolvimento do país. Gilberto Buca.
10: Shaquille Abubakar reconhece a existência de exiguidade de fundos que caracteriza o atual ciclo de governação do país por conta da conjuntura econômica mundial, mas diz que os gestores devem encontrar respostas dos problemas da população. Para o efeito, Shakir Abubakar diz que os dirigentes municipais, distritais e provinciais devem trabalhar lado a lado com a população, explicando as dificuldades que encontram e os esforços para superar estes desafios. O secretário-geral da Frelimo falava esta sexta-feira na cidade de Xai-Xai em conferência de imprensa para dar a conhecer os objetivos da sua visita de trabalho de 3 dias à província de Gaza.
11: E temos que fazer de tudo ao nosso alcance para resolver os problemas do povo, para resolver os problemas do município. Esta é a mensagem principal do nosso presidente, essa é a mensagem que viemos deixar com os nossos militantes, com os nossos quadros e dirigentes. Temos consciência de que há desafios, e não é segredo para ninguém que há problemas relacionados com a exiguidade de recursos, a falta de desembolsos, mas o que temos estado a dizer é que nós colocamos esses quadros porque acreditamos na capacidade criativa dele, na capacidade de inovar, na capacidade de encontrar soluções. E não devemos ter quadros que lamentam. A população, quando olha para nós, está à procura de solução. Nós não podemos ser também como o povo, nem começar um dirigente que lamenta, está no sítio errado.
10: Secretário-geral da Frelimo falando esta sexta-feira na cidade de Xai-Xai, em conferência de imprensa que marcou o primeiro dia da sua visita de 3 dias à província de Gaza. Da cidade de Xai-Xai, Gilberto Buque.
0: Após a conferência de imprensa, o secretário-geral da Frelimo orientou um comício na cidade de Xai-Xai, como a seguir reporta Nicolau Mcavel.
12: O secretário-geral da Frelimo, Shakir Abubakar, diz que o partido não vai compactuar com indivíduos que se infiltram nas fileiras desta formação política para atingir objetivos obscuros. Shakir Abubakar falava na tarde desta sexta-feira na cidade de Xai-Xai, durante o comício popular que marcou o início da sua visita de trabalho de 3 dias a Gaza para o reforço da dinamização do funcionamento dos órgãos locais do partido. Na ocasião, o secretário-geral da Frelimo defendeu uma nova era no partido, reafirmando que o compromisso é trabalhar para o povo e estar cada vez mais próximo das comunidades, sublinhando que as ações da organização devem colocar o cidadão no centro das atenções.
13: A nossa existência, a nossa célula está na comunidade, o nosso círculo está no bairro, Frelimo está no Frelimo é do povo. Por isso, se a Frelimo é do povo, ela tem que estar cada vez mais próxima. Sendo mais próxima do povo, ela vai perceber realmente os problemas do povo. Vai trabalhar para resolver esses problemas. Essa é a missão deste processo. Que vai começar na célula, rumo ao Congresso, deve aprofundar isso. Como é que a Frelimo, como partido, deve continuar a organizar, resolver os... Nós já fizemos muito, não há dúvida. E o povo reconhece. Por isso é que de eleição a eleição, o nosso povo confiou na Frelimo.
12: Shakir Abubakar defendeu ainda que os membros da Frelimo devem assumir o compromisso feito durante a campanha eleitoral e prestar contas sobre o cumprimento das promessas, de modo a satisfazer os anseios da população.
13: Quando dissemos que temos que estar próximo ao povo, porque já começamos a desconfiar de alguns camaradas. Durante muito tempo vamos fazer campanha. Grande parte estão aqui. Fizeram parte das brigadas. Foram aos bairros, aos mercados. Foram em todo o sítio. Fizemos porta a porta até. Fomos com as pessoas, com as casas. Pedimos voto e as pessoas votaram. Agora, 2 anos depois, não conseguimos ir a um bairro. Não conseguimos visitar um mercado. Fazer porta a porta. Temos que ir fazer porta a porta de novo. Explicar à nossa população o que é que estamos a fazer. Para resolver aqueles problemas que prometemos. Nós, desta vez, temos que visitar os municípios. Estarem os distritos que vamos visitar. Distritos autárquicos. Queremos saber quem é Xai-Xai, Macia, Belém, Madjacaze, Xokwe, o que é que estão a fazer? Ver os problemas dos munícipes. Esse discurso de que não há dinheiro não pega.
12: O secretário-geral da Frelimo anunciou que depois da 11ª Conferência Nacional de Quadros, realizada mês passado em Chimoio, já estão em curso os preparativos do 13º Congresso do Partido, previsto para julho do próximo ano, na província de Nampula. Rádio Moçambique, cidade de Xai-Xai, Nicolau Mcavele.
0: 19:49, o antigo presidente da República, Joaquim Chissano, recebeu hoje no seu gabinete de trabalho uma visita de cortesia de crianças de um dos centros infantis da cidade da Matola, província de Maputo. Reporta Joana Mauai.
14: O encontro tinha como objetivo colher conhecimento e a história de Joaquim Chissano, com vista a entender o seu percurso até chegar à presidência da República. Durante a interação de perguntas e respostas, Chissano explicou o papel de um presidente e falou da importância de as crianças aproveitarem a oportunidade de estudar.
15: Porque nós não tínhamos as condições que vocês têm hoje. Hoje, vocês estudam mais depressa. E nem todas as crianças viviam na cidade. Não tinham casas como deve ser. Não tinha farda da escola. Tinham de qualquer maneira. Uns com uma camisola rasgada. É preciso estudar todos os dias, porque há muita coisa para estudar. Eu próprio aqui tenho que estudar ainda. Nunca sonhei em ser presidente da República. Presidente é aquele que orienta a vida de um povo, faz com que as pessoas possam trabalhar umas com as outras para desenvolver o país. Então, ele ordena, ele preside. Então, para ser presidente da República, é preciso primeiro crescer, né? Mas crescer a viver bem, a ser gostado por toda a gente, porque o presidente da República é escolhido. E para ser escolhido, vão escolher aquela pessoa que é boa, que tem boas ações.
14: Já o diretor do Centro Infantil, António Moando, sublinhou a importância dos petizes com figuras eminentes e com a história do país.
16: Porque as crianças querem também colher alguma coisa daqui que foi nos tempos antigos. Eles estão a buscar aquilo que é história de Joaquim Chissano. Então, eles querem beber disto. Isto faz-nos muito bem, porque as crianças vêm aprender e querem buscar alguma coisa para preencher aquilo que é o seu cérebro.
14: Diretor do Centro Infantil Junica, falando esta sexta-feira, durante uma visita de cortesia de 51 crianças ao gabinete de trabalho do antigo estadista moçambicano Joaquim Chissano.
17: A Universidade Likung conferiu o título de doutor honoris causa ao padre Aldo Marquezina numa cerimónia realizada na cidade de Climane. A cerimónia foi promovida pela Universidade Likung em colaboração com a Universidade de Bolonha, na Itália, instituição onde o padre Aldo Marquezina realizou os seus estudos superiores em medicina. Devido ao seu estado de saúde, o homenageado não pode deslocar-se a Climane, tendo participado na cerimónia de distância. Reporta Caetano Alberto.
18: Representante da Congregação dos Padres Deonianos em Quilimane, na Zambésia, Padre Carlitos Manuel, desafia os profissionais da saúde a promoverem o atendimento humanizado nas unidades sanitárias como forma de valorizar os ensinamentos do médico cirurgião Aldo Marquezine. A fonte diz que os profissionais da saúde, a vários níveis, têm a responsabilidade de resgatar o prestígio no Sistema Nacional de Saúde para merecerem confiança da população. O padre Carlitos Manuel falava esta quinta-feira em Climane durante a cerimónia de atribuição de título de honoris causa em saúde, moral e dignidade humana ao médico cirurgião Aldo Marquezine.
19: O governo te paga porque você tem um doente em frente de si, mas muitas vezes, infelizmente, há ocorrências em que um profissional de saúde passa pelo corredor, encontra uma mãe ali a rebolar, ah, manda passar, se ela não é ela que me paga salário, por que eu vou perder meu tempo? Querido profissional de saúde, se ela não estivesse ali, você não estaria ali. Você está lá porque ele está, a mamãe já veio com o seu problema. Por isso, o nosso primeiro patrão é a pessoa que nós servimos. E depois, o governo vem reconhecer o meu trabalho, porque eu fiz bem, atendi bem a pessoa pela qual o governo me confiou. Mais uma vez, este título não recai só sobre o Dr. Marquezine, mas para todo o povo da província de Zambésia.
18: Por seu turno, o governador da Zambésia, Pio Matos, diz que a dimensão de Aldo Marquezine vai além de homenagem.
20: É, padre Marquezine, apenas dizer assim, parabéns por esta honra que a Universidade de Likung lhe dá, por esta homenagem que lhe prestamos. Acho que merece muito mais. Não haveria homenagem suficiente para dar a um grande homem como este. É, tudo será pouco. Tudo o que formos a dizer e a fazer por ele será sempre pouco para a dimensão da pessoa que ele foi. Ele é muito, muito, muito especial.
18: Pio Matos, governador da Zambésia. Climane, Caetano Alberto.
17: No estrangeiro, o Nepal necessita de 4,78 mil milhões de dólares para reconstruir as áreas devastadas pelas enxurradas de agosto. O porta-voz do Ministério dos Negócios Estrangeiros do Nepal admitiu que o valor poderá ser mais elevado por estarem ainda em curso uma avaliação mais detalhada para determinar a totalidade dos danos sofridos. A vaga Água Nepal, que devastou vales da região, provocou mais de 1.400 mortos e 5.600 feridos no Nepal e na China. Entre as pessoas ainda desaparecidas figuram centenas de turistas e peregrinos estrangeiros, bem como trabalhadores de centrais hidroelétricas e de obras de barragens. 25 anos depois, o 11 de setembro continua a marcar os Estados Unidos da América. Cerca de 3 mil pessoas perderam a vida no considerado maior ataque terrorista da história. Laurinda Manica.
2: O governo dos Estados Unidos qualifica o 11 de setembro como o mais grave ato criminoso ocorrido em solo americano na história moderna. Os atentados terroristas de 11 de setembro de 2001 foram uma série de ataques suicidas contra os Estados Unidos, coordenados pela organização Al-Qaeda. Na manhã daquele dia, há 25 anos, cerca de 3 mil pessoas morreram durante os ataques. O presidente dos Estados Unidos da América afirmou hoje que os norte-americanos jamais esquecem as vítimas dos atentados de 11 de setembro de 2001. Nesta sexta-feira, Donald Trump não esteve em Nova Iorque para homenagear as vítimas do 11 de setembro que morreram quando as duas torres gêmeas colapsaram há 25 anos. O colapso das Torres Gêmeas mudou não só o panorama urbano e a vida em Nova Iorque, mas levou também a grandes transformações geopolíticas mundiais e solidificou o perigo e o receio de ataques terroristas a nível global. Mais um quarto de século se passou e o julgamento do suposto cérebro dos atentados ainda não foi iniciado. Os ataques ocorridos há 25 anos ficaram marcados na história dos Estados Unidos como o pior ataque coordenado em território americano. Nesta sexta-feira, a Al-Qaeda, que levou a cabo os ataques de 11 de setembro de 2001, assinalou estes 25 anos divulgando um vídeo de Osama Bin Laden e do seu filho Anza, os dois mortos pelos Estados Unidos.
17: 19 horas e 57 minutos, espaço para o desporto. Black Bulls e União Desportiva do Songo decidem amanhã continuidade nas Afrotaças. Adoma Timb.
21: Boa noite, Black Bull e União Desportiva de Songo em jornada africana de clubes com rótulo de favoritos. Os touros procuram confirmar a transição à etapa seguinte, jogando às 18 horas e 30 minutos deste sábado no Tchoumane. O representante de Moçambique na Taça da Confederação entra em campo com vantagem de 1-0 conquistada no embate da primeira mão. Com futuro complicado, está o campeão nacional União Desportiva de Songo. A deslocação à capital angolana ao encontro do Petro de Luanda não se figura nada fácil. Pesa a derrota por 1-0 no confronto de Maputo há uma semana. O Tudo ou Nada está agendado para as 17 horas de Maputo, no estádio 11 de novembro em Luanda. Daoud Razak tem alguns trunfos na manga.
22: Tudo é possível no futebol. Os jogadores têm que entrar muito concentrados, muito focados, sabendo que vamos jogar em casa do adversário com muito público. Alguns dos nossos jogadores, penso que nunca jogaram com 10 mil pessoas, 9 mil pessoas. Poderá ser um fator que também irá pesar em alguns jogadores. Mas penso que quando o árbitro apitar, os jogadores irão esquecer tudo e ter uma única missão, que é tentar virar o jogo.
21: Luanda e Matola, no centro das atenções do futebol africano no Tchoumane, e com o rótulo de favorito a Black Bull, de fronte ao Tumiki Ngome das Comores. A equipa da União Desportiva de Songo estará no estádio 11 de novembro em Luanda para o confronto com o Petro. Quanto aos possíveis adversários dos clubes moçambicanos para a Champions, a atenção da União Desportiva de Songo, o Sinjinzini Hotspur de Eswatini, entra em campo amanhã diante do Scotland. A equipa zimbabuiana vence ao intervalo da eliminatória por 1-0. E para a Taça Nelson Mandela, a atenção dos touros. Os ruandeses do Rayon Sport enfrentam o Panthère Sportivo dos Camarões. Na primeira mão, houve igualdade a um golo.
17: O tempo. A cidade de Tete poderá registrar amanhã 35 graus centígrados de temperatura máxima, seguida por Nampula com 32, Quelimane 30, Chimoio, Pemba e Vilanculo 29, Beira, Inhambane e Xaxai 28, Maputo 27, Lixinga poderá registrar 26 graus centígrados de temperatura máxima. Deste modo, termina o Jornal da Noite. Gratos pela atenção dispensada. Jerônimo Wamba esteve na sonorização e Cristina Xavier na edição e apresentação. Boa noite.

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0: Carlos Cubete, também estamos tinha na linha internacional. Como é que está com
2: as notícias são apresentadas por Vitor Rufino. Boa noite.
3: Helena Pitor e ouvinte, boa noite. O presidente da República exige rigor e transparência na alocação e gestão dos recursos do Fundo de Desenvolvimento Local, FIDEL. Daniel Chapo alerta que a alocação destes fundos com base no favoritismo pode comprometer o reembolso dos valores. O chefe do Estado falava esta sexta-feira na sessão extraordinária do Governo Distrital de Funhalouro, alargada aos mutuários do FIDEL, no quadro da visita de trabalho que efetua a província de Inhambane.
4: Se nós nos concentrarmos muito nas pessoas que nós conhecemos e não avaliar o projeto desta pessoa que nós conhecemos, vamos ter poucos níveis de reembolso. É preciso avaliar a viabilidade do projeto. É muito importante contar a viabilidade do projeto por causa dos níveis de reembolso. Quando nós avaliamos as pessoas e partimos do princípio que só vamos nos basear nas pessoas que conhecemos, e depois vir a alocação em função da amizade, em função de... Estas pessoas geralmente não devolvem os recursos, porque confundem a amizade e trabalho.
3: No prosseguimento da visita de trabalho àquela província, o chefe do Estado vai inaugurar este sábado o Tribunal Distrital de Massinga. O Tribunal Supremo descarta a hipótese de o julgamento de Venâncio Mondlane ter sido movido por questões políticas. A informação foi avançada esta sexta-feira em Maputo pelo porta-voz do Tribunal Supremo, que falava em conferência de imprensa. Pedro Nhatitima sublinha que o Tribunal Supremo guia-se pela Constituição e pela lei, instrumentos que pressupõem valores de independência e imparcialidade.
5: O Ministério Público acredita que o político, o engenheiro Venâncio Mondlane, cometeu os crimes de que vem acusado. A defesa do engenheiro Venâncio vai trazer os seus argumentos para dizer que, eventualmente, não, que não cometeu aquelas infrações criminais. Cabe ao tribunal, que é um órgão independente, imparcial, é o árbitro que vai aferir de que lado é que está a razão. Se a acusação procede, se procede na sua totalidade, se procede parcialmente, ou se não procede, ou se a defesa do engenheiro político Venâncio Mondlane está coberta de razão.
3: Venâncio Mondlane é acusado de apologia pública, incitamento à desobediência coletiva, instigação pública à prática de crime, instigação e incitamento ao terrorismo. 37 pessoas perderam a vida de janeiro a esta parte em Nampula em resultado de 3 acidentes de viação ocorridos nesta província. Os acidentes provocaram ainda 28 feridos graves e 17 ligeiros. Os números foram apresentados esta sexta-feira em Nampula pelo delegado provincial do Instituto Nacional dos Transportes Rodoviários, Samuel dos Santos. Dos Santos disse que há processos em curso para a responsabilização dos infratores.
6: Naturalmente, como qualquer caso de acidente, os casos ainda estão em fase de apuração em sede, portanto, do Ministério da Justiça. E abre-se espaço, há processos em curso, abre-se ainda espaço para averiguar os outros fatores que possam ter contribuído. Portanto, podemos destacar no seu todo como fatores humanos que podem não ser detectados ou verificados no momento da ocorrência do acidente ou no momento da peritagem.
3: O delegado provincial do Inatro em Nampula, Samuel dos Santos, disse que os acidentes de viação foram registados nos distritos de Nacala, Mekonta, Erati, Ribaue, Malema e na cidade de Nampula. O secretário-geral da Frelimo adverte que o partido não vai compactuar com indivíduos que se infiltram nesta formação política para atingir objetivos alheios ao desenvolvimento do país. Shaquille Abubakar reitera que o compromisso da Frelimo é trabalhar para o povo, bem como estar cada vez mais próximos das comunidades, sublinhando que as ações da organização devem colocar o cidadão no centro das atenções.
7: A nossa existência, a nossa célula está na comunidade. O nosso círculo está no bairro. Por isso, se a Frelimo é do povo, ela tem que estar cada vez mais próxima. Sendo mais próxima do povo, ela vai perceber realmente os problemas do povo. Vai trabalhar para resolver esses problemas. Essa é a missão da Frelimo. Como é que a Frelimo, como partido, deve continuar a organizar, resolver os problemas? Nós já fizemos muito. Não há dúvida. E o povo reconhece.
3: O secretário-geral da Frelimo, Shaquille Abubakar, falava esta sexta-feira na cidade de Xai-Xai, durante o comício que orientou naquela urbe, no primeiro dia de visita à província de Gaza. Cerca de 1.400.000 pessoas das zonas rurais da província de Tete vão beneficiar de água potável a partir do próximo ano, com a abertura de 105 novos furos de abastecimento do líquido. O governo provincial projeta ainda a conclusão de 3 sistemas de abastecimento de água e a reabilitação de 90 fontes atualmente existentes. A informação foi revelada pelo diretor do gabinete do governador de Tete, Alberto Salifo Amadi, durante a apresentação do Plano Económico e Social e Orçamento para 2027, na 4ª Sessão Ordinária da Assembleia Provincial de Tete. Na atualidade internacional, os rebeldes houthis do Iêmen, aliados do Irã, ocuparam esta sexta-feira a ilha de Perim, no estreito de Bab el-Mandeb, que fica do lado oposto do estreito de Hormuz. O estreito de Bab el-Mandeb, que separa os continentes africano e asiático, é a segunda rota marítima mais importante do mundo e a principal saída do petróleo saudita para o Mar Vermelho. A Arábia Saudita, maior exportadora de petróleo do mundo e aliada dos Estados Unidos, dependia desta rota para o escoamento dos seus produtos para o Mar Vermelho, depois do bloqueio do Estreito de Hormuz. Fechamos com a previsão do tempo. A cidade de Tete pode registrar este sábado 35 graus centígrados de temperatura máxima, seguida de Nampula com 32 graus. Quilimane 30, Chimoio, Pemba e Vilanculo 29, Beira, Inhambane e Xai-Xai 28, Maputo 27 e Lixinga 26 graus centígrados de temperatura máxima. Apresentamos as notícias a esta hora. As próximas...

0: Sales y 22 horas de Ticuén.
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1: E acho que leite da ambassada de cima, cara, que já 23:30, que é o último jornal que se coloca em cadeia nacional.
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1: Boa noite, presidente da República anuncia a disponibilidade de mais medicamentos para o Sistema Nacional de Saúde.
2: Chegou uma grande quantidade de medicamento para o povo moçambicano do Rovuma Maputo do Zumbawindi. Outro navio com medicamento está a caminho.
1: O chefe de Estado falava hoje em Funyaluru no segmento da sua visita à província de Inhambane. Mas a água pode chegar às comunidades da província de Tete até o próximo ano. Estima-se que mais de 1 milhão de pessoas terão acesso à água nas zonas rurais. No estrangeiro, o presidente russo Vladimir Putin e o primeiro-ministro indiano Narendra Modi discutiram hoje os conflitos no Médio Oriente e na Ucrânia, bem como seu impacto no comércio marítimo e na segurança. Começa agora o Último Jornal, edição de sexta-feira, 11 de setembro de 2026, uma data em que os Estados Unidos da América sofreram ataques terroristas às Torres Gêmeas, isto em 2001. Na sua companhia, Jerônimo Muamba na sonorização e Mohamed Jani na edição e apresentação. Fique conosco.

0: Último jornal, presidente da República anuncia a disponibilidade de mais medicamentos para o Sistema Nacional de Saúde. O chefe de Estado falava hoje em Funhalouro, no segmento da sua visita à província de Inhambane. Daniel Faiela.
1: O presidente da República disse que o processo de distribuição desses fármacos inicia a próxima segunda-feira.
2: Chegou uma grande quantidade de medicamento para o povo moçambicano do Rovuma Maputo, do Zumba Windi. Outro navio com medicamento está a caminho. E vamos fazer chegar esses medicamentos e materiais aqui em Funhalouro.
1: Em relação às preocupações apresentadas tanto em mensagem como em intervenções neste comício, o presidente da República disse que o governo está comprometido com a provisão de serviços básicos aos cidadãos.
2: Nós temos um programa nacional que chamamos Programa Nacional de Estradas. E no âmbito deste programa, nós já lançamos o concurso para essa estrada. É um processo que vai levar algum tempo, mas logo que começar a estrada, vai começar mesmo de Funhalouro para Massinga. Preciso também trabalhar nas estradas Funhalouro Tome e Funhalouro outras localidades. Vamos ampliar o Hospital de Funhalouro. É um hospital que vai ter salas para fazer exames. Já não vamos precisar de fazer muitas transferências. Já temos o programa do hospital aqui em Funhalouro. Sobre as transferências que acontecem daqui para Massinga e outros hospitais e esta cobrança que é feita para as famílias poderem ajudar em combustível. Nós vamos averiguar este assunto porque são coisas que não podem acontecer. É nossa tarefa como Estado assegurar que o povo tenha uma boa assistência.
1: Reação do presidente da República em relação às preocupações apresentadas pela população de Funhalouro neste comício, orientado o segundo e o último no âmbito da visita de trabalho do chefe de Estado moçambicano à província de Inhambane.
0: Ainda em Inhambane, o presidente da República orientou a sessão extraordinária do governo do distrito de Funhalouro e deixou recomendações. Efraim Macitela.
3: Presidente da República, Daniel Chapo, exige rigor e transparência na gestão e alocação do Fundo do Desenvolvimento Local. A recomendação foi deixada durante a sessão extraordinária do Governo do Distrito de Funhalouro, um encontro alargado aos mutuários do fundo, orientado pelo chefe de Estado no âmbito da visita de trabalho que efetuou à província de Inhambane. Daniel Chapo deixou claro que não pode haver amiguismo e favoritismo na aprovação de projetos destinados a financiar iniciativas dos jovens moçambicanos.
4: Se nós nos concentrarmos muito nas pessoas que nós conhecemos e não avaliar o projeto desta pessoa que nós conhecemos, vamos ter poucos níveis de reembolso. É preciso avaliar a viabilidade do projeto, não há dúvidas disso, mas se avaliarmos só pessoas e darmos só aquelas pessoas que nós conhecemos, é muito importante contar a viabilidade do projeto, por causa dos níveis de reembolso. Quando nós avaliamos as pessoas e partimos do princípio que só vamos nos basear nas pessoas que conhecemos e depois vir a alocação em função da amizade, em função de... Estas pessoas geralmente não devolvem os recursos, porque confundem amizade e trabalho.
3: Durante os trabalhos da mesma reunião, o presidente da República manifestou também preocupação com o aumento dos índices de delinquência no distrito, um fenômeno que está a potenciar a propagação de doenças transmissíveis, com destaque para HIV e SIDA. Face ao cenário, Daniel Chapo instruiu as autoridades locais a tomar medidas imediatas e articuladas para reverter a situação e proteger a juventude.
4: De infecção da HIV e outras doenças infecciosas ou sexualmente transmissíveis que estão a aumentar aqui no distrito de Funhalouro, esta questão da tuberculose, há sinais de que alguma coisa não está bem. Sobretudo, a maioria das infecções estão a afetar jovens entre 16 a 35 anos de idade. Isto é bastante preocupante porque é o futuro deste nosso país.
3: Presidente da República Daniel Chapo, no fim da sessão extraordinária que orientou no distrito de Funhalouro, onde trabalhou neste segundo dia consecutivo de visita à província de Inhambane. De Funhalouro, Efraim Macitela.
0: Ecos do segundo dia de visita do Presidente da República à província de Inhambane. Seguimos com mais informação, mas a água pode chegar às comunidades da província de Tete até o próximo ano. Estima-se que mais de 1 milhão de pessoas terão acesso à água nas zonas rurais. Ignacio Gamay, em Tete.
5: Cerca de 1.440.000 pessoas das zonas rurais da província de Tete vão beneficiar de água potável no próximo ano, no âmbito das ações previstas para elevar a cobertura de água de 50%. 54% para 56%. Para alcançar esta meta, as autoridades provinciais projetam a abertura de 105 novos furos de água, a conclusão de 3 sistemas de abastecimento e a reabilitação de 90 fontes atualmente existentes. A intervenção surge num contexto em que o acesso à água potável continua a constituir um dos principais desafios para as comunidades rurais, particularmente nas zonas onde a população percorre longas distâncias em busca deste recurso essencial. Os dados foram partilhados pelo diretor do gabinete do governador de Tete na apresentação do Plano Económico e Social e Orçamento para 2027 na 4ª Sessão Ordinária da Assembleia Provincial de Tete. Alberto Salif Amada explicou que o reforço das infraestruturas de abastecimento de água faz parte das prioridades do Executivo, com enfoque na melhoria das condições de vida da população e na expansão dos serviços básicos para as comunidades rurais.
6: Também vamos revitalizar 50 comitês de água para a gestão e manutenção dos furos e a provisão do acesso ao saneamento básico nas zonas rurais, que farão um decréscimo da taxa de cobertura de 64,16% para 62,64% em 2027. Para além das outras ações, vamos reunificar 50 crianças vítimas de uniões prematuras na família a nível dos nossos distritos.
5: Com a abertura dos novos furos, a conclusão dos sistemas de abastecimento e a recuperação das fontes degradadas, Tete pretende dar mais um passo na redução do déficit de água potável e aproximar este serviço essencial das famílias que ainda enfrentam limitações no acesso. Ignácio Gamay, Cidade de Tete.
0: Mais água pode chegar às comunidades da província de Tete até o próximo ano. Estima-se que mais de 1 milhão de pessoas terão acesso à água nas zonas rurais. Enquanto isso, na província de Niassa, decorrem trabalhos para a recuperação de fontes de abastecimento de água avariadas e outras danificadas. Raimundo Matola.
7: No distrito de Marrupa, no Niassa, está em curso o trabalho de criação e revitalização de comitês de gestão de fontes de abastecimento de água, visando a sua sustentabilidade. Até ao momento já foram criados e revitalizados 90 comitês em igual número de comunidades que se encarregam na reparação das fontes de água avariadas e sensibilização da população para a utilização racional das mesmas. O diretor dos serviços distritais de planeamento e infraestruturas de Marrupa, Avelino Valentim, disse que o desafio visa igualmente elevar a taxa de cobertura em água potável dos atuais 46 para 50 até finais deste ano.
8: Aqui em Marrupa, os lugares mais críticos na questão de água é o caso do posto de Marrupa Sede. Estamos a falar de Tumpe, Manhula e Arranca também. Te refiro que não porque talvez não tenha na sua totalidade furo de água, mas trata-se mesmo de insuficiência. Precisamos, na medida possível, termos em conta com essas comunidades no sentido de minimizar o problema de água nesses lugares.
7: Diretor dos Serviços Distritais de Planeamento e Infraestruturas de Marrupa e o papel dos comitês de gestão de água para garantir o fornecimento regular aos mais de 103 mil habitantes do distrito. A partir de Lixinga, Raimundo Matola.
0: No ar, o último jornal, 37 pessoas perderam a vida em consequência de 3 acidentes de viação registados nos últimos 8 meses na província de Nampula. Os acidentes provocaram ainda 28 feridos graves e 17 ligeiros. Os números foram apresentados esta sexta-feira em Nampula pelo delegado do Instituto Nacional dos Transportes Rodoviários, Samuel dos Santos, durante uma reunião de reflexão sobre a sinistralidade rodoviária na província. Albano Xavier.
9: O delegado provincial do Inatro em Nampula, Samuel dos Santos, disse que os acidentes de viação foram registados nos distritos de Nacala, Mekonta, Erate, Ribaue, Malema e Nampula Cidade. Segundo Samuel dos Santos, são apontadas como causas principais dos acidentes choque entre viaturas, despiste e capotamento, condução em excesso de velocidade e atropelamento.
10: Naturalmente, como qualquer caso de acidente, os casos ainda estão em fase de apuração em sede, portanto, do Ministério da Justiça. E abre-se espaço, há processos em curso, abre-se ainda espaço para averiguar os outros fatores que possam ter contribuído. Portanto, podemos destacar no seu todo como fatores humanos que podem não ser detectados ou verificados no momento da ocorrência do acidente ou no momento da peritagem.
9: Delegado Provincial do Inatra em Nampula, Samuel dos Santos. Perante este cenário, o secretário de Estado de Nampula, Fernando Bemani, apela o reforço nas ações de fiscalização da condução sob efeito de álcool e controlo da lotação dos veículos, visando promover uma cultura de prevenção e cumprimento de regras de trânsito.
11: Nós não podemos ser melhores nos acidentes, não. Temos que ser melhores na produção agrícola. E é possível nós deixarmos de fazer isto, porque quem faz, quem conduz um carro é o homem, é a pessoa. Então é possível nós paralisarmos isso, acabarmos com as mortes nas estradas. Ainda bem que a nossa polícia já está a trabalhar, já reforçou as medidas de prevenção nas vias de acesso. Mas pedimos mais uma vez que reforce a fiscalização das viaturas. Vejam como que as viaturas estão. Há viaturas que circulam sem manutenção, sem nada, com pneus carecas. Então é melhor reforçar a fiscalização das nossas viaturas. A lotação das viaturas, e já se falou muito bem aqui, a lotação das motorizadas.
9: Secretário de Estado de Nampula, Fernando Bemani, e a sua preocupação em relação à evolução dos acidentes de viação que se registram nos últimos tempos na província. Albano Xavier, em Nampula.
0: Tribunal Supremo confirma a recepção do pedido de adiamento do julgamento do político Venâncio Mondlane, agendado para 6 de outubro deste ano. A informação foi avançada pelo porta-voz do Tribunal Supremo, Pedro Nhantitima, afirma que o julgamento não é motivado por questões políticas. Gerson Jamis.
12: O Tribunal Supremo descarta a hipótese do julgamento de Venâncio Mondlane ter sido movido por questões políticas. O posicionamento foi defendido esta sexta-feira em Maputo pelo porta-voz do órgão que falava em conferência de imprensa. Pedro Nhatitima sublinha que o Tribunal Supremo guia-se pela Constituição e pela lei, instrumentos que pressupõem valores de independência e imparcialidade.
13: O Ministério Público acredita que o político, o engenheiro Venâncio Mondlane, cometeu os crimes de que me é acusado. A defesa do engenheiro Venâncio vai trazer os seus argumentos para dizer que, eventualmente, não, que não cometeu aquelas infrações criminais. Cabe ao tribunal, que é um órgão independente, imparcial, é o árbitro que vai aferir de que lado é que está a razão. Se a acusação procede, se procede na sua totalidade, se procede parcialmente, ou se não procede, ou se a defesa do engenheiro político Venâncio Mondlane está coberta de razão. Portanto, é cedo e não se justifica e se diga que se alegue que o julgamento tem cunho político, porque ainda nem sequer iniciou o julgamento. Não se pode amarrar o tribunal àquilo que é a promoção do Ministério Público ou de outras entidades envolvidas no processo. Não é essa a natureza do Tribunal Supremo e de outros tribunais agiram segundo orientações políticas. Nós agimos de acordo com a Constituição, com a lei e com a consciência.
12: O porta-voz do Tribunal Supremo confirmou na ocasião a recepção do pedido do adiamento do julgamento do político Venâncio Mondlane, marcado para 6 de outubro do corrente ano. Pedro Nhatitima explicou que o Tribunal Supremo encontra-se a avaliar os motivos alegados por Venâncio Mondlane, tendo indicado que, após o processo, o órgão poderá se pronunciar sobre a decisão tomada oportunamente.
13: Há uma data inicial marcada, que é 6 de outubro de 2026. Entretanto, o político engenheiro Venâncio Mondlane requereu o adiamento, apresentando os seus fundamentos para esse efeito, basicamente alegando uma incompatibilidade da sua agenda com a data marcada pelo Tribunal Supremo. Este pedido incidiu para o Ministério Público para efeitos de obtenção do parecer e o processo neste momento já se encontra no Tribunal Supremo e a secção criminal a seu tempo vai decidir se concorda ou não com os fundamentos que foram alegados pelo político engenheiro Venâncio Mondlane para requerer o adiamento.
12: Sobre a transmissão em direto das sessões de julgamento de Venâncio Mondlane, o porta-voz do Tribunal Supremo esclareceu que o órgão está ainda a avaliar alguns fatores para tomada de decisão. Venâncio Mondlane é acusado nos crimes de apologia pública, incitamento à desobediência coletiva, instigação pública à prática de crime, instigação e incitamento ao terrorismo.
0: Tribunal Supremo confirma a recepção do pedido de adiamento do julgamento do político Venâncio Mondlane, marcado para 6 de outubro deste ano. Saímos para a província de Cabo Delgado, onde a Procuradoria Provincial exige a revogação de atos administrativos sob ajuste direto num contrato de fornecimento de equipamento para a construção de estradas. Pormenores por Florencio Mussá.
14: A Procuradoria-Geral da República em Cabo Delgado insta ao Conselho Municipal de Pemba e na pessoa do presidente do município, Satar Abdul Ghani, a revogar voluntariamente os atos administrativos referentes ao contrato de fornecimento de equipamentos de construção de estradas, cuja adjudicação foi por ajuste direto no valor de 25 milhões de meticais, por se constatar ilegalidades em todo o processo. Esta manhã, a Procuradoria-Geral da República chamou a imprensa para anunciar a decisão neste sentido através do seu porta-voz, Gilroy Fazenda.
15: Em face desta situação, o Ministério Público, em Cabo Delgado, no cumprimento do seu dever constitucional, interpelou por meio de intimação o Conselho Municipal da cidade de Pemba, na pessoa do seu presidente, instando-o a, dentro do prazo que foi fixado, voluntariamente revogar todos os atos administrativos que culminaram com esta adjudicação, por se revelar ilegal, sob todas as perspectivas.
14: Gilroy Fazenda explicou a jornalistas que o processo de adjudicação teve máculas, algumas das quais que entram em conflito de interesses, pois a empresa adjudicada tem como principal beneficiário o próprio edil. Gilroy Fazenda, porta-voz da Procuradoria-Geral da República em Cabo Delgado, revelou que a PGR vai continuar a buscar elementos para passos subsequentes que poderão culminar com atos de natureza civil, administrativa ou mesmo criminal, dependendo das matérias a serem encontradas. A partir de Pemba, Florencio Mussá.
0: Dos estúdios centrais em Maputo, a Rádio Moçambique transmite o último jornal. A Organização das Nações Unidas para a Alimentação e Agricultura disponibiliza mais de 325 mil alevinos para o aumento dos níveis de produção de peixe em cativeiro na província de Maputo. Domingos Macalane.
16: Com estes alevinos, cuja produção vai ter lugar nos distritos de Marraquene, Matutuíne, Boane e Matola, a província espera alcançar cerca de 100 toneladas de pescado no âmbito da implementação do programa de povoamento de tanques piscícolas. O programa, que deverá beneficiar cerca de 800 pessoas envolvidas na cadeia de produção e comercialização do peixe em cativeiro, foi lançado esta sexta-feira no distrito de Marraquene pelo governador da província de Maputo, Manuel Tuli. Na ocasião, o chefe do executivo de Maputo destacou que com esta produção, a província poderá superar a meta estabelecida para este ano, visando garantir a segurança alimentar das famílias.
17: Nós temos o plano de produzir 210 toneladas de peixe este ano. Então, com esta contribuição da FAO, pensamos que estamos a dar passos galopantes para alcançarmos com sucesso e até ultrapassarmos a meta que tínhamos definido para este ano.
16: Os produtores vão ainda beneficiar de assistência técnica em todo o processo produtivo, no contexto do projeto de construção da resiliência na zona costeira. O representante da FAO em Moçambique, José Fernandes, e a organização vai continuar a acompanhar de perto o processo de produção do peixe em cativeiro na província de Maputo.
18: A FAO reafirma o seu compromisso de continuar a acompanhar de perto a implementação deste programa, assegurando que os benefícios cheguem efetivamente às famílias e comunidades que deles mais necessitam.
16: Francisco Bila, do distrito de Marraquene, é um dos primeiros beneficiários do programa de povoamento de tanques piscícolas na província de Maputo. Com 4 tanques piscícolas, o produtor recebeu no âmbito deste programa 28 mil alevinos.
19: Se sair conforme a orientação dos técnicos, eu espero, como tenho o maior espaço, fazer mais tanques, que é para dar mais emprego aos jovens que estão mesmo carentes de emprego.
16: O programa de povoamento de tanques piscícolas na província de Maputo compreende ainda a disponibilização para os produtores de 19 toneladas de ração. Damatola, Domingos Macalani.
0: Vamos à província de Gaza, onde o secretário-geral da Frelimo exige dos gestores dos governos provinciais e municipais soluções dos problemas da população em cumprimento das promessas do partido para o desenvolvimento local. Gilberto Buque.
20: Shaquille Abubakar reconhece a existência de exiguidade de fundos que caracteriza o atual ciclo de governação do país por conta da conjuntura econômica mundial, mas diz que os gestores devem encontrar respostas dos problemas da população. Para o efeito, Shaquille Abubakar diz que os dirigentes municipais, distritais e provinciais devem trabalhar lado a lado com a população, explicando as dificuldades que encontram e os esforços para superar estes desafios. O secretário-geral da Frelimo falava esta sexta-feira na cidade de Xai-Xai em conferência de imprensa para dar a conhecer os objetivos da sua visita de trabalho de 3 dias à província de Gaza.
21: E temos que fazer de tudo ao nosso alcance para resolver os problemas do povo, para resolver os problemas do município. Esta é a mensagem principal do nosso presidente, essa é a mensagem que devemos deixar com os nossos militantes, com os nossos quadros e dirigentes. Temos consciência de que há desafios, e não é segredo para ninguém que há problemas relacionados com a exiguidade de recursos, a falta de desembolsos, mas o que temos estado a dizer é que nós colocamos esses quadros porque acreditamos na capacidade criativa dele, na capacidade de inovar, na capacidade de encontrar soluções. E não devemos ter quadros que lamentam. A população, quando olha para nós, está à procura de solução. Nós não podemos ser também como o povo. Meu comissário, um dirigente que lamenta está no sítio errado.
20: Secretário-geral da Frelimo falando esta sexta-feira na cidade de Xai-Xai, em conferência de imprensa que marcou o primeiro dia da sua visita de 3 dias à província de Gaza. Em Gaza, Shaquille Abubakar vai trabalhar nas cidades e vilas municipais de Xai-Xai, Majakaz, Chibuti Bileni, no âmbito do compromisso da Frelimo com o aperfeiçoamento da ação política, organizativa e governativa, visando garantir que o partido responda às aspirações das populações e desafios do desenvolvimento local. Da cidade de Xai-Xai, Gilberto Buque.
0: Último jornal, já nos momentos finais, viramos a página para conferir a atualidade internacional. O presidente russo Vladimir Putin e o primeiro-ministro indiano Narendra Modi discutiram hoje os conflitos no Médio Oriente e na Ucrânia, bem como o seu impacto no comércio marítimo e na segurança. Os dois governantes encontraram-se numa reunião bilateral realizada em Nova Delhi antes da cimeira dos líderes dos BRICS. Putin e Modi partilharam perspectivas sobre questões regionais e globais importantes de interesse mútuo, incluindo os conflitos no Médio Oriente e na região do Mar Negro. 25 anos depois, o 11 de setembro continua a marcar os Estados Unidos da América. Cerca de 3 mil pessoas perderam vida no considerado maior ataque terrorista da história. Laurinda Manica.
22: O governo dos Estados Unidos qualifica o 11 de setembro como o mais grave ato criminoso ocorrido em solo americano na história moderna. Os atentados terroristas de 11 de setembro de 2001 foram uma série de ataques suicidas contra os Estados Unidos, coordenados pela organização Al-Qaeda. Na manhã daquele dia, há 25 anos, cerca de 3 mil pessoas morreram durante os ataques. O presidente dos Estados Unidos da América afirmou hoje que os norte-americanos jamais esquecem as vítimas dos atentados de 11 de setembro de 2001. Nesta sexta-feira, Donald Trump não esteve em Nova York para homenagear as vítimas do 11 de setembro que morreram quando as duas torres gêmeas colapsaram há 25 anos. O colapso das torres gêmeas mudou não só o panorama urbano e a vida em Nova York, mas levou também a grandes transformações geopolíticas mundiais e solidificou o perigo e o receio de ataques terroristas a nível global. Mais um quarto de século se passou e o julgamento do suposto cérebro dos atentados ainda não foi iniciado. Os ataques ocorridos há 25 anos ficaram marcados na história dos Estados Unidos como o pior ataque coordenado em território americano. Nesta sexta-feira, a Al-Qaeda, que levou a cabo os ataques de 11 de setembro de 2001, assinalou estes 25 anos divulgando um vídeo de Osama Bin Laden e do seu filho Anza, os dois mortos pelos Estados Unidos.
0: No desporto, Black Bulls e União Desportiva de Songo decidem amanhã continuidade nas Afrotaças. Os pormenores por Adão Matimbe.
1: Boa noite, Black Bull e União Desportiva de Songo em jornada africana de clubes com rótulo de favoritos. Os touros procuram confirmar a transição à etapa seguinte, jogando às 18 horas e 30 minutos deste sábado no Tchumene. O representante de Moçambique na Taça da Confederação entra em campo com vantagem de 1-0 conquistada no embate da primeira mão. Com futuro complicado, está o campeão nacional União Desportiva de Songo. A deslocação à capital angolana ao encontro do Petro de Luanda não se afigura nada fácil. Pesa a derrota por 1-0 no confronto de Maputo há uma semana. O Tudo ou Nada está agendado para as 17 horas de Maputo, no estádio 11 de novembro em Luanda. Daoud Razak tem alguns trunfos na manga.
2: Tudo é possível no futebol. Os jogadores têm que entrar muito concentrados, muito focados, sabendo que vamos jogar em casa do adversário com muito público. Alguns dos nossos jogadores, penso que nunca jogaram com 10 mil pessoas, 9 mil pessoas. Poderá ser um fator que também irá pesar em alguns jogadores. Mas penso que quando o árbitro apitar, os jogadores irão esquecer tudo e ter uma única missão, que é tentar virar o jogo.
1: Luanda e Matola, no centro das atenções do futebol africano no Tchumene, e com o rótulo de favorito a Black Bull, de frente ao Tumiki Ngume das Comores. A equipa da União Desportiva de Songo estará no estádio 11 de novembro em Luanda para o confronto com o Petro. Quanto aos possíveis adversários dos clubes moçambicanos para a Champions, a atenção da União Desportiva de Songo, o Singizini Hotspur de Eswatini, entra em campo amanhã diante do Scotland. A equipa zimbabuiana vence ao intervalo da eliminatória por 1-0. E para a Taça Nelson Mandela, a atenção dos touros. Os ruandeses do Rayon Sport enfrentam o Panther Sportivo dos Camarões. Na primeira mão, houve igualdade a um golo.
0: O tempo. A cidade de Tete pode chegar amanhã aos 35 graus centígrados de temperatura máxima, seguida de Nampula com 32 graus, Quelimane 30, Chimoio, Pemba e Vilanculo 29, Beira, Inhambane e Xaxai 28, Maputo 27 e Lixinga 26 graus centígrados de temperatura máxima. Termina assim o último jornal, edição de sexta-feira, 11 de setembro de 2026. Foram destaques. Presidente da República anuncia a disponibilidade de mais medicamentos para o Sistema Nacional de Saúde.
4: Chegou uma grande quantidade de medicamento para o povo moçambicano do Rovuma ao Maputo, do Zumba ao Índico. E outro navio com medicamento está a caminho.
0: O chefe de Estado falava hoje em Funhalouro no segmento da sua visita à província de Inhambane. Mas a água pode chegar às comunidades da província de Tete até o próximo ano. Estima-se que mais de 1 milhão de pessoas terão acesso à água nas zonas rurais. No estrangeiro, o presidente russo Vladimir Putin e o primeiro-ministro indiano Narendra Modi discutiram hoje os conflitos no Médio Oriente e na Ucrânia, bem como seu impacto no comércio marítimo e na segurança. Receba as despedidas de Jerônimo Mwamba na sonorização e Mohamed Gianni na edição e apresentação. Boa noite e bom fim de semana.
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0: Moçambique acumulou uma rica experiência, desde os períodos da luta de libertação nacional, em que a mulher teve uma participação ativa, lado a lado, desde as famosas mulheres do destacamento feminino, lado a lado com o homem, onde trabalharam demistificando os preconceitos tradicionais sobre a mulher. A este propósito, lembramos vivamente as palavras do saudoso presidente Samora Moisés Machel, que, falando da necessidade de emancipação e participação da mulher, dizia claramente o seguinte, passo a citar: a emancipação da mulher não é um ato de caridade, não resulta de uma posição humanitária ou de compaixão. A libertação da mulher é uma necessidade fundamental da revolução, uma garantia da sua continuidade, uma condição do seu triunfo. Fim da citação. São estas palavras que nos inspiram até hoje para lutarmos pelos direitos de igualdade da mulher moçambicana.
1: Presidente da República, Daniel Chapo.
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